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Eis que todas as almas são minhas. Como a alma do Pai, também a alma do Filho é minha. A alma que pecar, essa morrerá.

que todas as almas são minhas. Como a alma do Pai, também a alma do Filho é minha. A alma que pecar, essa morrerá. Ouvintes amados, estamos diante da oportunidade de aprendermos coisas que podem nos levar perfeitamente à salvação, que podem levar o pecador a ser salvo, redimido pelo sangue de nosso Senhor Jesus Cristo, pelo plano do Deus vivo de resgatar os pecadores perdidos. Você sabe que Deus olhou para baixo e declarou: a alma que pecar, essa morrerá. Será separada de mim. Não pode se aproximar de mim, diz o Senhor. E não podendo se aproximar de Deus, está morta. Por quê? A morte significa separação. E neste caso, a morte espiritual significa separação da alma para com Deus. Sabemos que todos pecaram e destituídos estão da glória de Deus, conforme afirma o apóstolo São Paulo na sua carta aos Romanos. Isto significa que todos morreram, todos foram separados. E virá um dia quando até mesmo o restinho da vida seria apagado. Mas Deus em seu amor, porque Deus amou o mundo de tal maneira, e Ele proveu essa expressão de seu amor, de dar o seu Filho através de um tipo. E esse tipo foi tomando um animal, tomou a sua vida em lugar da vida do pecador. No Velho Testamento, o pecador levava um cordeiro. Ele colocava sua mão sobre o cordeiro enquanto o sacerdote cortava o pescoço do cordeiro. Então ele sentia o sangramento e ouvia o balido. Ele sentia o corpo rígido na morte. Ele via o fumo do sangue aspergido subindo a Deus. Ele sabia que o cordeiro tinha tomado seu lugar. Ele sabia que a vida do cordeiro tinha sido tirada por causa dele. Porém, a vida daquele cordeiro era a vida de um animal e não podia voltar sobre o pecador purificando-o. Então, assim, ele, o pecador, permanecia com o mesmo desejo de pecar. Ele subia com o pecado em mente e voltava um ano mais tarde para oferecer o sacrifício pela mesma coisa. Mas no Novo Testamento não é assim. Isto apenas foi um tipo. Esse cordeiro animal era um tipo que, na verdade, morria em lugar do pecador, mas não trocava a natureza do pecador. Portanto, a verdadeira religião é aquela que leva o homem ao novo nascimento e que, depois de ter uma experiência com Deus, não tem mais desejo íntimo de pecar. A vida do Cordeiro de Deus agora vem sobre este pecador arrependido. E para isto, Deus se fez carne, porque nenhum sangue poderia fazer esta obra a não ser o sangue do próprio Deus. E de que maneira isto operou? Nós podemos tomar a nossa vida. Olha para nós, o que é a nossa vida? Simplesmente uma pequena célula que veio de nosso Pai. Você sabe que a fêmea não tem hemoglobina. Ela produz o óvulo. Ela é incubadora. Porém, o sangue vem do macho.
É por isso que a mulher toma o nome do homem. A criança recebe o nome dele. A mãe é incubadora da criança. Ela dá à luz. A essas alturas nós já estamos querendo explicar, falar com os nossos ouvintes sobre esse mistério tremendo que é o mistério da piedade. Deus se fazendo carne. Para então assim derramar sangue, mas não sangue de uma segunda pessoa, mas seu próprio sangue. O sangue de seu filho é o seu próprio sangue. É o sangue do Pai. Por isso São Paulo afirma em Atos Apóstolos capítulo 20, versículo 28, que a igreja de Deus foi comprada com seu próprio sangue. Com o próprio sangue de Deus. Não foi comprada com o sangue de uma segunda pessoa. Ou seja, de uma suposta segunda pessoa. Porque Jesus Cristo não é segunda pessoa de Deus. Ele disse, eu sou o primeiro e o último. Eu sou o alfa e o ômega. Ele diz, eu e o Pai somos um. Eu, carne, o Pai e Espírito, somos um. E um Espírito não pode sangrar. Um Espírito não tem ossos, o próprio Jesus disse, quando apareceu aos seus discípulos. Um Espírito não tem carne. Por isso, esse Deus, que é Espírito, gerou esse tabernáculo no ventre de Maria. Mas você nunca pode entender que por isso Maria é mãe de Deus. Deus não tem mãe. Você nunca pode dizer isto. Você nunca poderia crer nisso. Nesse caso, qual seria o pai de Jesus? Desde que Maria é sua mãe, quem seria o seu pai? Para que Maria fosse sua mãe, nesse sentido genético mesmo, ela teria que ter tido uma sensação, mas ela não teve uma sensação. Ela concebeu totalmente virgem. E o profeta William Branham diz em sua mensagem que ela deu a semente que era Cristo. Nem o seu óvulo. Agora, os protestantes querem crer que era uma virgem nascida com a hemoglobina, que foi criado o sangue de Deus onde o germe estava.

sensação. Então você coloca Deus, vamos dizer, como marido de Maria. Deus sendo espírito, tendo uma relação sexual com uma mulher. Como pode isto ser feito? Isto foi uma matéria total criada de Deus. Ambos, óvulo e germe, portanto, desceu no ventre de Maria, por obra e graça do Espírito Santo, um óvulo fertilizado pelo próprio Deus, com a célula de Deus, para criar um corpo. Corpo me preparaste. Então, assim, ele é o princípio da criação. Agora, isto é um tipo perfeito e que nos chama atenção para vermos que tipo de cristãos que somos. A mulher na Bíblia Sagrada representa a igreja. E qual a mulher que gostaria de conceber sem ter sensação? Nenhuma delas. Mas o que acontece com a igreja nesses dias? Ela está em busca de sensação. Ela quer uma sensação. Ela está atrás de emoções. E ela quer com isso dizer que tem o Espírito Santo quando consegue sensações e emoções com Deus, com as bênçãos de Deus, com as bênçãos naturais do Senhor. Você grita por causa da chuva, louva por causa do sol, você agradece por causa de uma cura, chora, se arrepia e fala em línguas, porque recebe uma visita de Deus. Mas o profeta William Branham diz: quando estamos em Cristo, temos bênção espiritual. Fora de Cristo, temos sensações. Em Cristo, temos bênçãos positivas, não manufaturadas, não pretexto. Agora, que tipo maravilhoso, ouvintes. O natural nos dá para conhecermos o espiritual. Esta igreja concebe a palavra de Deus, que lhe traz dores de parto, mas não através de uma sensação. A verdadeira mensagem de Deus nesta era, ao contrário de todas as demais, não lhe oferece nenhuma sensação, mas sim põe diante de você uma estrada estreita. Põe diante de você o risco de ser abandonada até pelo seu próprio marido. Como Maria ia ser abandonada por José? Põe a igreja numa situação que ela fica desprezada. Ela se torna uma igreja desprezada pelo mundo, insultada, ridicularizada, porque você já pensou aquela mocinha aparecer grávida antes que seu marido tivesse qualquer contato íntimo com ela? O que você pensa que Maria enfrentou? Enfrentou escárnio, enfrentou a própria morte. Ela podia ser apedrejada se José a levasse no templo e provasse que ela estava grávida antes que ele a conhecesse como esposa. Ela enfrentou tudo isto porque ela tinha uma mensagem de Deus dentro de si. Se a igreja tiver uma mensagem de Deus, ela não ficará em boa situação comum. Veja através da Bíblia Sagrada, veja através da história, quando foi que a igreja genuína de Deus esteve bem com o mundo? O mundo esteve bem com ela? Nunca. Ela sempre foi desprezada, ela sempre foi insultada, e ela foi aquele tipo de esposa
que tendo um marido.

irresponsável que não responde no seu posto de dever, não lhe oferece determinadas condições que a esposa tem direito, mesmo assim ela permanece fiel. Mesmo assim ela permanece firme, porque ela tem um caráter guardado dentro de si, expressado através das provas, o que expressa a sua fé, o que expressa o seu caráter, são as provas, é a sua conduta, é seu comportamento na hora do ridículo, na hora das provas. Maria sabia de quem ela tinha concebido. E se o anjo não tivesse revelado ao seu marido, ele a teria desprezado-a, repudiado-a, mesmo secretamente, mas sendo um justo, intentou fazê-lo secretamente, para não infamá-la, para não difamá-la. E justamente por isto, Deus se compadeceu dele. Deus avisou para ele que o que estava nela não era de outro homem. Não se tratava de uma traição, mas era do próprio Deus. Em outras palavras, Deus estava dizendo para José: eu te entregarei, Maria, virgem. Você tenha esse prazer em sua vida, de sua mulher conceber de mim, do Espírito Santo, ser portadora de Cristo. Todos os maridos, se fossem justos, teriam prazer de verem suas mulheres portando Cristo. Nas vestes, no porte de mulher, suas filhas, numa verdadeira conduta cristã, se eles fossem todos justos, Deus se encarregaria também de mostrar para eles o que está em suas mulheres. E se esse mundo religioso optasse pela justiça de Deus, tivesse temor de Deus e não abrisse a sua boca para blasfemar da mensagem de Deus, Deus revelaria a eles que esta igreja, que esta noiva está grávida do Espírito Santo, que esta mensagem de um profeta de Deus. Oh, se todos pudessem ter um sonho de revelação, um sonho que se tornasse realmente uma profecia em sua vida, que fosse de fato a palavra de Deus em sua vida, como José teve. Mas aqui está o momento. Todos pecaram e destituídos estão da glória de Deus. Portanto, alguém dentre nós tem condição de ensinar a Deus qual é o plano, qual é a maneira correta dele nos salvar? Não. Alguém diz, é pelo purgatório. Outro diz, é pela reencarnação. Outro diz, é pela moralidade. Outro diz, é pelo evangelho moderno da minha igreja, da minha denominação. Não! O plano é de Deus. O método é de Deus. A mensagem é de Deus. O único meio é de Deus. Porque foi Ele quem se encarnou. Foi Ele quem morreu na cruz. Foi Ele quem derramou seu sangue. E só Ele pode dizer: perdoados estão os teus pecados.

0: Então ele veio a Maria independente de qualquer concurso de Maria, de qualquer sensação. Não importa o que você esteja sentindo agora. Quando a pessoa está morrendo, vendo que vai morrer, ela não pode sentir-se bem. Quando a mulher está para dar à luz, ela sente dores. E assim é a verdadeira mensagem de Cristo. É a verdadeira mensagem de Deus. É a verdadeira mensagem do profeta de Deus. Ela te oferece um caminho estreito, um caminho espinhoso, independente de sensações. Mas com uma fé sólida e concreta, que Deus é capaz de cumprir seu plano de redenção para com seus filhos. Deus nunca perdeu um filho seu. Jesus disse: ninguém pode arrebatar da minha mão. Oh, que Deus te abençoe nesse sentido. Deixa que o filho seja gerado em você pela palavra de Deus. E diga como Maria: cumpra em mim segundo a tua palavra. Amém.
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Não temas, nem te espantes, porque o Senhor teu Deus é contigo por onde quer que andares.

Nós lemos no livro de Josué, capítulo 1, o versículo 9, a mensagem Um Paradoxo, pregada no dia 17 de janeiro de 65, o profeta de Deus para esta era, o irmão William Mário Brana, no parágrafo 78 em diante. Porque temos de aceitar organizações e tais que anulam isso do livro? Vejam, isto se torna um espinho na carne, e aqui no tempo do fim nós defrontamos com isso de novo, face a face. Compete aos metodistas, batistas, presbiterianos e outros mais. Vejam, vocês não podem continuar. Têm de voltar ao evangelho total e completo. Ele foi feito para o homem completo, por um Deus completo, o qual se fez carne e habitou entre nós, e sabemos que essas coisas são verdade. Agora, se notarmos então, a jornada deles no deserto é onde foi seu maior erro, que Israel já cometeu, até o Calvário. Foi quando, em Êxodo 19, aceitaram a lei em lugar da graça. Eles tinham a graça, tinham um profeta, tinham um cordeiro sacrificial, tinha a redenção, foram conduzidos pelo Mar Vermelho, foram curados das suas enfermidades, tinham água de uma rocha ferida, tinham maná do céu. Tudo de que tinham necessidade foi suprido, e ainda assim queria outra coisa. Agora, esse é um tipo perfeito do nosso Efésios de hoje. Exatamente. Saímos sob Lutero, passamos por santificação sob os metodistas e entramos na restauração sob os pentecostais, exatamente como foi a jornada do deserto. E quando Deus nos tirou, fomos muito bem. Mas o que fizemos? Quisemos ser como o resto deles. Agora, vimos que a graça é a única coisa que nos leva para o outro lado, nunca a lei. Josué aqui é um tipo do ministério do último dia. Estão vendo? Agora lembre-se, desses três estágios da jornada, tudo cessou. Primeiro a lei, e tudo mais teve de cessar. Portanto, Josué, é Josué, é a mesma palavra que Jesus, Jeová Salvador, que os levou do deserto deles para a terra prometida. Agora sei que muitos afirmam, e não quero discordar dos eruditos, mas muitos afirmam que a terra prometida representa o céu. Não poderia representar o céu. Não poderia, porque tinha guerras, dificuldades e perplexidade e tudo mais na terra prometida. Não representa a terra prometida. Mas notem, pouco antes de entrarmos na terra prometida, todas as diferenças que se levantaram entre eles, uma das grandes coisas foi Coré. Ele não queria esta liderança de um só homem, Datã. E como eles vieram perante Moisés,
e tentaram lhe dizer que a mensagem tinha de santificar isto, e puseram uma interpretação diferente nela, suas próprias ideias do que ela era, e todos pereceram, todos. Jesus disse: não houve nenhum deles que não tenha perecido. Disseram: nossos pais comeram maná no deserto pelo espaço de 40 anos. São João 6. Jesus disse: e todos morreram. Morto significa eternamente separado. Todos estão mortos e ainda assim gostavam de ouvir a mensagem, ainda assim se deleitavam com o maná que caía. Não outro maná, o maná genuíno. Mas quando chegou o tempo em que Balaão saiu com a sua falsa doutrina e disse: somos todos um, porque não caminhamos juntos e deixamos nossos filhos se casarem uns com os outros? Somos uma grande nação, tornaremos vocês grandes conosco. Agora qualquer um com entendimento espiritual comum pode ver exatamente isso. Mesmo hoje, juntando todos em casamento, e fois um pecado imperdoável, Israel nunca foi perdoado. Mas então Josué se levantou para o êxodo. Agora, somos ensinados em Apocalipse, capítulo 6, quando eu, sim, capítulo 6, sobre os sete selos, que deve o livro ser selado com sete mistérios, ou sete selos, Apocalipse 6, e no último dia, Apocalipse 10, em Apocalipse 10, verificamos que o de Laodiceia, o último mensageiro da última era, e durante o tempo da sua profecia, que os seus selos seriam abertos, os sete mistérios sétuplos que tinha sido omitidos. Em cada era houve uma parte dela omitida. O reformador não teve tempo para cuidar disso. Nos dias de Lutero, ele só pregou justificação pela fé. Ele partiu. Fizeram uma igreja, depois veio Wesley. Ele pregou santificação. Ali estava. E a seguinte vieram os pentecostais. Mas nos foi prometido, conforme Apocalipse 10 e conforme Malaquias 4 e São Lucas 22, 17 e demais, que tem de vir um Efésios a isto. Está prometido, amigos, tem de vir um Efésios, pois estes mistérios sétuplos da palavra de Deus têm de ser desvendados, e é na era de Laodiceia que isto acontece. Creio que estamos aí. Como que estamos? Exatamente nas sombras da vinda do Filho de Deus. E como Josué, pouco antes do Efésios se levantar, também se levantou João Batista, porque antes do próximo Efésio, e nos foi prometido outro Efésios. Está predito aqui na Escritura, portanto penso que estamos vivendo no Efésios. Novamente, de volta, foi-nos prometido aquilo
que foi omitido durante essas sete eras. Agora não se pode acrescentar nada ao livro ou tirar nada dele. Apocalipse 22:18 diz isso. Quem acrescentar uma palavra ou tirar uma palavra, sua parte será tirada do livro da vida. Agora, não podemos acrescentar nem tirar. Portanto, sabemos que Lutero não pôde chegar a isso. Wesley e os demais, os reformadores, Knox, Phoenix, Calvino e tal, não entenderam ela toda, mas o que tinha era a verdade do Evangelho. Mas agora, nos últimos dias, nos é dado o entendimento pela palavra de que vamos entender, porque virá uma era de Éfeso a isto, e estamos aqui. Agora, paradoxo, vou deixar isso pendente, porque só tenho mais uns 10 minutos, e então teremos a fila de oração. Paradoxo, há algumas pessoas hoje em dia que não creem em milagres. Dizem que não podem crer que haja essa coisa de milagres nesta era moderna. Bem, não tem intenção de dizer nada de mal sobre essas pessoas, mas estão espiritualmente insensíveis. Elas estão espiritualmente

2, elas estão espiritualmente cegas, não têm visão espiritual, nem percepções espirituais de modo nenhum, porque ninguém pode estar numa multidão onde o Espírito Santo esteja caindo, não importa se ele é absolutamente um pecador ou ela, que não sejam compelidos a sentir a presença de Deus quando se vê a palavra que ele prometeu se cumprindo. Então você teria de estar insensível, e quando vê isso acontecendo com seus próprios olhos, então você tem de estar cego espiritualmente. Não estou falando fisicamente, mas você pode sim estar espiritualmente cego e ter 100% de visão física. Lembre-se de Elias em Dotã, quando saiu e feriu de cegueira todo aquele exército. A Bíblia diz que feriu e os guiou direto para uma emboscada, quando não sabiam quem ele era, e no entanto ele tinha exatamente a aparência que devia ter, e assim por diante. E ele foi direto a eles, mas estavam cegos. E você pode ficar na presença do Deus vivo, pode ficar sob a unção do Espírito e vê-lo se movendo, e ainda assim isto não o toca. Você pode ver o que Deus disse ser pregado a você perfeitamente, e então ser manifestado, e ainda assim não quer entrar. Não creio nisso. Então, aí, você está fora de alcance. Você já está morto, insensível, cego, acabado. Eles estavam completamente. O mundo será que, se essa mesma pessoa que não crê em milagre, será que se dizem que só podem ser as coisas que podem, que são reais, que são as cientificamente provadas? Será que conseguiria algum cientista ou qualquer um que não creia em milagre me explique como este mundo permanece em sua órbita, como mantém seu tempo perfeito ao redor do Equador, e da maneira que gira e tão perfeito? Não temos um mecanismo, um relógio ou qualquer coisa de gênero que possa manter o tempo assim. Varia alguns minutos por mês, mas o sol está exatamente no tempo certo. Milhares de anos passam, ele nunca se move, com certeza perfeitamente, como a lua consegue a bilhões de milhas da Terra, ainda consegue controlar a maré. Diga-me como que nesta galáxia em que vivemos, como poderia a lua ter qualquer efeito sobre a água da Terra? Cientificamente, diga-me como acontece. Não conseguiria, porque não há maneira científica de explicar. Mas Deus designou a lua para vigiar o mar, e quando a lua começa a dar as costas, quando

vem a maré, mas quando ela desperta da manhã seguinte e olha para trás assim, a maré corre de volta para o seu lugar. É um sentinela. Ah, você diz, isso só acontece no litoral. Não, acontece aqui mesmo, no Arizona e até lá no estado de Kentucky. Onde quer que se cave um buraco na terra fundo e bastante para encontrar água salgada, você descobrirá que quando a maré baixa, a água salgada desce no cano. E quando a maré sobe, ela também sobe a centenas de milhares do litoral. Poderíamos pregar um sermão sobre isso. Como Deus, apesar de estar na glória, mas suas ordens lá têm o mesmíssimo efeito no mundo inteiro e em qualquer um que receba a promessa. Sua ordem é dada. Ele tem leis da natureza e elas se manterão absolutamente verdadeiras desde o Pentecostes ou qualquer outro tempo, a qualquer tempo em que Deus tenha feito a promessa. Ele ainda permanece com essa promessa a despeito de onde o povo esteja, enquanto milhares de anos depois, suas leis sempre permanecem inalteradas. Deus os abençoe, em nome do Senhor Jesus Cristo. Amém.

Boa noite, ouvintes da web rádio do Tabernáculo da Fé de Campinas. Agradecemos por ter nos acompanhado em mais este dia cheio de bênçãos de Deus. Estamos certos que você foi abençoado. Durante a madrugada, teremos uma mensagem completa do profeta de Deus prometido em Malaquias capítulo 4, versículo 5. Amanhã, temos mais bênção para vocês aqui na web rádio Tabernáculo da Fé de Campinas. Boa noite com Jesus. Deus vos abençoe.

Amém. Bom dia com Jesus. Vamos todos juntos. O Senhor é a força da nossa vida. Graças a Deus. Nós vamos marcar a escritura. São Mateus capítulo 18, versículos do 1 ao 7. Escritura que será lida esta manhã. São Mateus capítulo 18, versículos do 1 ao 7. E nós vamos cantar o hino de número 186, Os Dons do Céu, Sol Maior. Manda, ó Senhor, chuvas dos céus, chuvas do Consolador. Vamos todos juntos louvar ao Senhor.

0: me vereis, pois eu, um pronome pessoal.
1: I will be with you, even in you, to the end of the world. Jesus Christ is saying, yesterday and forever.
0: Eu estarei convosco, mesmo em vós, até o fim do mundo. Jesus Cristo é o mesmo ontem, hoje e eternamente.
1: People.
0: Gente, ó Deus, não pode você compreender?
1: Don't pay no attention to this little stoop-shouldered, bald-headed man standing up here trying to tell you these things.
0: Não preste nenhuma atenção neste pequeno homem careca de ombros caídos aqui de pé tentando lhes dizer estas coisas.
1: Don't look at me, uneducated, uncouth. Don't notice that.
0: Não olhem para mim, iletrado, inculto. Não observe isto.
1: What's the nature of the spirit that's working through here?
0: Observe a natureza do Espírito que está operando aqui.
1: Believe the Lord Jesus.
0: Creia no Senhor Jesus Cristo.
1: It isn't me. I don't know you. Know nothing about you.
0: Não sou eu. Eu não te conheço. Nada sei a seu respeito.
1: It's Him. Christ fulfilling His word of what He said He would do.
0: É Ele, Cristo, cumprindo a sua palavra, ao que Ele disse que faria.
1: Remember, the end is drawing nigh.
0: Recordem, o fim está próximo.
1: Seek ye refuge while you can. While the doors of mercy is open to the Gentiles.
0: Procurem por um refúgio enquanto vocês podem, enquanto as portas de misericórdia estão abertas para os gentios.
1: Seek refuge. That thus saith the Lord.
0: Se refugiem, este é o assim diz o Senhor.
1: I invite every one of you that doesn't have that peace that would take you over there to come here, stand here by this altar.
0: Eu convido a cada um de vocês que não possui aquela paz que te levará para lá, para vir aqui, ficar aqui de pé ao lado deste altar.
1: Every sinner in here, every backslider, I want you to come and stand right here by the altar.
0: Cada pecador aqui, cada apóstata, eu quero que você venha e se coloque bem aqui ao lado do altar.
1: If the Spirit of God is sure that knows you, surely he'll know what to do.
0: Se o Espírito de Deus que te conhece está aqui, com certeza, ele saberá o que fazer.
1: God bless you, sir.
0: Deus te abençoe, Senhor.
1: Rise up and come here. See how sincere you are.
0: Levante e venha aqui. Veja quão sincero você é.
1: Would you walk from back there to hear mean the difference between going to heaven or losing your salvation?
0: Você andaria daí de trás até aqui se isto significasse a diferença entre ir para o céu ou a perda de sua salvação?
1: See, I'm a member of the church. I've been born again.
0: Você diz, eu sou um membro da igreja. Eu nasci de novo.
1: Have you got that?
2: Bom dia com Jesus. O Senhor continue nos abençoando. Nós temos um comunicado, o irmão Abimael e família. Agradece a Deus e ao pastor pelas orações e pelo tempo que esteve congregando aqui. Ele comunica que estará se mudando para a cidade de Cajamar, São Paulo. Ele está aqui? Já não está aqui, né? Hoje. Então, fica comunicada a igreja, a mudança do irmão. Deus o abençoe. Justifica a ausência nesta manhã, irmão Samuel.

0: Deus, pelas orações da igreja e do pastor Cleomar Borges, pelo sucesso da minha cirurgia e de minha recuperação. Agradeço a todos, que Deus continue abençoando a igreja e ao nosso pastor. Deus abençoe. É o agradecimento da irmã Eliana de Boa Esperança. E agora nós vamos orar. Se você tem um pedido, uma necessidade, faça conhecida ao Senhor pelo levantar de uma de suas mãos. Nós vamos orar com o pastor Aparecido Vital e você apresente diante do trono da graça a tua petição.
1: Senhor Jesus Cristo, estamos agradecidos, Pai bendito, por mais esta manhã estarmos, ó Deus, aqui nesta casa de oração, ó Pai, para ouvir, Senhor, a palavra, o alimento para nossas almas, Pai Santo, enquanto levamos a Ti as nossas petições. O Senhor é onisciente, o Senhor é onipresente, Pai, o Senhor sabe a necessidade de cada um de nós. Conceda pelo Teu poder, Pai, que possamos todos usufruirmos, ó Pai, da bênção que estamos em necessidade. Que o Teu servo possa ser usado, ó Pai, nas Tuas mãos, como sempre tem sido, para nos trazer o alimento espiritual, ó Pai. No nome de nosso Senhor Jesus Cristo, nós oramos. Amém, Senhor. Amém.

Graças a Deus. Vamos ver as igrejas que nos acompanham nesta manhã. A Igreja de Boa Esperança, Pouso Alegre, Mogi Mirim, os irmãos, Americana, Indaiatuba, pastor Wesley Rodrigues, graças a Deus. E também a igreja que se encontra em Pirassununga está acompanhando, irmã Madalena Machado, Lúcia, Terezinha, Daniel Grigori e família, Douglas e Luana, Edna, Tiago e Gisele Paiva, Ademilson Castro e família, Daiane, Márcio de Jesus e família, Vicentina de Jesus, Pedro Araújo e Cleonice, Vanete, Scarlett, Tiago e Larissa, Isilda, Emerson Lino, Kelly Mantovani, Timóteo e família, Jaqueline Batista e família, Edmara e Dalirian. Um total de 79 computadores, aproximadamente 139 irmãos que nos acompanham. Deus os abençoe, Deus abençoe a cada irmão e a cada igreja.

0: you're gone. Surely, we're not a bunch of hybrid Christians. We shouldn't be. Somebody has to be petted and babied.
1: Agora, querido Deus, certamente nós não somos grupo de cristãos híbridos. Não devíamos ser. Alguém que tem que ser acariciado e mimado.
0: You don't have that kind, Lord. You have rugged believers.
1: Tu não tens esse tipo, Senhor. Tu tens crentes fortes.
0: The very presence of God sets a man's heart on fire.
1: A própria presença de Deus coloca o coração do homem em fogo.
0: Like Abraham. He believed God.
1: Como Abraão, ele creu em Deus.
0: You made yourself known to him. Then you appeared to him and performed a sign. And he believed you.
1: Tu fizeste a ti mesmo conhecido a ele. Então apareceste a ele e realizaste sinal, e ele creu em ti.
0: You turned his body back to a young man, and also his wife, which his wife was part of his own body.
1: Tu tornaste seu corpo em jovem, e também sua esposa, a qual sua esposa era parte de seu próprio corpo.
0: Then come forth the new child, the promised son.
1: Então veio o novo filho, o filho prometido.
0: God, you promised that it'd be the same thing in this day.
1: Deus, tu prometeste que seria a mesma coisa neste dia.
0: I pray that you'll confirm this word.
1: Eu oro que tu confirmes esta palavra.
0: And we'll deal right on that one promise there, that it would be like it was in Sodom.
1: E nós atuaremos exatamente sobre aquela promessa ali, que será como foi em Sodoma.
0: Just before Sodom was burnt and judgment struck Sodom, the Gentile world.
1: Pouco antes que Sodoma fosse queimada e o julgamento atingisse Sodoma, o mundo gentio.
0: So judgment is fixing to strike the Gentile world.
1: Então o julgamento está para atingir o mundo gentio.
0: And the Jews got 3.5 more years through the period of tribulation, Jacob's trouble, the continuing of the 70 weeks of Daniel.
1: E os judeus têm mais 3.5 anos através do período da tribulação, a angústia de Jacó, a continuação das 70 semanas de Daniel.
0: But the Gentiles are numbered. It's time to go.
1: Mas o tempo dos gentios está contado. É o tempo de ir.
0: And you give that sign and you said it would be again.
1: E tu deste aquele sinal e tu disseste que assim seria outra vez.
0: Grant it, God. We're in your hands. Do with us as you see fit. In Jesus Christ's name. Amen.
1: Concede, Deus. Nós estamos em tuas mãos. Faça conosco como tu achares conveniente. No nome de Jesus Cristo. Amém.
0: Now, don't be nervous. What would it be if I was nervous?
1: Agora, não fiquem nervosos. O que seria se eu estivesse nervoso?
0: Now I'm making a thing here that it has to depend on the sovereignty of God.
1: Agora, eu estou fazendo uma coisa aqui que depende da soberania de Deus.
0: But why do I do this?
1: Mas por que eu faço isto?
0: He said it would be. That settles it.
1: Ele disse que assim seria. Isso está estabelecido.
0: And if he makes himself that confirmed like that before you, well, can't you believe him? Certainly.
1: E se ele fizer ele mesmo isso confirmado assim ante vocês, bem, não podem vocês crer nele? Certamente que sim.
0: You just have faith now and believe.
1: Simplesmente tenha fé agora e creia.
0: Let me just look around, see where the Holy Spirit will lead. What he'll do.
1: Deixe-me simplesmente olhar, ver onde o Espírito Santo guiará, o que ele fará.
0: I don't know what he'll do. That's up to him.
1: Eu não sei o que ele fará. Isso depende dele.
0: But if you just only have faith, only believe, all things are possible to them that believe.
1: Mas se você simplesmente tiver fé, somente crer, todas as coisas são possíveis àqueles que creem.
0: All of you believe that, raise up your hands and say, I do believe it. With all my heart, I believe it.
1: Todos vocês que creem nisso, levantem suas mãos e digam, eu creio nisto. De todo o meu coração, eu creio nisto.
0: Now three will be a confirmation. If he'll do it three straight times to prove you that it's right.
1: Agora, três serão uma confirmação. Se ele fizer isso ininterruptamente três vezes, provar para você que isso está correto.
0: I don't care where you are, who you are, You just have faith and believe.
1: Não importa onde você esteja, quem você seja, você simplesmente tenha fé e creia.
0: I don't stir.
1: Agora não se mova nessa direção.
0: Lady, praying. I don't know. You just sit where you're at. You don't have to come.
1: A senhora orando, eu não a conheço. Fique no lugar onde a senhora está. Não precisa vir.
0: I don't know you, but you're holding a little girl in your hand or in your lap.
1: Eu não a conheço, mas a senhora está segurando uma garotinha em sua mão ou em seu colo.
0: I'm a total stranger to you. And the little girl looks normal. She looks well.
1: Eu sou completamente desconhecido à senhora, e a garotinha parece normal. Ela parece estar bem.
0: She's a pretty little girl, a little red-headed girl.
1: Ela é uma linda garotinha, garotinha de cabelos ruivos.
0: Looking here at her, she don't look like she's crippled or anything. I don't know what's wrong with her.
1: Olhando daqui para ela, ela não parece ser aleijada ou ter algo. Eu não sei o que há de errado com ela.
0: Might not be for the child, it might be for you.
1: Pode que não seja pela criança, talvez seja pela senhora.
0: But I just happened to see you sitting there with that child praying.
1: Mas aconteceu de eu vê-la sentada aí com essa criança e orando.
0: I have to talk to you a minute to catch your spirit, like Jesus said to the woman, bring me a drink.
1: Eu tenho que falar com a senhora por um minuto para perceber seu espírito, como Jesus disse à mulher, dá-me de beber.
0: Okay. Just to figure out one person.
1: Veja, somente para decifrar uma pessoa.
0: Brother Bryant, I'm sitting here. I know these people sitting here. They may be needy too, but you as a stranger.
1: O irmão Bryant e os que estão assentados aqui, eu conheço essas pessoas assentadas aqui. Eles talvez estejam necessitados também, mas a senhora é desconhecida.
0: Do you believe me to be God's prophet?
1: Você crê que eu sou um profeta de Deus?
0: Do you believe these things that you've heard tonight is the truth?
1: Você crê que estas coisas que você ouviu nesta noite são a verdade?
0: Now, if God will reveal to me something that you've done or something you ought not have done.
1: Agora, se Deus me revelar algo que você tem feito ou alguma coisa que você não devia ter feito,
0: or something's wrong with you or what your desire is, you'll know where it's true or not, won't you?
1: Ou algo que esteja errado com você, ou qual é o seu desejo, você saberá se é verdade ou não. Não saberá?
0: And if he'll do that, will it confirm his word that he's the same yesterday, today, and forever? And if St. Luke 17:30 is being manifested?
1: E se ele fizer isso, confirmará isso a sua palavra de que ele é o mesmo ontem, hoje, eternamente, e que São Lucas 17:30 está sendo manifestado?
0: You believe it?
1: Você crê nisto?
0: Now the lady raised her hand that we're strangers.
1: Agora, aquela senhora levantou a mão confirmando que somos desconhecidos.
0: I don't know you. But I'm trying to contact your spirit one personally, so many of you pulling.
1: Eu não conheço a senhora, mas estou tentando fazer contato com o espírito dela, uma pessoa. Há tantos de vocês puxando.
0: Now you believe this with all your heart.
1: Agora, creia nisto de todo o seu coração.
0: Now it is for the little girl. It's not you.
1: Agora é para a garotinha, não é para a senhora.
0: You're nervous. But it ain't the nervousness that's bothering you.
1: A senhora é nervosa, mas não são os nervos que a estão incomodando.
0: The great thing on your heart's that little girl.
1: A grande coisa em seu coração é essa garotinha.
0: You believe God can tell me what it is? You believe it?
1: E a senhora crê que Deus pode me dizer o que é? A senhora crê?
0: Would it help you? Would you believe then?
1: Isto a ajudaria? A senhora creria então?
0: It's a brain injury. That right?
1: É um ferimento no cérebro, certo?
0: Now put your hand on the little child's head, your hand.
1: Agora coloque sua mão sobre a cabeça da garotinha, sua mão.
0: Dear God, you said these signs shall follow them that believe. They'll lay their hands on the sick and they shall recover.
1: Querido Deus, tu disseste, estes sinais seguirão aqueles que crerem, colocarão as mãos sobre os enfermos e eles serão curados.
0: The woman is a believer.
1: Esta mulher é uma crente.
0: Her hands upon the child. May it recover. In the name of Jesus Christ, I offer this prayer. Amen.
1: Sua mão está sobre a criança. Pode ser curada. No nome de Jesus Cristo, eu ofereço esta oração. Amém.
0: Now do you believe all of you?
1: Agora você crê, todos vocês?
0: If thou canst believe, all things are possible. Certainly.
1: Você pode crer, todas as coisas são possíveis. Certamente que sim.
0: I know the lady sitting next to her, but she's so sincerely looking this way.
1: Eu conheço a senhora que está sentada próxima a ela, porém ela está tão sinceramente olhando para este lado.
0: I can't call her name, but if I look at her a minute, I would know.
1: Não me lembro do nome dela, mas eu, se eu olhar para ela por um minuto, eu saberia.
0: But I know the woman by looks, but I don't know what your trouble.
1: Mas eu conheço essa mulher só de vista, mas eu não sei qual é seu problema.
0: You believe God will let me know what your trouble is?
1: A senhora crê que eu, Deus me deixará saber qual é o seu problema?
0: Would it help you? Sugar diabetes.
1: A senhora, isto ajudaria? Diabetes sacarina.
0: Now if that's right, hold your hand. Certainly.
1: Agora, se isso está correto, levante sua mão. Certamente que sim.
0: Happened to be the lady laying sitting next to you has got the same thing.
1: Aconteceu de estar a senhora assentada próxima à senhora tem a mesma coisa.
0: She's a stranger.
1: Ela é desconhecida.
0: The other lady's praying for somebody. A crippled child. You'd believe with all your heart, God would grant him.
1: A outra senhora está orando por alguém, uma criança aleijada. A senhora crê de todo o coração, Deus concederia isso.
0: Somebody back in here.
1: Alguém aqui atrás.
0: Man sitting over there trying to get rid of smoking cigarettes.
1: O homem é sentado aí, tentando largar do cigarro.
0: You believe God will take them away from you? All right.
1: Crê você que Deus tirará isso de você? Pois bem.
0: You believe? You can have it.
1: Você crê? Você pode receber isso.
0: I've never seen the man in my life.
1: Eu nunca vi esse homem em minha vida.
0: Here's a man, see a dark shadow hanging over this man right here, laying on a cot like or a chair.
1: Há um homem aqui, vem essa sombra escura pairando sobre este homem bem aqui que está deitado sobre um tipo de maca ou uma cadeira.
0: He's dying. He's shattered, he's got cancer.
1: Ele está para morrer. Ele está sombreado, ele tem câncer.
0: I don't know the man, never seen him.
1: Eu não conheço o homem, nunca o vi.
0: God knows all about you.
1: Deus sabe tudo a seu respeito.
0: That's the truth, sir.
1: Essa é a verdade, senhor.
0: You believe God could tell me something about you? Would it help you to receive your healing?
1: O senhor crê que Deus poderia me dizer algo a seu respeito? Isto o ajudaria a receber sua cura?
0: You was brought here by a friend.
1: O senhor foi trazido aqui por um amigo.
0: But you're not from here. You're somewhere where there's a big body of water that people fishes at. In Albany, Kentucky.
1: Mas o senhor não é daqui. O senhor é de algum lugar onde há uma grande massa d'água, onde as pessoas pescam. Sim, Albany, Kentucky. Está certo.
0: Believe it and go back home well.
1: Creia e o senhor poderá voltar para casa são.
0: Believe it, it's gone. If you don't believe it, you must believe it. Believe it's been done for you.
1: Creia que isso se foi. Se o senhor crer, o senhor deve crer nisto. E creia que se foi do senhor.
0: You believe? You. From Tennessee. Got a boy, he's got asthma. Not here, but you breathe, and he'll be healed.
1: O senhor crê? Você, de Tennessee, tem um menino que tem asma. Não está aqui, mas crê você que ele será curado?
0: And take your handkerchief on your hand there to him. He'll be healed. He'll believe it.
1: Então tome seu lenço em sua mão aí para ele. Ele será curado se você crer nisto.
0: The lady crying, sitting across from Dr. Vail there.
1: A senhora que está chorando, assentada ao lado do Dr. Vail ali.
0: She's shattered also, a dark shadow. I never seen the woman in my life. But she's got cancer.
1: Ela também está sob uma sombra escura. Eu nunca vi a mulher em minha vida, mas ela tem câncer.
0: She'll die if something isn't done for her.
1: Ela morrerá se algo não for feito por ela.
0: You believe he'll heal you, lady?
1: A senhora crê que ele a curará, senhora?
0: You can have your healing. You'll just believe.
1: Pode? A senhora pode receber sua cura, se simplesmente crer.
0: There's a little lady sitting right behind her with a handkerchief up over her mouth.
1: Há uma pequena senhora sentada bem atrás dela com um lenço sobre sua boca.
0: She's also got an ulcered stomach. Sick.
1: Ela também tem úlcera estomacal. Enferma.
0: You've been having passing out spells, blinding, falling out.
1: A senhora tem tido acesso de desmaio, ofuscações, quedas.
0: Somebody brought you here.
1: Alguém a trouxe aqui.
0: Got female trouble.
1: A senhora tem problema de senhoras.
0: If you bleed, you go home be well.
1: Se crer, a senhora poderá ir para casa, ficar boa.
0: You young man, you're a stranger, sitting right here in front of me, looking at me.
1: Você, jovem, você é desconhecido, assentado bem aqui na minha frente, olhando para mim.
0: What are you, Puerto Rican or something?
1: Que é você, porto-riquenho ou algo assim? Sim.
0: What am I pointing me? I'm a stranger to you. You know that you're not even from my country.
1: O que quis dizer? Sou desconhecido a você. Você sabe disso. Você não é nem mesmo do meu país. Mas você crê que Deus pode dar-lhe o desejo de seu coração? Se eu lhe disser qual é seu desejo, você receberá?
0: You're seeking the baptism of the Holy Ghost. That is true.
1: Você está buscando o batismo do Espírito Santo. Isso é verdade.
0: Receive the Holy Ghost, my brother.
1: Receba o Espírito Santo, meu irmão.
0: There's a colored man sitting way back here. Got a burden on his heart. As far as his wife.
1: Aqui está um homem de cor assentado bem aqui atrás. Tem uma grande preocupação em seu coração. É por sua esposa.
0: She's not here even.
1: Ela nem mesmo está aqui.
0: She's got trouble with her feet.
1: Ela tem problemas com seus pés.
0: You believe in a healer? You do?
1: O senhor crê que ele a curará? Crê?
0: You're a stranger here. You're from across the sea. You're from Jamaica.
1: O senhor é um estrangeiro aqui. O senhor é do além-mar. O senhor é da Jamaica.
0: You believe God can tell me who you are?
1: Crê que Deus pode me dizer quem é o senhor?
0: Mr. Brady.
1: Senhor Brady.
0: You believe?
1: O senhor crê?
0: Jesus Christ is the same yesterday, today, and forever.
1: Jesus Cristo é o mesmo ontem, hoje e eternamente.
0: This lady sitting right back over listening, next to Mrs. Wright there. She's got a burden on her heart.
1: Essa senhora sentada ali atrás, deste lado, próxima à senhora Wright ali, ela tem uma grande preocupação em seu coração.
0: She's praying for a daughter.
1: Ela está orando por uma filha. Ela vai fazer uma operação.
0: You believe with all your heart for her? She won't need it if you'll get her to believe it.
1: A senhora crê de todo o coração por ela? Ela não precisará disso se a senhora conseguir fazê-la crer nisto.
0: I can't heal.
1: Eu não posso curar.
0: Way back down in the nursery, I see the spirit of the Lord, an angel. Light moving in the nursery.
1: Lá atrás no berçário, eu vejo o Espírito do Senhor, um anjo, uma luz se movendo no berçário.
0: It's over a young woman. And she's got a spiritual trouble she's wondering about.
1: Está sobre uma jovem mulher e ela tem um problema espiritual com o qual ela está preocupada.
0: Seems like I ought to know the woman somehow.
1: Parece que devia identificar a mulher de alguma maneira.
0: A young woman. She's also got a female disorder.
1: Uma jovem mulher. Ela tem também um distúrbio feminino.
0: Yes. Her name is Mrs. West. From Alabama. Miss David West.
1: Sim. Seu nome é senhora West, do Alabama. Senhora David West.
0: Believe. God will grant it to you.
1: Creia. E Deus lhe concederá isto.
0: It shall be light.
2: Amen.
0: And in that day when the Son of Man is being revealed,
1: haverá luz. E naquele dia quando o Filho do Homem há de ser revelado.
0: If that isn't Jesus Christ, the same yesterday and forever, I don't know nothing about it.
1: Se isso não é Jesus Cristo mesmo ontem, hoje, eternamente, eu não sei nada sobre isso.
0: Do you believe that?
1: Você crê nisso?
0: All things are possible to them that believe.
1: Todas as coisas são possíveis àqueles que creem.
0: Out upon the microphones across the land now, and in this tabernacle, how many of you will raise your hands and say, I am a believer?
1: Pelos microfones através do país agora, e neste tabernáculo, quantos de vocês levantarão suas mãos e dirão, eu sou um crente?
0: Now you out there in the lands, everyone's got their hands up here.
1: Agora, vocês aí pela nação, aqui todos estão com suas mãos levantadas.
0: And way out in yonder somewhere across the nation, You got your hands up, no doubt.
1: E por aí em algum lugar através da nação. Levante suas mãos sem dúvida.
0: Now, close your eyes. Just drop your hands upon somebody near you.
1: Agora feche seus olhos. Simplesmente coloque suas mãos sobre alguém próximo a você.
0: Take a hold of their hand. Lay it upon their shoulder.
1: Segure sua mão. Coloque-a sobre seu ombro.
0: I got my hands on the handkerchiefs.
1: Eu tenho minhas mãos sobre os lenços.
0: Look what's been done today. Look what's done now.
1: Veja o que tem sido feito hoje. Veja o que foi feito agora.
0: Beholding his hallowed face, aglow with love divine.
1: Olhando sua santa face, incandescente com amor divino.
0: Blessed partakers of his grace, as gems in his crown to shine.
1: Benditos participantes de sua graça, como pedras preciosas em sua coroa para brilhar.
0: Now pray. Let's pray. Everywhere.
1: Agora oremos. Vamos orar em todos os lugares.
0: Dear God, the hour has arrived.
1: Querido Deus, a hora tem chegado.
0: What meaneth this? God fulfilling his word.
1: O que significa isto? Deus cumprindo sua palavra.
0: What's the attraction, Lord?
1: Qual é a atração, Senhor?
0: It's God fulfilling his word.
1: É Deus cumprindo sua palavra.
0: What is this out across the nation? Through the medium of a telephone.
1: O que é isso através da nação, por meio do telefone?
0: That hundreds of people have their hands laid on one another across the nation from one coast to the other.
1: Que centenas de pessoas têm suas mãos colocadas uns sobre os outros através da nação, de uma costa à outra.
0: From the north to the south, east to the west.
1: Do norte ao sul, do leste ao oeste.
0: Here sits people here from foreign countries.
1: Aqui encontra-se pessoas aqui de países estrangeiros.
0: Many of the states, Mexico, Canada, and we got our hands laid on one another.
1: De muitos estados, México, Canadá, e estamos com nossas mãos colocadas um sobre o outro.
0: God fulfilling his word.
1: Deus cumprindo sua palavra.
0: How is this that a person could stand here by the Holy Spirit and call a man like he did Simon Peter?
1: Como é isso que uma pessoa pode se pôr de pé aqui pelo Espírito Santo e chamar um homem como ele fez com Simão Pedro?
0: Your name is Simon. You are the son of Jonas.
1: Teu nome é Simão. Tu és o filho de Jonas.
0: Go get your husband and come here.
1: Vai chamar teu marido e vem aqui.
0: I have no husband.
1: Eu não tenho marido.
0: Truly, you have five.
1: Verdadeiramente, tu tens cinco.
0: She said, I know that Messiah is coming to do this, but who are you?
1: Ela disse, eu sei que o Messias está vindo para fazer isto, mas quem és tu?
0: He said, I'm he.
1: Ele disse, eu sou ele.
0: And you're the same yesterday, today and forever.
1: E tu és o mesmo ontem, hoje e eternamente.
0: And you promised the works that I do, shall ye do also. More than this shall you do, because I go to the Father.
1: E tu tens prometido, as obras que eu faço, vós também as fareis, maiores do que estas, porque eu vou para o Pai.
0: And behold, in the last days I'll send to you the Elijah, the prophet.
1: E eis que nos últimos dias eu vos enviarei o Elias, o profeta.
0: And he'll change the thoughts of the people.
1: E ele mudará os pensamentos das pessoas.
0: Turn the hearts of the children back to the apostolic teaching of the Bible.
1: Tornará os corações dos filhos de volta ao ensinamento apostólico da Bíblia.
0: And it shall be light about the evening time.
1: E haverá luz no entardecer.
0: Here we are, great God of heaven.
1: Aqui estamos, grande Deus dos céus.
0: The hour is here.
1: A hora está aqui.
0: The hands are upon the people.
1: As mãos estão sobre as pessoas.
0: Satan, you're defeated. You are a liar.
1: Satanás, tu estás derrotado. Tu és um mentiroso.
0: And as a servant of God, and as servants,
1: e como um servo de Deus, e como servos,
0: we command that in the name of Jesus Christ, that you obey the word of God and go out of the people, because it's written, in my name they shall cast out devils.
1: Nós ordenamos que no nome de Jesus Cristo, que tu obedeças a palavra de Deus e saias das pessoas, porque está escrito: em meu nome expulsarão demônios.
0: And all the people may be set free.
1: E todas as pessoas possam ser libertas.
0: Grant it, dear God.
1: Concede-o, querido Deus.
0: You are the God of heaven that defeated that day with an attraction on Mount Calvary all sickness and diseases and all the works of the devil.
1: Tu és o Deus do céu que derrotaste aquele dia com uma atração sobre o Monte Calvário todas as enfermidades e doenças e todas as obras do diabo.
0: You are God, and the people are healed. By your stripes, they are free.

0: Todas as obras do diabo.
1: You are God, and the people are healed by your stripes. They are free in the name of Jesus Christ. Amen.
0: Tu és Deus, e as pessoas são curadas pelas suas pisaduras. Elas são libertadas no nome de Jesus Cristo. Amém.
1: God, every handkerchief that's laying here, while the Spirit of God is present.
0: Deus, cada lenço que está colocado aqui, enquanto o Espírito de Deus está presente.
1: While the anointing of Jesus Christ is upon the people, and the great signs that he promised are being fulfilled.
0: Enquanto a unção de Jesus Cristo está sobre as pessoas, e os grandes sinais que ele prometeu estão sendo cumpridos.
1: And the earth is trembling, the earthquakes are happening. The great signs that he told in the scripture being fulfilled in the evening light shining.
0: E a terra está tremendo, os terremotos estão acontecendo, os grandes sinais que ele disse, e a escritura está sendo cumprida, e a luz do entardecer brilhando.
1: I lay my body across these handkerchiefs, representing this whole body of believers from east, west, north and south.
0: Eu coloco meu corpo sobre estes lenços, representando todo este corpo de crentes do leste, oeste, norte, sul.
1: And say to the devil in the name of Jesus Christ, leave every patient these are laid upon, to the honor and glory of the word of God.
0: E digo ao diabo, no nome de Jesus Cristo, deixe cada paciente sobre as quais estes forem colocados, para a honra e glória da palavra de Deus.
1: In the name of the word of God, Jesus Christ of Nazareth. Amen.
0: No nome da palavra de Deus, Jesus Cristo de Nazaré. Amém.
1: Now, quietly, sanely, soberly, and in your right mind, as believers.
0: Agora, quietamente, sensatamente, sobriamente, em seu são juízo, como crentes.
1: Do you now believe and accept your healing from God Almighty in the name of Jesus Christ? If you do, hold up your hand.
0: Vocês agora creem e aceitam sua cura do Deus Todo-Poderoso no nome de Jesus Cristo? Se você crê, levante suas mãos.
1: All out in the lands, hold up your hands out there.
0: Todos através da nação, levantem suas mãos aí.
1: Every person in your spores I can see had their hands up.
0: Cada pessoa aqui, até onde eu posso ver, tem suas mãos levantadas.
1: Inside, outside, against the windows, in the doors, in the nurseries and all around, everywhere, people with their hands up.
0: Dentro, fora, nas janelas, nas portas, nos berçários e em todos os lugares ao redor, pessoas com suas mãos levantadas.
1: They accept it.
0: Elas aceitam isto.
1: Satan is defeated.
0: Satanás está derrotado.
1: The stripes of Jesus Christ heals you.
0: As pisaduras de Jesus curam você.
1: And the presence of Jesus Christ verifies the fact that he's living today, ever able to keep every promise that he made. Amen.
0: E a presença de Jesus Cristo confirma o fato dele estar vivo hoje, sempre capaz de manter cada promessa que ele fez. Amém.
1: I believe him, don't you?
0: Eu creio nele. Não crê você?
1: Now let us stand up to our feet.
0: Agora vamos nos colocar de pé.
1: In the name of the Lord Jesus, accepting everything that's been done or said.
0: No nome do Senhor Jesus, aceitando tudo que tem sido feito ou dito.
1: We love him with all of our hearts.
0: Nós o amamos de todo o nosso coração.
1: We cherish him with all that's in us.
0: Nós o estimamos com tudo que está em nós.
1: Now as you go to your different homes from tonight, God go with you.
0: Agora enquanto vocês vão para suas diferentes casas nesta noite, que Deus vá com vocês.
1: God give you the Holy Ghost if you don't have the Holy Ghost.
0: Que Deus lhes dê o Espírito Santo se vocês não têm o Espírito Santo.
1: Every man, woman, boy or girl here that's not been baptized in the name of Jesus Christ, there's fools, fool.
0: Cada homem, mulher, menino ou menina aqui que não foi batizado no nome de Jesus Cristo, há roupas, tanque.
1: Don't put off tomorrow what can be done today.
0: Não deixe para amanhã o que pode ser feito hoje.
1: Tomorrow may be too late.
0: Amanhã pode ser tarde demais.
1: Sufficient for today, for the day is the evil thereof.
0: Basta cada dia o seu próprio mal.
1: There's ministers standing waiting. Clothes are waiting. No excuses. Are you waiting?
0: I mean.

0: Ministros de pé, aguardando, roupas estão esperando, não há desculpas. Você está esperando?
1: If you are, you believe. No matter how you've been baptized, sprinkled, poured, whatever it is, it's an era.
0: Se você está, creia. Não importa como você foi batizado, borrifado, aspergido, seja como for, é um erro.
1: The light has come. Come believe and be baptized.
0: A luz chegou. Venha, creia e seja batizado.
1: Everyone without the Holy Ghost, may you receive the Holy Ghost. Every one of you.
0: Cada um que não tem o Espírito Santo, que possa receber o Espírito Santo, cada um de vocês.
1: In the full divine power and love that he promised you, to make you a new creature in him. God bless you.
0: No total poder divino e amor que ele lhe prometeu para fazê-lo uma nova criatura nele. Deus o abençoe.
1: Now, till next Sunday morning at 9:30, let's sing this little song that we used to sing years ago.
0: Agora, até no próximo domingo de manhã, às 9:30, vamos cantar este corinho que costumávamos cantar anos atrás.
1: Don't forget the family prayer.
0: Não esqueça a família de orar.
1: Jesus wants to meet you there.
0: Jesus deseja ir com você se encontrar.
1: He will take your every care.
0: Ele tomará todos os seus cuidados.
1: Don't forget the family prayer.
0: Não esqueça a família de orar.
1: Let's sing it together now.
0: Vamos cantar juntos agora.
1: Don't forget the family.
0: Não esqueça a família de orar.
1: Jesus wants to meet you
0: there. Jesus
1: deseja
0: aí com você se encontrar.
1: Hey, he will take your every
0: Ele tomará todos
1: care.
0: Os seus cuidados.
1: Oh, don't forget
0: Não esqueça
1: the family
0: a família de orar.
1: Now, as we sing it again, shake hands with the pilgrim next to you. See? As we sing it.
0: Agora, ao cantá-lo de novo, cumprimente um peregrino próximo a você com um aperto de mão. Vejam, enquanto cantamos.
1: Don't forget the family
0: Não esqueça a família de orar.
1: Oh, Jesus wants to meet
0: oh, Jesus
1: you
0: deseja ir
1: there.
0: Com você se encontrar.
1: He will take your every
0: Ele tomará todos os seus cuidados. Não esqueça a família de orar.
1: Don't you love him?
0: Você não o ama?
1: I love him because he first loved me and purchased my salvation. That was attraction on Mount Calvary.
0: Eu amo porque ele primeiro me amou e comprou minha salvação. Aquela foi a atração no Monte Calvário.
1: The same attraction on Sunset Mountain.
0: A mesma atração sobre o Monte Pôr do Sol.
1: Mount Nebo, Mount Sinai, all the different mountaintop experiences.
0: Monte Nebo, Monte Sinai, todas as diferentes experiências no topo dos montes.
1: All right, let's sing it now.
0: Então, pois bem, vamos cantá-lo agora.
1: Ah.

0: e com salvação. No madeiro do Calvário.
1: All that love him say amen.
0: Todos que o amam digam amém.
1: Now just think of what he's done for you.
0: Assim seja. Agora simplesmente pense no que ele fez por você.
1: Think that you could be out there in a bar room tonight.
0: Pense que você poderia estar lá num bar nesta noite.
1: You probably would have been in the grave like I should have been. Outside the mercies of God.
0: Você provavelmente estaria numa sepultura como eu deveria estar, fora da misericórdia de Deus.
1: What did he do for you?
0: Que fez ele por você?
1: Oh, how could we keep from loving?
0: Oh, como poderíamos deixar de amá-lo?
1: No make any difference what anybody says. He's first.
0: Não faz nenhuma diferença o que alguém diga. Ele é primeiro.
1: Let's close your eyes. Bow our heads as we sing it to him now.
0: Vamos fechar nossos olhos e inclinar nossas cabeças enquanto cantamos para ele agora.
1: He likes songs, singing hymns.
0: Ele gosta de cânticos, cântico de hinos.
1: Let's sing it to him now.
0: Vamos cantar para ele agora.

0: Porque ele primeiro me amou. E comprou-me a salvação. No madeiro do Calvário.
1: With our heads and hearts bowed in his presence.
0: Com nossas cabeças e corações inclinados em sua presença.
1: Gratefulness for what our eyes have seen, what our ears have heard.
0: Agradecidos pelo que nossos olhos têm visto, nossos ouvidos têm ouvido.
1: What's recorded in God's word, what his promise has been to us today. God bless you.
0: O que está gravado na palavra de Deus, o que a sua promessa tem sido para nós hoje. Deus os abençoe.
1: We have a guest with us tonight, a brother, Ned Iverson, formerly a Presbyterian minister.
0: Nós temos um convidado conosco nesta noite, um irmão, Ned Iverson, outrora um ministro presbiteriano.
1: His father, his brothers are Presbyterian minister.
0: Seu pai, seus irmãos são ministros presbiterianos.
1: He, I understand, was baptized today again in the name of Jesus Christ.
0: Ele, como eu entendi, foi batizado hoje novamente no nome de Jesus Cristo.
1: He's a minister and a good one at that.
0: Ele é um ministro e é bom nisso.
1: And now I'm going to ask him, as I believe him to be God's servants, to ask God's blessings upon this congregation as you go to your home.
0: E agora eu vou pedir a ele, pois eu creio ser ele um servo de Deus, para pedir as bênçãos de Deus sobre esta congregação enquanto vocês vão para suas casas.
1: Brother Iverson, come forward. While we have our heads bowed in prayer. God bless you, my brother.
0: Irmão Iverson, venha até aqui enquanto nós estamos com nossas cabeças inclinadas em oração. Deus o abençoe, meu irmão.

Graças a Deus, você foi curado, libertado e abençoado em mais esta mensagem, no nome do Senhor Jesus Cristo. Amém. Podeis os assentar. E agora, reverentemente, com os nossos corações e as nossas cabeças inclinadas, vamos receber mais uma porção da palavra do Senhor ao nosso favor, ao toque de somente crer.

Qual é a atração sobre a montanha? Bom dia com Jesus. A mesma atração no Monte Nebo, Monte Sinai, Monte Calvário, no Monte Pôr do Sol. A luz chegou. O mesmo Deus cumprindo a sua palavra, manifestando o ministério do Filho do Homem, Deus Todo-Poderoso, que falou com a mulher no poço, que falou com Natanael, está falando conosco. Que maravilha, graças a Deus. Ele é o mesmo ontem, hoje e eternamente. A palavra Elohim. Olha, o mesmo Jesus. Que privilégio! Vamos aplaudir a Jesus. O mesmo Jesus falou com a mulher, está falando conosco. O mesmo Jesus que falou com Abraão, está falando conosco. Que privilégio! Vamos ver pão diário. É tanta coisa boa que Deus tem feito tanto por nós. E por isso nós estamos alegres. Estatura de um varão perfeito. Pregada 14 do 10 de 62. Se você morre, tira o sangue de um homem. Ou embalsama. O problema é que muitos deles nunca foram embalsamados. Se você tira o sangue de um homem, ele está acabado. Então a única coisa que você faz é pôr outro sangue de volta nele. Ele viverá novamente. Você tirou o sangue dele e agora nós colocamos o sangue de Jesus Cristo dentro. Veja, isso traz a fé de Jesus Cristo, a virtude de Jesus Cristo, o conhecimento de Jesus Cristo, a temperança de Jesus Cristo, a paciência de Jesus Cristo, a piedade de Jesus Cristo, o amor fraternal de Jesus Cristo, o amor de Deus, o qual é Jesus Cristo. Ele é a cabeça e controla você, e seus pés são o fundamento, fé, amém, controlado pela cabeça, toma-o, aí está o homem perfeito de Deus, quando ele possui estas virtudes, aleluia, a tua descendência possuirá a porta dos seus inimigos. 13 do 2 de 61. No momento em que eles estavam prontos para dar o último passo, posso vê-lo se levantar, suas vestes sacerdotais descerem em torno dele, onde ele está sentado esta noite. Elas estão ensanguentadas, fazendo intercessão sobre a confissão, pois ele morreu para fazer acontecer tudo o que pedimos. Onde está a nossa fé nele? Lá se levanta ele, acene nessa direção. E aqui vem uma grande nuvem branca junto a ele. Sobe nela, chama o vento leste, o vento norte, o vento sul e o vento oeste para conduzi-lo como cavalos. Ergue a mão para o alto e pega um relâmpago em zigue-zague e faz estalar através dos céus. Antes que até mesmo pudéssemos entrar ali,
ele estava na fornalha de fogo com eles. Ele se pôs de pé lá dentro com um grande abanador de palmeira de algum lugar lá perto da árvore da vida, abanando as chamas ardentes para longe deles, disse: só quero conversar com vocês, filhos. Sei que vocês são a descendência de Abraão. Eu dei a promessa e estou aqui para respondê-la, mantendo as chamas de fogo distantes. Oh, sim, eles abriram, disse. Quantos vocês colocaram lá? Disseram: três. Ele disse: há mais um lá, e se parece com o Filho de Deus. Ele era, porque eles, depois que foram provados, eles possuíram a porta do inimigo. Amém. Ele faz isso. Olha, se nós crer, realmente não tem ninguém doente. Jesus já nos curou nesta manhã. Ele cura e perdoa dioturnamente. É um pecado não crer. E o mesmo Jesus está falando conosco. A semente da serpente, 28:9-58. Qual é o mais forte? Qual é o mais forte? Eu tenho dito: um salvador ou um pecador? Qual tem a maior força? Então, o mais forte teve que permitir o menor. E ele só faz isso para a sua glória. Quando ele fez Lúcifer, ele sabia que ele seria o diabo. E ele teve que permitir isso, entrar lá para mostrar que ele era o Salvador, o Cristo. Ele teve que deixar isso acontecer dessa maneira. Agora, a Bíblia não diz que todas as coisas contribuem juntamente para o bem daqueles que amam a Deus? Então, você está com medo de quê? Coloquemos mãos à obra, com coragem para qualquer luta. Não seja como gado guiado parvo, a que se tinha de implorar e persuadir, e seja um herói. Eu gosto disso. Levante-se. Não tem que implorar e persuadir. Levante-se. Senhores, queremos ver a Jesus. 24:12-61. Isaías disse que ele era maravilhoso. Vamos pensar em algumas coisas que ele disse que o fez maravilhoso. O que o fez maravilhoso? Quando ele disse isto: eu e meu Pai somos um. Maravilhoso! Diga-me que fariseu poderia ter dito isso. Diga-me que sumo sacerdote poderia ter dito isso. Com Deus sustentando isto. Está vendo? Disse: se eu não faço as obras, agora não creiais em nada que eu digo. Porém, se eu prego isso, então isso mostra que Deus enviou-me para fazer isso. Disse agora, ele disse: eu e meu Pai somos um. Não, eu e meu Pai somos três. Jesus diz: agora o credo diz: eu e meu Pai somos três. Porém, a Bíblia diz, e Jesus diz: eu e meu Pai somos um. Isso é maravilhoso. A luz chegou.
Aleluia! Às vezes, os denominacionais que não têm a luz da hora, eles fazem tudo e depois dizem, no nome do Pai, é triste, do Filho. Dá uma dor no coração e do Espírito Santo. Oh, graças a Deus, a luz chegou. Ele é o tal. É no nome do Senhor Jesus Cristo. Aleluia. Os resultados da decisão. Ele disse, mas mandamento deve ser sobre mandamento e regra sobre regra, um pouco aqui e um pouco ali, e apegai-vos ao bem, assim por lábios ganguejantes e por outras línguas falarei a este povo, e esse é o sábado. Amém. Hebreus 4 diz, resta uma guarda do sábado para o povo de Deus, porque nós, como entramos em seu repouso, repousamos de nossas obras, como Deus das dele. Deus trabalhou 6 dias, e no sétimo dia ele repousou, ele foi repousar, e nunca mais voltou. E um homem pode trabalhar aqui no mundo até aos 20 anos, 30, 40, 70, mas quando repousa de suas obras mundanas, ele entra em um eterno repouso com Deus, como Deus fez no princípio. Ó, irmão, se você está vivendo na fronteira esta noite, venha, atravesse o Jordão. É maravilhoso. Há uvas enormes lá. Nós temos a evidência inicial. Nós temos, aleluia, temos alguns Josués e Calebes que cruzaram a fronteira e trouxeram a evidência de que é uma boa terra. Toda a promessa que Deus fez está aqui. O Evangelho completo, a Bíblia completa, cura divina, alegria, felicidade, paz, tudo que a Bíblia prometeu, todo fruto está nesta terra. Amém. Eu não quero viver fora dessa terra. Aleluia. 5 identificações definidas da verdadeira igreja do Deus vivo. 11/9/60. E isso, Deus é o médico. Ele é o médico da alma. Ele é o médico de salvação. E ele educou um homem em sua própria teologia, Pedro, um homem sem

e lhe deu um lápis para escrever a doutrina a respeito. Assim, no dia de Pentecostes, ele escreveu a receita. Vejamos o que ele escreveu. Doutor Simão Pedro, permita-nos ver qual é a sua receita para a salvação. Vejamos para que ela foi receitada. Ouvindo eles isto, compungiram-se em seus corações e perguntaram a Pedro, o doutor, e aos demais apóstolos: que faremos, varões e irmãos? Atenção, você tem as chaves. E disse-lhe Pedro: arrependei-vos e cada um de vós seja batizado em nome de Jesus Cristo para perdão dos pecados e recebereis o dom do Espírito Santo. Porque a promessa vos diz respeito a vós, a vossos filhos, àqueles que estão longe e a tantos quanto Deus, nosso Senhor, chamar. Essa é a receita. Não a altere. Você matará seu paciente. Esse é o problema de muitas destas pessoas falando este Pai, Filho e Espírito Santo. Elas estão matando matando muitas pessoas espirituais, medicadas com coisas, com a coisa errada, matando o paciente. Pai, Filho, Espírito Santo, te batizo. Está morto, meu irmão. Você morreu. Quer ressuscitar? Batiza no nome do Senhor Jesus Cristo. Você tem vida eterna. O diabo segura nessa doutrina de Satanás. No nome dos títulos. Isso é a doutrina do diabo. Matando as pessoas. Graças a Deus, os ungidos dos últimos dias. 30/9/65. Foi a última que nós ouvimos, a penúltima fita. Vamos ver qual que ele pregou domingo, no domingo seguinte, após essa. Põe ela para começar domingo. Mas observem, Jesus disse que neste tempo do fim, novamente, os dois espíritos estariam realmente parecidos novamente. É isto certo? A congregação diz amém. Agora notem, estará mais parecido do que foi então. Este é o tempo do fim. Os filhos, Deus tenha misericórdia de nós, até que seria mesmo tão real até que enganaria os escolhidos, se possível. Agora, como você vai, como nós o distinguimos naqueles dias? Como se vai distingui-lo hoje? Do mesmo modo, fique com a palavra Jesus Cristo, o mesmo ontem, hoje e eternamente. Agora considere toda esta mensagem, e quando você ouvir a fita, mesmo talvez quando eu tiver partido algum dia, quando o Senhor tiver terminado de me usar aqui na terra, consulte isto. Ouça minha voz, o que estou lhe dizendo. Se ele me levar antes de sua vinda, simplesmente lembre-se, eu tenho lhe falado no nome do Senhor, pela palavra do Senhor. Sim, amém. Vamos dizer graças a Deus por este

parágrafos e palmas para Jesus. Graças a Deus, é coisa grande demais ter Jesus hoje, como a mulher teve no poço. É maravilhoso. Como Natanael teve, como Abraão teve, debaixo lá dos carvalhais, nós temos a mesma coisa. Louvado seja o nome de Jesus. Tudo está cumprido. Vamos ler a carta aqui de Goiânia para o encontro de abril. Encontro da semana da Páscoa. A festa das trombetas, parágrafo 22. E eu estava pensando, quando dirigia pela estrada há muito tempo atrás, saí para orar um pouquinho antes de subir no púlpito, como qualquer ministro verdadeiro e sincero faria. Eu estava pensando, você sabe, estamos tendo um tempo glorioso quando nos reunimos aqui e as pessoas de muitos estados se reunindo, assentados aqui agora, de bem longe, centenas e centenas de milhas, e nos reunimos para ter companheirismo na palavra. Mas haverá um tempo, em breve, quando isso será apenas uma eterna recordação. Parece que já é a recordação. Parece que já foi tirado. Isso é certo. Estes tempos serão tirados de nós. Portanto, devemos fazer tudo o que sabemos fazer para que cada minuto seja considerado a respeito de encontro. Prezado pastor, lamentavelmente, eu tenho que falar meio soletrado porque eu não sei falar direito. Lamentavelmente, mais uma vez teremos um encontro de pastores da mesma forma que foi em agosto passado, pois, como é do seu conhecimento, ainda estamos sujeitos a decretos governamentais que não nos permite ter grande ajuntamento de pessoas, inclusive hoje. Hoje não podemos ter muita pessoa aqui dentro. Assim, por isso nós não vamos ter a ceia. Então a ceia ficou para o dia 21. Hoje pode ter só 30% da capacidade que está ali pelo corpo de bombeiros. Quando foi feito aqui, então, não contou lá o átrio. Então, eles olham pela capacidade que está ali. Fiscal olha lá, aqui pode, então, 30%, ele conta quantas pessoas tem. Passou uma, multado e outras penalidades lá. Então, se você quiser ficar em casa hoje, fica no temor do Senhor. Como se estivesse na igreja. Tudo bem? Fica em paz. Uns falam assim, graças a Deus. Queijo com a marmelada, né? Não, eu não acredito que isso é humor. Humor. Jesus gostava de humor, irmão Branco disse, eu não acredito que faz isso não, né? Não acredito não. Eu acredito que está ajudando. Está ajudando, eu vou fazer isso como um sacrifício, ficar em casa. Deus me livre. É triste, meu Deus.
É triste. Ainda bem que não fechou tudo. Ano passado fechou, né? Ainda bem que pode ainda ter. Mas o irmão Ala disse para mim, como vamos fazer? Vamos convidar, dizer para ninguém vir, só os convidados? Eu pensei, vamos dar uma nota, se a pessoa não... Mas acho que era mais prudente convidá-los, né, irmão? Eu não sei, porque às vezes ninguém sabe quem vem, quem... Aí pronto, todo mundo decide, não vou, não vou, aí não vem ninguém. Aí todo mundo, fulano não vai, aí eu vou. Vai ser que nem a festa do leite. Você já viu falar? Todo mundo era para levar um litro de leite. Mas uma pessoa assim, já que todo mundo vai levar leite, eu vou levar um litro d'água. Aí todo mundo teve o mesmo pensamento. Aí foi a festa da água. Então, se todo mundo falar, eu não, aí eu vou fazer isso, eu não vou, aí pronto, não vem ninguém. Ou se todo mundo, fulano não vai, eu vou, aí vem todo mundo. Ficou difícil, né? Mas deixa o Espírito te dirigir, ele sabe como, você deve ir, você não deve. Deixa ele, mantém tudo fechadinho aí, para ninguém ver. Estou falando pela internet. Lá, então vamos, nos permitem ter grandes ajuntamentos de pessoas. Assim sendo, realizaremos o próximo encontro da Páscoa dos dias 30 de março ao dia 4 de abril de 2021, através de videoconferência, transmitindo para todos através da internet, como ocorreu anteriormente. Transmitiremos tanto as reuniões diurnas, de dia, como os cultos noturnos. Deus lhe abençoe, contamos com as suas orações. Deus abençoe. Pastor Joaquim Gonçalves Silva, amém. Vamos dizer, Deus abençoe o encontro, em nome do Senhor Jesus Cristo. Amém. Nós vamos ler a Bíblia, aonde foi anunciado, sempre para entrar nas eras, mas esta semana nós vamos lembrar de algumas coisas. Me veio o coração para nós ter estas lembranças que o profeta de Deus nos ensina, porque o pastor da noiva é William Margio Brana. Ele é o pastor da noiva, que é o próprio Senhor Jesus Cristo, com a manifestação do Filho do Homem, cumprindo São Lucas 17, 30. E por fim, chega no Salmo 23, é Ele. Ele é o meu pastor. Cai lá no Salmo 23, é a palavra, o qual é Ele, né? Engraçado, né? Chega lá no Salmo 23, é Ele. Nós somos apenas auxiliares, como Pedro, Jesus disse, tu me amas, Pedro, apascenta os meus cordeirinhos. Somos auxiliares do irmão Brana para entregar o que ele ensinou. No mesmo espírito, nessa mesma atmosfera que contagia e atrai o espírito,
a cura divina, a libertação. Graças a Deus, ontem nós ouvimos à tarde no culto de libertação que toda cura ela é divina. É cura divina. Remédios não constroem tecidos, mata vermes. Se remédio construísse alguma coisa, o profeta diz: vamos fazer um homem então com remédio. Não faz. Os médicos dizem: a natureza encarrega de fazer isso. O profeta diz: a natureza é Deus. Em vez de falar Deus, ele fala a natureza, mas tudo bem, você sabe que é Deus. Ele fala assim: ó, você toma esse remédio, o próprio organismo vai encarregar. O organismo é Deus, irmão. Ele fala assim: o próprio organismo, o próprio Deus faz isso aí. Ele quebra o braço e diz: ó, se Deus não fizer, eles ingerem lá e vai, não, a natureza, o organismo vai consertar isso aí. Ele sabe que é Deus. Tudo é o Senhor. Como é bom ter a luz, né? Eu desejei até que todo médico ouvisse isso. Todo doutor. Eu ouvi uma doutora uma vez no escritório dizendo, ela era fazer transplante de coração. Ela falou: pastor, é incrível como se abre o homem assim, ó. Abre aqui, ó, no meio, assim, ó. Eles têm ferramenta até quase de açougue. As ferramentas é muita coisa. Como é que fala? Naquele lugar, quando morre, eles vão abrir. Hã? Microtese, tem machado, tem tudo para abrir. Tá. Igual açougue, uns machadinhos assim. E abre, é gancho para pendurar. É, você vê no microtério, é desse jeito. Como para lavar, aquelas coisinhas que roda assim, ó. É igual assim, um matador, é isso mesmo. E depois você costura ali, e aquilo cicatriza. Aquilo fica normal. Se não for Deus Todo-Poderoso, fizer. Eu achei tão bonito, falei: isso é Deus mesmo. É Deus mesmo. E todo mundo tem essa consciência. A não ser que seja um charlatão, diz o irmão Brandon. Mas até o charlatão fala assim: é a natureza. É o organismo. Quando fala a natureza, fala: é Deus, né? O organismo é Deus também. O organismo sem Deus não faz nada. Então, São Mateus, capítulo 18, do versículo 1 até o versículo 7. Naquela mesma hora chegaram os discípulos ao pé de Jesus, dizendo: quem é o maior no reino dos céus? E Jesus, chamando o menino, e pôs no meio deles. Eu penso assim, um menino humilde, um menino simples. Nós fizemos até a demonstração aqui com um menino, com Elias, quando era novinho. E disse: em verdade vos digo que, se não vos converterdes e não vos fizerdes como meninos, de modo algum entrareis no reino dos céus. Portanto, aquele que se tornar humilde, como este menino, era um menininho humilde, esse é o maior no reino dos céus.
e qualquer que receber em meu nome um menino tal como este, a mim me recebe. Mas qualquer que escandalizar um destes pequeninos que creia em mim, melhor lhe fora que se lhe pendurasse ao pescoço uma mó de azenha e se submergisse na profundeza do mar. Ai do mundo por causa dos escândalos, porque é mister que venha escândalos. Só até aqui. Às vezes o irmão Brana lia até a metade do versículo, como Jesus fez em São Lucas 24, porque era um assunto só. Senhor Jesus, quão bom é estar na tua presença. Como é bom estar identificado com o Senhor. Como é bom ouvir o que ouvimos, ver o que vemos. Como é bom estar seguros, ó Pai. Como é bom ter refrigério. Como aquela mulher no poço sentiu ao receber aquele profeta da Galileia, o próprio Deus, como ela se sentiu. Assim nós também sentimos tão alegres, ó Pai. Ó Deus, quando Natanael viu ali, como ele se sentiu, nós também sentimos igual. Como Abraão viu, ó Pai. Como é bom ter esta segurança, ó Deus. Vivifica mais uma vez em nossas almas a tua palavra, ó Deus, com perdão dos nossos pecados, em nome do Senhor Jesus Cristo. Amém. Assentai-vos.

Deus guia os seus filhos em paz. Graças a Deus, somos filhos. Nós somos os filhos de Deus. Nós somos os filhos de Deus. Então Ele nos guia em paz. Nesta mensagem, Deus guarda a sua palavra, tem vários temas. Tem várias mensagens com este tema. Essa foi no dia 20 de janeiro de 57, no parágrafo 98 e 99. E o mundo é o mundo das mulheres. É o espírito e o lema hoje. Isso é verdade. Isso é exatamente correto. E eu predigo que as mulheres são grandes mulheres. Vocês jovens aqui nesta noite, recorde que o irmão Brana disse isso. E eu disse isso em 1933, está aqui, só 33, quando eu vi a vinda do Senhor. As sete visões, ele estava olhando para um chaminé da casa no meio de junho, e sete visões passou na frente dele. Ele viu a vinda do Senhor. E como os automóveis acabaria tomando a forma de um ovo. Talvez alguns de vocês aqui saibam disso. Está escrito em velhas anotações e coisas assim. Na manhã, quando estávamos aqui no pequeno templo maçônico, onde tínhamos orfanato, aqui na próxima, na segunda rua, onde tínhamos a reunião. E eu vi uma mulher se levantar, completamente vulgar, e dominar o país. E eu predigo que a mulher será presidente ou terá algum tipo de grande poder nos Estados Unidos antes da total aniquilação do mundo. Guarde isso na mente.

antes da total aniquilação do mundo. Guarde isso na mente. Eu já disse isso. Observe agora o que acontece. Jezabel, ela controlava Acabe. Ela o criticava. Continuava ser que o próprio papai, ou melhor, a mamãe ficava em casa com os bebês, enquanto o marido bêbado estava fora. E o próprio papai agora é quem cuida do bebê quando a mulher alcoólatra está lá fora. Agora, isso não é piada. Isso é a verdade. Não estou falando ao povo justo. Não, Senhor. Estou apenas mostrando o espírito que está no mundo. Ele não está falando do povo justo, dos cristãos, mas o espírito do mundo. E Deus tem. Deus mostrou para ele, em 1933, a vinda do Senhor, as sete visões, e nós estamos aqui, em pleno acontecimento da antes da aniquilação total. E como nós devemos estar? Eu quero chamar a sua atenção integral para você ver algo. Todo o povo, as igrejas, os irmãos que estão pela internet, antes da aniquilação total, uma mulher se levantaria nos Estados Unidos, como nós estamos vendo com os nossos próprios olhos. O fim antes da aniquilação total. Isso, se houver mais, está com quantos anos isso? Quase 100 anos. Deus mostrou isso para ele. 88. Anos atrás, Deus mostrou isso para ele. Como devemos estar? Cuida, como Paulo disse, cuida de ti mesmo. Por se multiplicar a iniquidade, o amor, disse Jesus. O amor de muitos se esfriariam. O profeta de Deus disse: somente os eleitos teria e manteria esse amor profundo, que não esfriariam. O profeta de Deus, nesta outra mensagem, Deus guarda a sua palavra, o mesmo tema, mas pregada no dia 7 de abril de 57 também. E no parágrafo 58 ele disse: então, filhos, depois de falar das visões, das sete visões, dos acontecimentos mundiais, em 57, ele disse: então, filhos, volte para o seu Deus rapidamente. Não se envolva com o mundo por nada. O mundo está envolvido. Ai,

Coitados. Coitado do mundo. O mundo gosta dos escândalos. Ai do mundo. Viu como Jesus disse? Por causa do escândalo. Não é do seu, da sua igreja, dos seus filhos, mas do mundo. Isso para eles, se eles soubessem, ai deles. Mas eles gostam. Jesus diz, é necessário que haja isso. Paulo diz, é necessário que haja heresia. Necessário para que os sinceros se manifestem. Fique fora do mundo moderno. Fique fora destas teologias modernas. Apenas olhe para o Cordeiro de Deus, leia a sua Bíblia e ore o tempo todo. Não fique aborrecido. Regozije com alegria, pois a redenção da igreja se aproxima. Quando virmos aquele que morreu por nós, o profeta diz, não esteja, pega a mensagem, as duas, regozijo, redenção em plenitude, redenção em poder, está em cima da mesa, as duas, me vê isso aqui. Você imagina se Jesus vier agora, você está aborrecido. Nós devemos estar lendo, olhando para o Cordeiro. Se não tiver em cima da mesa, eu coloquei dentro da pasta. Como devemos estar? Olhando para o Cordeiro, destaca isso. Olhando para ninguém mais. Apenas olhe para o Cordeiro de Deus. Olhe para ele. E leia a sua Bíblia e ore o tempo todo. E não fique aborrecido. Regozije com alegria, pois a redenção da igreja se aproxima. Quando virmos aquele que morreu por nós, então olhe para o Cordeiro de Deus, leia sua Bíblia e ore o tempo todo e não fique aborrecido. E o profeta de Deus, na mensagem Redenção em Plenitude e Regozijo, bem aqui no início, ele disse,

No parágrafo 27, ainda muitos de vocês, amigos, que estão orando, jejuando e têm medo de apoderar daquilo pelo qual estão orando. Estão vendo? Bem, não adiantará. Espere aí, se me vê. Não esteja... Só ver aqui. Me dá só um tempinho. Não esteja fazendo nada quando Cristo vier. Não esteja bem no comecinho. É aqui mesmo.

não esteja, seja, não queira esteja fazendo, se Cristo vier. Eu creio que é aqui mesmo. Não adiantará nada orar e jejuar, a não ser que você tenha algumas obras para acompanhar isso, toda a sua fé, tudo, toda, mesmo não lhe servirá de nada, a não ser que você dê um passo aí, encare e tome isso. É só isso. Você tem que ir para frente. Você apenas tem que sair e fazer isso de qualquer maneira. Quando você pede qualquer coisa, vá conseguir isso. Deus disse que é seu. Não é aqui, não. É 39? Isso, redenção é 39. É isso mesmo. Redenção pelo poder. Eu estou na outra. É isso mesmo. Está aqui, ó. Isso, está anotado aqui. Dobrei até a folha. Ser cristão significa ser como Cristo. Não estar em lugar algum que você não gostaria de estar se Cristo viesse. Então, ser cristão é ser como Cristo. Não estar em lugar algum que você não gostaria de estar se Cristo viesse. Falando, pensando, aborrecido. Então, não estar em lugar algum que você não gostaria de estar se Cristo viesse. Não dizer nada que você não desejasse estar dizendo quando Cristo vier. Já pensou se você tiver num assunto impróprio e o rapto ali, pá! Meu Deus! Eu não quero isso, quero estar lendo a Bíblia, quero estar orando, quero estar alegre, glória a Deus, mesmo no trabalho, em casa. Pode ser qualquer hora, é universal. Não fazer nada que você não desejasse estar fazendo quando Cristo vier. Não pensar nada que você não desejasse estar pensando quando Cristo vier. Fique com seu único motivo, seu coração centralizado no Calvário. Amém. Andaremos na luz como Ele na luz está. E temos comunhão uns com os outros. E o sangue de Jesus Cristo, o Filho de Deus, nos limpa de toda injustiça. Isto é para os metodistas, batistas e todos nós juntos, nos torna todos um nele. Então, receba esse conselho. Não estar em lugar algum que você não gostaria de estar se Cristo vier. Não está falando nada impróprio quando que você não gostaria de estar falando quando Cristo vier. Você queria estar fazendo o quê? Orando, lendo a Bíblia, alegre, feliz. Não é isso? Então, deixa isso. Deixa o mundo. Deixa tudo. É uma hora de envolvimento. Que o diabo faz tudo para se envolver. O profeta diz na mensagem, o deselar de Deus.
parágrafo 22, parte dele. Lembra desse parágrafo, ó. 39, redenção pelo poder. Às vezes, o deselar de Deus 22, às vezes nós temos de dizer coisas de uma tal maneira que possa diminuir, que possa levar uns a saírem, alguns a ir embora e a outros a ponderarem-se a respeito. O cristão não fica a ponderando, discutindo e tal, dando as suas honráveis opiniões. O cristão não faz isso. Mas isso é feito propositalmente. Precisa ser feito dessa maneira. Então, pode ser que alguns digam: o senhor quer dizer que Deus faria propositalmente uma coisa assim? Ele certamente fez e ele ainda faz. Propositalmente. A seleção, quando Deus quer dar uma selecionada e tirar ali alguns ali que estão, mas não é, é um tropeço. Porque Jesus é, você vê aí, Romanos, aos Romanos 9, versículo 33. Como está escrito: eis que ponho em Sião uma pedra de tropeço e uma rocha de escândalo, e todo aquele que crer nela não será confundido, não será escandalizado. Vamos ver esse ensinamento que o irmão Brana nos dá. Só lembrando, porque nós já sabemos. A mensagem, o absoluto. O irmão Brana começa a falar de ministros, pastores, de quem tem ofício. Eles queriam colocar ele na cadeia por causa dos impostos, que você lembra, você sabe, até quase no final do ministério dele. Aqui era 30 de dezembro de 62, passando para 63, faltando 2 anos para ele partir. Eles querendo colocar ele na cadeia por causa dos impostos. E ele dá um testemunho. Pediu oração à igreja. E Deus ouviu as orações. Mas ele deixou este ensinamento aqui. Parágrafo 17 em diante. Veja, vem. Quando você faz um cheque e ele vai para a carteira de compensação e eles tiram cópias, uma cópia daquele cheque, mutualmente, eu tinha todos os cheques.
e também que foram passados. Então eles disseram: aí está onde eles te apanharão de novo. E ele disse: outra coisa, senhor Brana, se você alguma vez for chamado pelo governo desta maneira sobre uma investigação, não importa o que você faça, aos olhos do público, você é um trapaceiro. Vem? Mas isto é tudo. Veja, o irmão Brana fala de um ministro. Veja este pobre ministro batista aqui embaixo no Mississippi. Era até batista. Nem era do companheirismo dele. Aquele sujeitinho, uma mulher disse que ele chegou e a insultou. E aquele homem trouxe evidências através do país e todas as partes. Ele não estava nem mesmo pelas cidades por dias antes daquele dia ou no dia seguinte. Tanto que o juiz queria voltar e fazê-lo processar a mulher por calúnia. Calúnia é quando inventa. Difamar é falar a verdade, público. Isso é difamar. E caluniar é quando inventa. É uma mentira. Ele disse: deixe para lá. E quando aquilo foi colocado em um teste, pessoas através do país, vocês sabem o que aconteceu? 75, ele era um homem influente no país. 75% dos americanos disseram: onde há fumaça, há fogo. Esse é um provérbio do diabo. Onde há fumaça, há fogo. E aquele pobre sujeito, tão inocente quanto eu estaria em qualquer outra pessoa, teria que lidar com isto pelo resto de seus dias, quando ele nunca teve nada a ver com aquilo. Eu senti muito mal por algum tempo em pensar que eu coloquei a minha vida no reino de Deus para tentar fazer, vem, as pessoas pagarem seus impostos, se fazerem coisas e fazerem o que é correto, e fazer com que trapaceiros forem homens bons e eu mesmo ser achado como um trapaceiro. O irmão Brand disse: pague suas dívidas. Nenhum cristão nascido de novo, selado com o Espírito Santo, é um trapaceiro. De jeito nenhum. Sai, não paga, de jeito nenhum. O irmão Brand disse que ele é um cristão honesto, sincero, dando calote em cima dos outros, passando os outros para trás, não paga. Isso não é cristianismo. Você pode ter certeza, você é um candidato para a grande tribulação. O profeta diz: coloque sua vida em ordem. Pague suas dívidas. Não deva nada a ninguém. Eu não falo do aluguel, da prestação que você paga em dias. Mas se você deve alguma coisa para trás, você vai atrás daquilo. O Lombrano ensina isso. Você vai atrás daquilo,
não quer saber se caducou, não quer saber, você vai atrás daquilo. Eu quero ver isso. Eu recebi um testemunho, uma pessoa foi, converteu, ele, a dívida já tinha caducado, mas ele, eu quero fazer alguma coisa para essa pessoa. Isso é cristianismo. É isso que o irmão Branham ensinou. Então, aí o profeta disse, e eu mesmo ser encontrado como um trapaceiro, eu pensei, o que foi neste mundo que eu fiz? E então isto veio a mim, e eu olhei na Bíblia, cada homem na Bíblia, sem exceção, que alguma vez teve ofício espiritual, se Satanás não podia apanhá-lo em alguma parte moral, ou algo, o governo os apanharia. Volte em qualquer parte que você deseja, desde lá de baixo, Moisés, Daniel, aí ele vai citando, os filhos hebreus, João Batista, Jesus Cristo, morreu através do governo, pena capital. Paulo, Pedro, Tiago Grande, Tiago Menor, cada um deles morreu sobre o governo. O diabo, se o diabo não... Olha José no Egito. Alguém veio e diz assim, olha, eu quero te contar uma coisa. Falei, irmão, você sabia, não sei se era irmão não, irmão não faz isso, né? Mas aconteceu isso, aquilo, você sabia que a mulher de Potifar estava com a roupa de José? Não era outra roupa, não, é a roupa de José. Na mão, como evidência, dizendo aqui está a roupa dele, ó. Ele tentou me agredir, eu gritei e ele correu. Aqui está a roupa dele. Está com a evidência, e era mentira. E se fosse verdade, você ficaria contra José? Se fosse verdade, Deus estaria com ele do mesmo jeito. De Davi não foi verdade? Matando Urias? Deitando com Betseba, mas purgou, o filho morreu, mas Deus estava naquilo do mesmo jeito. Davi era segundo o coração de Deus, sofreu, purgou, mas Deus estava com ele. O profeta de Deus contra uma experiência. Devagarzinho nós vamos dando uma apertada. Contra uma experiência de Jack Coy. Eu quero ler aqui, na mensagem, o rei rejeitado.

Jesus, ele era convertido do irmão Branham, que foi um poderoso homem de valor em seu dia, e foi chamado para ser interrogado lá na Flórida, por pedir para uma criança tirar o aparelho de suas pernas e atravessar a plataforma andando. E ao fazê-lo, a criança atravessou a plataforma normalmente e caiu quando chegou até sua mãe. Tudo foi um plano do inimigo de Cristo. Esta jovem mulher e seu marido levaram o nosso corajoso irmão à justiça de nossa terra. Onde está Jack Coy? Está lá junto com o irmão Brana. Onde está essa mulher e esse marido que levaram na justiça? Eu tenho certeza, de acordo com a Bíblia, com a luz da hora, que não está lá. Deus pode levá-lo, mas de acordo com a Bíblia, não. De acordo com a luz da hora, não está lá. Mas Deus, o irmão Branco sempre dizia, eu não sou juiz de ninguém. Mas ele fala de Elvis Presley, dos rocks, que está mandando gente para o inferno. Eu não sou o juiz dele, Deus é o juiz dele. Deus sabe onde eles estão, esse casal aqui também. E quando cada igreja deveria ter apoiado o irmão Jack, quando cada homem de igreja que menciona o nome de Jesus, eu quero chamar a sua atenção para isso aqui, ó. Cristo deveria ter ficado de lado, ao lado dele, corajosamente. O irmão Branham dizia, tem uma mensagem que ele diz, eu prefiro estar com meu irmão errado do que com o ímpio certo. Todo homem que invoca o nome do Senhor Jesus deveria ter caído de joelhos em oração. Mas, em vez disso, na manchete dos jornais, disse que uma das nossas grandes denominações uniu mãos com os ateus para condenar e aprisionar o irmão Jack Coy. Aos ateus, povo que não teme a Deus, para ficar contra Jack Coy. Que vergonha! Que absurdo! Cristão? Cristão? Não. Isso não é cristianismo. É um espírito religioso, mas não é cristianismo. A luz da Bíblia, a luz da mensagem, não tem nada de cristianismo. Já imaginou uma igreja chamando-se pelo nome de Cristo, unir-se aos ateus para condenar um homem pio que estava tentando de todo o coração representar a Bíblia? Mas eles fizeram isso. Então o irmão Gods Lindson foi seu auxílio. E quando, vocês sabem o final da história, o juiz disse, alguém pode me provar através da Bíblia? Levantou um lá. Só contou a história para ele no mar, do mar. Há uma vez, o mar agitado,
Jesus

andando por cima das águas. Logo eles ficaram assombrados, pensando que é um fantasma. E Pedro gritou: quem é? Ele disse: sou eu. Se és tu, manda eu ir ter contigo. E Jesus disse: vem, anda. E ele foi andando por cima das águas. Mas depois as ondas eram grandes demais, ele ficou com medo e começou a afundar. O juiz disse: está encerrado, ele está livre. Deus sempre dá um jeito para os seus servos. Pelejarão contra ti, mas não prevalecerão contra ti, porque eu sou contigo, diz o Senhor, para te livrar. Eu tenho uma escritura, é claro que nenhum servo de Deus, homens chamados desde o ventre, se prevalece, porque eles purgam, eles sofrem. O profeta diz: não existe uma igreja, uma casa, um indivíduo que Deus não acerta aquele mal. E se deixa por conta de Deus. Mas você pode ver que nunca na Bíblia Sagrada, desde Gênesis, um dos pequeninos, dos filhos, levasse, entregasse o outro. Você não vê isso? Quando estava em erro, Deus entregava na mão dos filisteus, dos heteus, dos outros lá. Você nunca viu na Bíblia eles lá entregando um verdadeiro. Não estou dizendo dos falsos. Mas Deus, quando queria punir, ele entregava a mão dos filisteus, dos heteus, levantava eles lá para vencer Israel. Mombrão diz hoje: os heteus, os filisteus, é o câncer, é a tuberculose, é mais outro demônio lá. Deus quiser dar um jeito, ah, eu vou te dar um jeito, vou te colocar numa cama aí para você aprender. Deixa isso por conta de Deus. Mas nunca um filho legítimo foi contra outro filho de Deus. O profeta de Deus, nas eras da igreja, ele diz: nenhum eleito persegue outro eleito. São os reprovados que persegue e mata os eleitos. Todo mundo que levanta contra um filho de Deus legítimo, ele é um reprovado. Ele não é eleito. Assim diz a santa palavra de Deus. Ah, mas ele é pastor. E daí? Não é eleito. Não quer dizer que ele é pastor. Ele é isso. Ele é evangelista. Ele é isso. Ele é aquilo. Ele é um homem tal. Ele é um reprovado. Paulo disse: eu subjugo meu corpo e reduzo a servidão, para que eu, pregando aos outros, eu mesmo não venha a ser reprovado naquele dia. Paulo poderia ser reprovado. Ele poderia, por isso que ele entregaria o corpo à servidão. Cada um tem que entregar o corpo à servidão. O profeta diz: ninguém consegue mais do que Paulo. Ele tinha que morrer todo dia. Quanto mais eu, meu Deus. Quanto mais você, meu Deus. Cada um sofre
a sua reprovação. Romanos 7, Paulo gritando: miserável homem que eu sou, quem me livrará do corpo dessa morte? É a reprovação, a sua reprovação. Mas graças a Deus que nos dá a vitória por nosso Senhor Jesus Cristo. Isaías capítulo 54, versículo 17. Nós vemos que nenhum eleito vai fazer isso. Então, todos que levantam para tentar perseguir são o quê? Reprovados. Seja pastor, seja irmão, seja irmã, reprovados. Assim diz o Senhor, porque assim diz o sétimo anjo, nas eras da igreja. Isaías 54, versículo 17, todo, falando para os seus servos: toda ferramenta preparada contra ti não prosperará, e toda língua que se levantar contra ti em juízo, tu a condenarás. Esta é a herança do servo do Senhor, e a sua justiça que vem de mim, diz o Senhor. E a sua justiça que vem de mim, deixa Deus. Nós estamos aqui para falar dos cristãos. Como os cristãos agem. Lendo a Bíblia, orando, alegre, feliz, não dizendo algo incorreto que você não gostaria de estar dizendo se Cristo viesse, não fazendo algo incorreto que você não gostaria de estar fazendo quando Cristo viesse, não está pensando algo incorreto que você não gostaria de estar pensando quando Cristo viesse, e assim sucessivamente. E o profeta de Deus disse, na mensagem, pondo-nos ao lado de Jesus, o parágrafo 129. Agora, gostaria de tomar um assunto aqui. Pondo-nos ao lado de Jesus, os fariseus e líderes de seu dia sempre tentaram diminuí-lo. Quando você vê um homem de Deus, o diabo fica no pé dele, tentando pegar ele, tentando para diminuir, tentando, isso é um ofício dele. Então, essa foi apenas uma maneira que o diabo tinha para trabalhar. Todos os fariseus e ensinadores de seu dia constantemente tentaram diminuir a quem? Diminuir quem? A Jesus. Se Jesus disse, se a mim, Senhor e Mestre, fizer isso, quanto mais a vós? Eles, tudo que podia lançar nele, eles o fizeram. Eles o observavam constantemente, observando, para descobrir onde estaria, onde poderia encontrar uma falta. E eles nunca falaram de suas boas obras, suas maravilhas, não fala não, escondido. Mas tentar encontrar uma falta. Esse é o ministério do diabo e dos reprovados, que o único diabo lá, como eles uniram lá para ir contra Jack Coy. Dá a mão para os ateus, até abraça e beija lá.
é o Espírito. E eles estavam sempre encontrando algo para que pudesse diminuí-lo e dizerem: veja você, olhe aqui. Se ele fosse um homem de Deus, ele não faria desta maneira. Olha aqui, ó. Fala que é homem de Deus. Ou, se ele fosse um homem de Deus, ele não faria aquilo daquela maneira. Eles estavam tentando lançar uma sombra sobre ele para fazer com que o povo descresse. Descresse nele. Esta é a obra do diabo. Esta é a obra do diabo. Aquele velho esquema nunca cessou. Ele tem esse esquema ainda hoje. Hoje ele tem internet, hoje tem televisão. Oh, no esquema do diabo, hein? Haverá muitas vezes em que o ministro cometerá enganos. E se ele entra numa vizinhança e o irmão precioso que está tentando fazer o que é correto e dirigir o povo corretamente, tudo que o diabo puder apontar para o incrédulo ou para os assim chamados cristãos naquela vizinhança, para lançar sobre aquele homem, ele o fará. Você sabe a verdadeira maneira cristã. Você é cristão? A verdadeira maneira cristã é esconder tudo que você pode de um irmão. Você é cristão? Você não esconde nada. Você o persegue. Reprovado. Você é um reprovado. E o profeta vai mais fundo ainda. Você é bucha de canhão. Você vai ficar na grande tribulação. Essa é a palavra de Deus. Não contar suas coisas ruins, apenas contar suas boas ações. Apenas fale das coisas boas que você sabe a respeito dele. Se há alguma coisa ruim, deixe isso de lado. De qualquer modo, aquele pobre sujeito já tem o suficiente contra si. Não tente apanhar uma estaca para afundar mais o homem para dentro do buraco. A atitude cristã é apanhá-lo e tirá-lo do buraco, vem! Nunca tentar afundá-lo mais, ele já está no fundo. Tente levantá-lo. Essa é a maneira dos cristãos. Você fica olhando para o homem, o que o homem é? Diz o profeta de Deus, possuindo as portas do inimigo. Você sabia que o diabo não quer que o povo seja curado, não quer que os seus filhos sejam abençoados. Sabe o que ele faz? Qual foi a maldição que veio para os gentios? Lá no começo da raça, com os três filhos de Noé, Sem, Cão e Jafé, foi Noé, depois que ele passou pelo dilúvio, depois que ele enfrentou tanta coisa, Noé viu outro mundo. E Noé começou a plantar vinhas, e ele começou a fazer vinho, e o profeta de Deus, e ele se embriagou. E o profeta de Deus vai mais além, diz que ele morreu bêbado. E ele ficava, eu pensava assim, Noé embriagou, só uma vez. Mas Noé ficava embriagado. E ele tirava a roupa e ficava nu.
E Cão, seu filho, foi lá e via a nudez do pai. E vinha e contava para os seus irmãos. E a atitude de Jafé, Jefé e Sem, pegou uma capa e foi de costa, um do lado do outro, de costa, para tampar a nudez do pai, para não ser amaldiçoado. Tampou a nudez do pai, Noé. Nunca viu a sua nudez. Quando Noé voltou em si, disse: Cão, você é amaldiçoado. Você vai ser servo. E essa maldição vem para os gentios. Você vê, essa maldição não é só no Brasil, mas todos os gentios, a língua. Vera no Deus do outro, isso é uma maldição que caiu. Lá com Noé, amaldiçoando o filho e a raça. E o diabo quer que você carregue essa maldição. Mas você diz: Senhor, eu quero não essa maldição, eu quero a tua bênção. Você quer ver a nudez do seu pai? Não, e não, e não. Faça como sem já fé. Pega uma capa. Pega uma capa. Pega a mensagem pondo-nos ao lado de Jesus. Pega as ceras da igreja. Pega a Bíblia. Pega toda a mensagem. Pega uma capa. Tampe a sua nudez. E você é abençoado. Você é curado. Seus filhos é abençoado. Seu trabalho é abençoado, a sua genealogia é abençoada, por causa da sua atitude. A bênção vem sobre você. As curas. É tão triste quando você está sentindo dor. É tão triste. Eu tenho alguém para orar por mim. Pastor, ora por mim. O diabo sabe como tirar isso de você. O profeta diz: o alvo do diabo é você. Só que para chegar em você, ele tem estratégia. Ele é estrategista. Ele não chega em você. Ele tem meios para chegar em você. Eu encontrei, passei uma igreja para um pastor. E um dia eu voltei lá e falei: olha, tinha aquela jovem aqui, tão abençoada. Aquela irmã. O que foi feito dela? Nunca mais vi. Ah, um irmão. Veio um demônio aí, não sei de onde, falando da vida de um pastor lá de longe. E ela ficou tão desanimada que perdeu a sua virgindade, foi morar com um homem, vive bêbada. Eu falei: como o diabo é sem vergonha, viu? Ele falou da vida do outro para atingir ela. O que que ele tem a ver? Para chegar nela, ele foi lá. Para chegar em você, ele vai lá. Mas o prejudicado é você. Diga não, Satanás! Não, não e não! Eu quero a bênção de Deus! Mas o profeta diz na mensagem: possuindo as portas do inimigo,
Parágrafo 60, 65 ou 35. Os homens não são infalíveis. Deus é infalível. Os homens não. Homem, você coloca sua atenção em um homem, ele cometerá erro. Talvez não desejando, mas ele fará isto. Deus permita que faça isso, para que então ele possa afastar a sua fé do homem. Ele fará isso. Nossa fé não está em sabedoria do homem, mas no poder e da ressurreição de Jesus Cristo. É aí onde verdadeira semente de Abraão descansa suas promessas. Porque eles somente pode ser a semente de Abraão quando eles recebem o Espírito Santo. Sem o Espírito Santo, eles não são semente de Abraão. E aquela mesma fé que estava em Abraão está no crente. Não importa o que aconteça ou quão contrário, o crente segue em frente. Você fica prestando atenção no homem, ele cometerá erros. Deus permita ele cometer erros para você não olhar para ele. Tem gente que é crente no outro, fica olhando para crente, que lá caiu, cai também. Olhe para quem não cai. Olhe para Jesus, autor e consumador da nossa fé. Homens são falíveis. É de carne e sangue, como você e eu. Elias era homem, sujeito às mesmas paixões. E todo homem é igual, fracasso. O profeta diz: eu tenho vergonha das minhas falhas. Eu tenho vergonha de mim. Mas eu não me envergonho da sua palavra. Eu não me envergonho da sua mensagem. O profeta diz nessa mensagem: humilha-te. O parágrafo 40, 41, 40 e 41. Não se esqueça. Esse tabernáculo perderá sua força. Lembre-se, este é o alvo para onde Satanás tem cada arma do inferno apontada. Ele fará uma pessoa fazer alguma coisa que é contrária à que a outra pensa. Ele está fazendo isso. Ele está ocupado nisso. O negócio dele é esse. Se ele puder conseguir alguém para dizer alguma coisa, alguém para falar do outro, dizer: bem, você sabe o que o fulano fez? Não dê ouvidos a isso. Não dê ouvidos a isso. De modo algum. Isso é o diabo. Está vendo? É Satanás. Não creia nisso. Diabo, você quer usar? Você vai usar outro. Menos eu. Menos eu. O profeta diz: ele está ocupadíssimo. Porque ele vai para o lago de fogo, muito em breve. Não sei quanto tempo vai, mas se é daqui um dia ou dois, eu não sei. Mas ele tá desesperado. E o profeta de Deus disse que ele tem meios. Olha na palavra igreja. Esse é um grupo amoroso, é um grupo de crentes. Mas o diabo entrará, infiltrará através de vocês. Através de alguém. Ele tem que ter alguém. Ele tinha que ter um Judas lá no apostolado. O profeta diz: ele tem que ter alguém lá infiltrado.
para causar danos. Por isso que o profeta ensina, quando você vem para a palavra, Deus te justifica. Você veio, ele te trouxe, e agora ele vai te santificar. E quando ele vai te santificar, ele vai te dar,

Você veio, ele te trouxe. E agora ele vai te santificar. E quando ele vai te santificar, ele vai te dar, deixar limpo. Como ouvimos na escolinha das crianças. Ele vai te lavar. É uma fase perigosa, que você está limpo. Você está puro. E agora tem que ser enchido. E o profeta diz que Satanás, aquele espírito que fazia você roubar, que fazia você cometer adultério, que fazia você beber, vem com 7 outros espíritos piores. E quando ele vem, encontra a casa varrida, adornada, bonita, santificado, ele entra. Com 7 espíritos, fica pior. E o último estado é pior do que o primeiro. Ele não vai matar, ele não vai roubar, mas ele vai causar danos. Danos para quem? Para a igreja do Senhor. Danos para os filhos. Mas os filhos de Deus têm revelação do Pai Celestial. Os filhos de Deus não se escandalizam com nada. Para os mundanos é escândalo. Por isso que Jesus diz: ai do mundo por causa do escândalo. Não dos seus eleitos, não dos seus filhos. Filhos e filhas de Deus, não escandaliza com nada. Se você algum dia escandalizar com alguma coisa, você é do mundo. Assim disse Jesus. Filhos e filhas de Deus, nunca se escandaliza. Estou escandalizado, você é mundano. Se você fosse um eleito, você não escandalizaria. Oh Deus, se houver alguma coisa, a irmã Brana vai dando conselho, mas vamos aqui. O profeta mostra nessa mensagem um super sentido. Satanás quer ofuscar a sua experiência. Ele quer acabar com vocês. Que jeito que ele faz? Apontando alguém. Alguém influente. E ele mostra aqui, depois você pode ler, do parágrafo 33 até o 41. Mas eu vou ler só isso aqui, ó. E depois de ter feito minha própria consagração, e depois de ter feito a igreja assim fazer, agora se Deus nos abençoou da forma como ele fez na última reunião, com aquela pequena consagração, que fará ele se continuarmos assim? Estão vendo? Simplesmente continue assim. Agora ouça, vocês estão enamorados uns dos outros, como os vi de pé nos corredores esta manhã e esta semana, com as suas mãos erguidas para Deus e o aprazível Espírito movendo-se no local sobre vocês. Agora, não deis ouvido a nenhuma coisa suja que o diabo tem a dizer. Satanás, não quero te ouvir. Chegou no seu telefone. Satanás, não quero te ouvir. Manda embora na mesma hora. Satanás, não quero te ouvir. Pronto. Vem. Se o diabo lhe mostrar alguma coisa, lhe dizer algo mal acerca de um dos membros do corpo de Cristo, não creia nisso. Porque tão logo que você crê nisso, você arruina sua experiência. Você não arruina nem ele não, é você. Mas é verdade, é verdade. É ele Deus, é eu e o Senhor aqui. Às vezes chega alguma coisa para mim que eu tenho que saber, eu quero saber só por cima assim, ó. Tá bom, não quero ver, não quero ver,

Por que que eu não quero ver? Porque eu vou entrar na presença do Criador. Porque eu oro. Porque eu oro pelos enfermos. Porque eu ouço o Espírito falar. E se eu ficar ouvindo o diabo, ele vai fechar a cortina para mim. Por isso que eu não quero ouvi-lo. Deus me fez ser um ministro. Deus me fez ser rei. Rei sobre o pecado, sobre a carne, a língua e sobre o diabo. Eu não sei ser sacerdotes. É deixar a vida ser evaporada pelo Espírito Santo. E a nossa língua é para oferecer louvores ao Criador. E não ser instrumento do diabo. Os nossos ouvidos é para ouvir o que o Espírito fala, igreja. Não para ouvir os mexericos de Satanás. Deixe o mundo ouvi-lo e ficar escandalizados. Jesus não está nem aí para eles. Fica aí. É isso mesmo, incrédulos. Fica aí. É para vocês mesmos ficar escandalizados. Ai de vocês. Ai de vocês. Uma repórter foi até o irmão Branco com um cigarro na mão. Chegou lá, sentou lá de mau jeito. Lá. Ele disse, tira isso aí da minha mesa. E ela disse, eu vou escrever isso, eu vou escrever aquilo. Eu vou escrever aqui, vou sair aqui escrevendo o maior escândalo daqui. Irmão Branco disse. Irmão Branco disse, você é católico. Seu nome é tal, você veio de tal lugar. Que é isso? Discerniu ela todinha. Ah, como é que você sabe disso? Escreva qualquer escândalo aqui. E antes de você morrer, você vai ouvir a minha voz. Falando no seu ouvido. Ela saiu de lá e ficou com medo, não teve coragem de escrever nada. Ai desse povo! Ai das suas almas, ai das suas famílias, ai das maldições que vêm, ai deles. Porque a maldição do mundo, ela vem até a terceira e quarta geração. Não para os filhos de Deus. Mas quando ele é convertido, eu digo em nome de Jesus Cristo, eu quebro todas as maldições, eu sou um filho do Senhor. Ele não tem mais nenhuma. Aí você pode dizer, meu pai é do mundo, meu pai é um meio crente, meu pai é isso, minha mãe é aquilo. As maldições para você podem ser quebradas. Você regenerado, nascido de novo, selado com o Espírito Santo. Por isso que o profeta de Deus diz que quando o homem está puro e aquele ele não enche, não sela com o Espírito, sete espíritos piores vai ser o maldizente. Que Paulo diz, aquele que diz, maldizente, se é mundano, um cão engola o outro, diz o irmão Brana. Mas se ele é crente, não comais com ele. Porque ele está pior. O irmão Brana mostra isso na mensagem Torre de Babel. Oh Deus, vamos terminar. Mas está tão bom. Olha aqui, ó, são lembranças. É a sua vida digna do Evangelho? Parágrafo 147. A sua paciência vai ficando desse tamanho, irmão Brana mostrando, até que ela não tenha fim. Qualquer pessoa simplesmente continua dizendo coisa a respeito de você. Bem, você acha que não dizia mal do irmão Brana? Assim que o profeta partiu,
um corajoso ministro, e deu uma coisa familiar, um pendeiro para o lado, e arrumaram o ministro, e ele foi publicar a parte secreta, antibíblico, coisas ocultas. Paulo falou isso nas suas cartas. Alguém veio mostrar e disse: irmão, eu não quero saber, eu só quero saber de Jesus Cristo e este crucificado. Ai de mim! Uma esposa de um evangelista chegou para o irmão Brana e disse: irmão Brana, eu peguei o meu marido, ele está vivendo com outra mulher já há 2 anos, ele me confessou isso. O que, que eu devo fazer? Ele disse: eu não sei. Ai de mim! Estarei orando pelo meu irmão! Ai de mim! Ai de nós! Ai de você! Ai dos seus filhos! Ai dos seus que vêm por aí! O profeta diz: eu não sei o que pode acontecer comigo amanhã. Tem misericórdia de mim, ó Deus. Mas nessa hora, uns são ungidos pelo diabo, porque são falsos, não são verdadeiros, e fica valente, e fica como dono da verdade. Ai deles, reprovados. E o profeta disse: não fique agitado. Se você ficar agitado, é melhor você orar primeiro antes de falar com eles. Outra vez, vem? Sim. Não entre em alvoroço. Não entre em confusão. Se você gosta de ver aquele alguém na igreja se levantar e dizer: você sabe de uma coisa? Eu lhes digo que fulano diz isto e aquilo. Você diz: oh, irmão, que vergonha para você. Você não tem vergonha? Você é cristão? Oh, irmão, sabe, fulano disse isso e aquilo. Que vergonha, olha a atitude do cristão. Você não tem vergonha na sua cara? Você está sendo um veículo do diabo. Você está sendo a carruagem dele para levar mais notícias. Enquanto a palavra de Deus, os nossos pés são pés para levar boas novas de salvação. Levar cura para o enfermo, solução, prosperidades, bênção de Deus. Você já viu que o lar que tem maldizente é o lar amaldiçoado, situação financeira lá embaixo, doença. Nós vamos ver isso na ceia. Paulo disse: há muitos fracos por não discernir o corpo do Senhor, fracos e doentes, e muitos que morrem. Fracasso, endividados, é uma maldição ali. Cada cristão revelado: eu não aceito, você some dessa casa. Essa casa é templo de Deus. É uma maldição que entra ali, demônios. Isso veio para os gentios. Quase todo gentio hoje é amaldiçoado com essa maldição. Moças, rapazes, homens, mulheres. Mas quando você tem uma experiência com Deus, de novo nascimento, de batismo do Espírito Santo, isso é quebrado. E sai de você!
E você quer saber somente de Jesus Cristo e este crucificado. Que vergonha. Mas se você diz assim, ó. É. Se você diz, ó, é isso mesmo? O diabo fala, ganhei, esse é meu templo. É isso mesmo? Ah, mas não pode ser grosso. Não pode ser sem educação. O profeta diz, você tem que ser mal educado com o diabo. Jesus nunca chegou e disse, sou o diabo, dá licença, tal. Não, ele diz, sai! Sai dele! Retire-se para fora! Que dia que você viu Jesus dizendo, ô diabo, não fica, fica aí. Não, ele diz, sai! Jesus era dócil, Jesus era manso, mas quando chegaram o diabo, sai dele! Para fora! Não quero te ouvir! Esses ouvidos é somente para ouvir as boas novas de salvação. Eu quero é a bênção e não a maldição. Eu peço, por favor, que você leia Deuteronômio, capítulo 28. Todinho, lá está as bênçãos e as maldições. Escuta isso, coloque em prática e você terá as bênçãos de Deus. Se você não ouvir e não colocar em prática, você recebe aquelas maldições lá. Oh, é isso mesmo. Houve tal escândalo. Cuidado, o Espírito Santo não é uma fossa negra. Não, não, não. Não é força negra. Vem, não, não, não, não. O coração que é ocupado pelo Espírito Santo é cheio de santidade, pureza, pensamento, sem pensamento maligno, sem fazer o mal, crendo em todas as coisas, resignado, paciente. Vem. Glória a Jesus, aleluia, graças ao Senhor. Aí você pode dizer, mas eu achei que a tal igrejinha, tal, somos humanos, nenhum cristão, nenhum, não, para começar ele não escuta nada, mas ele para ele tanto faz quanto tanto fez, ele é cristão, ele é nascido de novo, ele não é do mundo, mundano, você é do mundo, você é um mundano, ai de você. Jesus disse, os cristãos são verdadeiros. Mas para nós encerrar, respeito, mensagem a respeito, parágrafo 71. Porém, eu desejo fazer uma outra coisa, as suas lembranças. Isso é porque você já sabe. Se Deus mandou o mensageiro e vindicou, se Deus mandou o ministro e vindicou ele, pois sinais que ele era o mensageiro enviado de Deus, então compete a eles obedecer este mensageiro. Aí o profeta falando de mensageiros, fala de pastor e assim por diante. Exatamente, eles devem obedecer o mensageiro e ter respeito por esse mensageiro. Olhem Josué e Caleb. Eles permaneceram exatamente do mesmo modo. Sim, Senhor. Seja quem for que Moisés, seja o que for que Moisés estivesse, eles estavam também. Estivesse Moisés certo ou errado, eles permaneciam exatamente com ele. De qualquer maneira, está vendo? Porque eles sabiam que aquele era o mensageiro de Deus. Tá, Moisés, tá errado. É preferir estar com o verdadeiro errado do que com o falso certo. Tô com ele do mesmo jeito. Eu tenho o espírito de Josué e Caleb. É vindicado o ministério? Certo?
o errado, permaneça com ele. Não é vindicado, nem certo deve permanecer, quanto mais errado. Parágrafo 165. O profeta de Deus disse: se você não pode respeitar o homem, respeite o ofício que possui em Deus. Isso é exatamente correto, está vendo? Respeite-o. Se um membro vem, se um ministro vem, se o pastor, sempre respeite-o. Eu tenho ouvido congregações falarem a respeito de seu pastor, como somente falam a respeito dele, criticam, ridicularizam. Como esse pastor alguma vez poderá fazer algo por você? Ele não pode fazer. Você não. Eu não digo esta igreja, porque eu quero dizer às igrejas que eu tenho visto, que se você tem que amar seu pastor, você tem que saber que ele é um ser humano. Humano, sujeito a tudo. Falou assim, é humano, você já sabe, está sujeito a tudo. Todavia, Deus lhe tem feito seu pastor. O Espírito Santo tem feito superintendente. Então, você tem que respeitá-lo daquela maneira. E não importa o que o pastor tenha feito. Se você o respeita em seu coração, como um servo de Deus, Deus lhe respeitará por fazer isso. Não importa. Vai tentar tratar com o servo de Deus. Essa foi a ideia de Abirão e Coré. Irmão Brando, essa foi a ideia deles. E eles reuniram lá os três, Abirão, Coré e Datã, e juntaram mais 250 ministros para ir contra Moisés. E o que foi o fim deles? Comido pela terra, os três e os 250 ministros e as suas congregações. Se eu tivesse um pastor tipo Abirão, Coré e aqueles 250 que levantava contra o servo de Deus, eu deixaria, porque eu não queria ser comido pela terra. Porque eles não são verdadeiros segundo a Bíblia, segundo a mensagem. Eles são reprovados, diz o profeta de Deus. Porque nenhum eleito persegue o outro eleito. São os reprovados, então eles são reprovados. Glórias ao Senhor. Deixa Deus tratar. Quando Deus quis tratar com Moisés, Moisés, sobe aí no Monte Nebo, e agora eu vou tratar com você. Olha a terra lá! Capaz, Moisés chorou, falou, Deus, deixa eu entrar lá. Não, você feriu a rocha duas vezes. Você não vai entrar lá. Quem trata com seus servos é o Criador. Quem coloca ele é o Criador. Está errado, deixa Deus. Eu quero respeitar no meu coração e Deus vai me respeitar por causa disso. Eu creio. O profeta disse, nas eras da igreja, a era de Pérgamo, não tem parágrafo, mas na página 177, depois que o sacrifício foi feito, Balaão estava pronto para profetizar, porém Deus amarrou sua língua e ele não pôde amaldiçoá-los, ele os abençoou. Deus amarra a língua. Às vezes nós falamos alguma coisa errada, Deus amarra a sua língua. Minha mãe está ouvindo nessa hora. Deus te abençoe. Sempre tinha um ditado dos antigos: vira sua boca para a privada. Era privada lá no fundo de casa. Não tinha banheiro, era privada.
lá no fundo. Vira a boca para a privada. Deus amarra a sua língua. Deus amarrou a língua de Balaão. Em vez de ele amaldiçoar, ele abençoava. Oh Deus, sabe o que disse Davi? Coloca uma guarda na minha boca, Senhor. Fecha a boca dos meus lábios. Deixa eu só falar coisas boas que edificam, que te louvam. E o profeta diz: Balaque ficou muito irado, mas não havia nada que Balaão pudesse fazer quanto à profecia. Ele não podia fazer nada, Deus amarrou a língua dele. Ele tinha sido falado pelo Espírito Santo. Então Balaque disse a Balaão para descer lá embaixo no vale e observar a retaguarda deles, para ver se não havia talvez alguma maneira dele poder amaldiçoá-los. As táticas que Balaque usou são as mesmas táticas que eles usam hoje. Vai lá! Vê lá alguma coisa lá! As táticas de Balaão são as táticas de hoje, de Satanás. Assim diz o profeta de Deus. As táticas de Balaão é as táticas de hoje. Vê lá. As grandes denominações olham com desprezo aos pequenos grupos. E qualquer coisa que acham entre eles para constituir um escândalo, eles ressaltam, expõem em alta voz. Além das denominações, mas hoje até os reprovados também, que é pior, o irmão Brando disse que é pior. E alta voz, se as pessoas modernas viverem em pecado, ninguém diz nada a respeito. Às vezes tem uns aí que não tem nada, misericórdia, devia estar com a cara no chão e clamando dia e noite, porque não tem condição nem de pregar. E tá levantando em alta voz. Deus me livre. O profeta diz: ninguém pode pregar esse evangelho se não encontrar no solo sagrado a coluna de fogo, como Moisés encontrou, como Paulo encontrou. Oh Deus, pela graça e misericórdia, nós encontramos essa coluna de fogo no solo sagrado. A mensagem da hora. Mas quando você vê alguém em alta voz, hoje internet e todos os meios de comunicação, fracasso do outro, reprovado. Você quer ouvir um reprovado? Jamais! Porém, deixa eles, os mundanos aí, ó. Ninguém fala nada. Veja, se as pessoas modernas viverem em pecado, ninguém diz nada. Respeite, porque deixe que, mas porém, deixe que os eleitos metem em apuros, e cada jornal criticará isso por todo o país. Deixe um eleito entrar em apuros. Cada jornal do país publica. Quando o eleito entra em apuro, e você é um eleito também, o que ele é? Membro do seu corpo. E quando o membro sofre, todo o corpo sofre com ele. Quando o membro padece, todo o corpo padece com ele. Quando o membro é honrado, todo o corpo regozija com ele. Porque somos eleitos.
Quando você não fica sabendo que alguém está doente, você não cai de joelho e jejum e oração.

e você vê o doente curado. E você, o restinho das suas forças é de louvar e glorificar a Deus. Reis e sacerdotes, essa é a nossa origem. Não de reprovados. Porém, deixe um dos eleitos meter em apuros, e cada jornal criticará isso por todo o país. Os eleitos caem de joelhos, meu irmão está em apuro, meu pai, e jejuando e orando. Se meu povo, que se chama pelo meu nome, se humilhar e orar e buscar a minha face, eu ouvirei dos céus e perdoarei os seus pecados e sararei a sua terra, terra brasileira. Ouça os seus eleitos fiéis, que ora e clama a ti, ó Pai. Quando acontece algum fracasso com o eleito, ele sofre. Os eleitos chora, e eles têm como um privilégio de ficar juntos. Não como sofrendo, mas como regozijo. Eles se sentiram dignos, eles se sentiram honrados de padecer afronta pelo nome de Jesus. Eles se regozijaram por ser dignos de sofrer afronta pelo nome de Jesus. Você fica alegre de saber que você é um dos tais. Oh, que privilégio é meu de ficar ao lado do meu irmão, lado da minha irmã, não do lado dos reprovados, não. Oh, veja, sim, Israel tinha sua retaguarda, a parte carnal. Você não tem? Você não tem a parte carnal? Você não tem uma retaguarda? Se você não tem, você não é normal. Eles tinham o seu lado que não era digno de louvor. Eu tenho. Quem tem um lado aí que não é digno de louvor? Quem não tem é o hipócrita. E o hipócrita não entra no reino dos céus. Todos têm parte que não é digna de louvor. Vergonha! E toda vez que você abrir a boca, você lembra de Romanos 7. Ou você lembra de Mateus 7. Não julgueis, para que não sejais julgado. Você que quer julgar outro, vá primeiro tirar o arqueiro do teu olho. Aí você olha assim na sua retaguarda, parte que não é digna de louvor, você grita: Deus, tem misericórdia de mim e do meu irmão também. Tem misericórdia de todos nós. Mas apesar de suas olha, veja bem, parte carnal, eles tinham seu lado que não era digno de louvor. Mas apesar de suas imperfeições, pelo propósito de Deus, Deus tem um propósito em tudo. Oh, Deus, você sabia que Deus tem um propósito de tudo? Já pensou se você não fizesse nada, não falhasse? O homem mais perfeito na Bíblia foi José. José é o tipo da perfeição.

Mas Deus disse, eu não posso deixar ele ir assim, não. Eu tenho que dar uma cruzar alguma coisa com ele aí. E quando chegou lá para Jacó, logo com quem? O trapaceiro, o pai dele, Jacó. Diz, ó, quando o faraó perguntar, fala que nós somos pastores de gado, não de ovelha, porque isso é uma abominação para os egípcios. Quando chegou até Jacó, o faraó, nós somos pastores de ovelha desde nossos pais. Aleluia! Aleluia! Aquele arraião da perfeição, Jacó, trapaceiro, enganador, suplantador, tipo da graça, limpou o arraião da perfeição. Só um é o tal, e este é o Senhor Jesus Cristo. Ele é o tal. A audiência está muito boa. Acho que eu vou continuar. Tem almoço para todo mundo? Mas não está tendo almoço por causa dos decretos, viu? Mas só para alguns que vai continuar. Mas apesar de suas imperfeições, pelo propósito de Deus, Deus fez nós para cair, para falhar, para adoecer. Você já viu? Se não tivesse ninguém caísse. Ele já fez para vir pela queda. Todo mundo já nasce caído. Salmo 51, em pecado. Já veio caído. Aí bebê, já está caído já. Ele nos salvou. Pelo propósito de Deus. Tudo isso é Deus. Deus não é pego de surpresas. Ele viu antes da fundação do mundo. Ele faz isso como lemos no princípio. Propositalmente, ele fez e ainda faz. E ai do mundo, por causa do escândalo, não dos eleitos. Ai do mundo, o mundo inclui os reprovados e todo mundo, porque eles abrem a boca. O que eles puder, eles dão risada. Enquanto a gente chora e ora e chega ao trono da graça como fiéis eleitos. E eles falam, e agora? E agora? Quando Jesus morreu, e agora? E agora? E agora é a ressurreição. E agora a igreja ficou mais forte ainda. O profeta diz que aquela árvorezinha que vem vento, vai e quase joga ela para o chão, ela vai desatando as raízes. O profeta diz, o povo que mais sofre, que mais sofre, que mais passa por provações, é a igreja mais estruturada que existe. Pode vir o que for, ela está firmada na rocha. Não em uma pessoa de carne, mas na eterna palavra de Deus. Eles tinham em seu lado que não era digno de louvor. Mas apesar de suas imperfeições, pelo propósito de Deus, que opera através da eleição, pela graça e não pelas obras, eles tinham a nuvem de dia e a coluna de fogo à noite. Eles tinham a rocha ferida, a serpente de metal e os sinais e prodígios. Eles eram vindicados não em si mesmos,
mas em Deus. Este ministério é vindicado, não em si mesmo, mas em Deus. Aleluia! Quando eles olhavam lá, olha lá Israel, balão com a língua amarrada, abençoou. Você está com a língua amarrada, rapaz. Abençoe. Oh, Deus. Deus olhava de lé. Deus, ó, eles olhavam, via tanta coisa carnal, imperfeição. Deus olhava de lá, oh, Israel. Olha as suas tendas, tão lindas. Oh, Israel. Olha aí vocês. Você é como um unicórnio, Israel. Sabe o que Deus olhava? Deus olhava através do holocausto. Deus olhava através do sacrifício. Sabe que jeito Deus está nos olhando? Através do holocausto. Através do calvário. Através da cruz. Quando eu olho hoje, quando eu pela fé eu posso olhar para a sexta dimensão e eu vejo uma velha veinha lá como uma chave hoje. Como é o seu nome aqui na terra? Maria, minha avó, levada por este ministério para a sexta dimensão. Quando eu posso ver a minha mãe, a minha mãe, velha mãe, com 73 anos de idade, como crente como nunca, fiel a Deus, desde os seus poucos anos, quase 50 anos que eu estou completando, desde quando eu nasci, e me ensinou este caminho sagrado, neste ministério rechaçado, combatido, mas vindicado pelo eterno Deus. Que nos ensinou a amar este profeta, a ouvir as suas fitas. Cansado, já velho, gasto pelo tempo. E todavia minha avó sempre dizia, meu filho, quando era ainda menininho, cuidado com o diabo, odeia o pastor Joaquim Gonçalves. Deus de menino, eu sabia disso. Ele odeia, ele anda atrás dele. Mas olha, meu filho, é o homem de Deus. Ô, vovó! Que vovó abençoada! Ô, vovó Eunice! Vó Lorde! Mãe Eunice! Ô, vovó! Ô, mamãe! Quando eu lembro da igreja de Trindade, quando todo mundo se afastou por causa de um escândalo, a mamãe está lá. 50 anos! Receba esta pérola de rosa, mãe! Pela sua fidelidade e perseverança na fé como viúva. Viúva de oração e jejum e servindo a Deus dia e noite. Louvado seja o nome de Jesus. Vamos ficar de pé. Eu quero terminar com esta oração. Oração do profeta de Deus na mensagem a respeito. Oh Deus, que amor que Paulo tinha. Ele disse que se tornasse maldito para que seu povo pudesse ser salvo. Oh, Pai Deus, nos dá-nos amor um para com o outro assim. Dar-nos aquele amor imortal, aquela decência, aquele respeito um para com os outros, para sermos cristãos suficientes para ignorarmos os erros uns dos outros,
para ignorarmos, porque um homem tem sido abençoado por Deus e ele poderá cometer erros. Oh Pai, não nos deixe olhar naquele erro, sabendo que aquele é um precioso irmão que Satanás possivelmente o apanhou em algo, porém se ele o fez, nós oramos, Senhor, que tu ajudes a ele ou a ela sair daquele lugar. Que nós tenhamos amor em nossos corações para irmos após as ovelhas perdidas e trazê-la de volta ao redil. Conceda isto, Senhor. Perdoa as nossas ofensas, assim como nós perdoamos aos que cometem ofensas contra nós. Conceda isto, Senhor. Não nos induza à tentação, porém livra-nos do mal, pois teu é o reino e o poder e a glória para sempre. Amém. Amém. Quando eu lembro da minha avó lá em cima, da minha mãe que ainda está na terra, dos meus filhos servindo a Deus todos eles, graças a ti, ó Pai, por este ministério que tu levantaste neste país, pela vida do nosso querido amado pastor Joaquim Gonçalves. Dá-lhe saúde, mantém para a glória do Senhor. Vamos aplaudir a Jesus por aquela vida. Louvado seja o teu nome. Somos abençoados por Deus, por este Brasil, graças a Deus. A mensagem chegou aqui nesse estado, nesta cidade. Até fico pensando, ó Deus, o Senhor me mandar para esta cidade tão grande, longe da minha terra. Eu sou de Goiás, Goiânia. Goiânia era um milagre falar em Goiânia. Conheci Goiânia, eu acho que era rapaz. Era só lá na roça. Trindade, meu Deus, lá na Trindade. Uma cidade. Oh, cidade grande. É só lá nas roças, no bugre, na beira do rio. E na cidade é só na igreja, uma vez no mês, às vezes a pé. Goiânia, coisa mais difícil do mundo em Goiânia. Mas Deus me mandar para cá, para essa cidade tão grande. Esses dias eu estava pensando, irmão Daniel, aqui a mensagem veio dos Estados Unidos, se estabeleceu aqui, aqui em Campinas, pelo missionário. Quando o pastor Joaquim Gonçalves conheceu, ele veio aqui em Campinas. Senhor, como Satanás batalha essa cidade, porque aqui chegou o Elohim. Aqui, nesse solo brasileiro, a primeira cidade que recebeu a mensagem chama Campinas. Ela é a capital. Aleluia. E aqui tem um povinho que ama esse ministério. Quando o missionário, o pastor Joaquim Gonçalves conheceu e ele mandou para a rádio, programas, para tudo quanto é lugar essa mensagem, o missionário um dia chegou em Goiânia e disse: aquela profecia do rádio cumpre no seu ministério. Através do rádio e outros meios, Deus está levando. O profeta diz: Deus vem lá no pôr do sol, não é outro ministério, vem lá, e lá no tabernáculo Brana é o armazém, tem mandado para o mundo e tem chegado aqui no nosso país. O diabo combate dia e noite, mas Jesus diz: eu regarei dia e noite.
E ninguém há que faça escapar das minhas mãos. Louve e glorifica Deus. Oh, santo é o nome de Jesus.

Glória a Deus, diga glória a Deus, aleluia, louvado seja o Senhor Jesus. Oh, quem dera essas palavras fiquem gravadas com pena de ferro nas tábuas do coração de cada eleito. Senhor Jesus, continue ungindo teu servo. Obrigado, Senhor, por essa tremenda escola dominical, por o Senhor ter falado conosco mais uma vez. Sela isso no coração de cada eleito, ó Pai. Em nome do Senhor Jesus, nós te agradecemos. Amém, amém. Graças a Deus, fomos abençoados mais uma vez. 15 para as 3 da tarde, o companheirismo, 17 horas a voz do profeta e o culto da noite. Deus abençoe a todos. Está encerrado o culto. Amém.

0: Deus que é o céu e a terra
1: e tudo quanto nele habita.
2: No primeiro dia da criação, Deus criou o dia e a noite.
3: No segundo dia, criou o céu.
4: No terceiro dia da criação, ordenou que as águas se juntassem. Tendo então a terra seca, criou também todas as árvores.
5: No quarto dia, Deus criou o sol, a luz.

dia, o povo de Israel estava lutando, mas o sol estava quase pronto e tudo ia ficar escuro. Então, Josué ordenou: Sol, detenha-te, e Lua, para-te.

0: brasileiro, onde tinha muitos crocodilos.
1: Deus cuidou daquele bebê e nenhum mal lhe aconteceu. Mais tarde, ele libertou Israel da escravidão. Seu nome era Moisés.

0: Nos dias de hoje, Deus nos enviou o seu profeta. O seu nome é William Marion Bruna. Sua mensagem nos revela os mistérios de Deus e nos mostra o caminho a seguir.
1: Por que temer? Ele está cuidando e cuidará de nós até o dia que virá nos buscar.

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Mas eu entrarei em tua casa pela grandeza da tua benignidade, e em teu temor me inclinarei para o teu santo templo.

Mas eu entrarei em tua casa pela grandeza da tua benignidade, e em teu temor me inclinarei para o teu santo templo. Salmos 5, versículo 7. Ouvintes amados, vamos tratar mais uma vez juntos de constatarmos pelas Escrituras associadas à história, isto é, ao tempo que temos vivido, e ver se juntos nós podemos encontrar o sinal desse tempo. A história mostra, conforme nós temos analisado, que dificilmente Deus encontrou pessoas que reconhecessem o tempo, o sinal do tempo e a sua mensagem, a mensagem daquele tempo. Haja visto que o homem está sempre dando glória a Deus pelo que ele fez, pelo que Deus fez, dando glórias a Deus pelo que Deus vai fazer. Mas ele não glorifica a Deus pelo que ele está fazendo. O homem natural não faz isto. Quando passa, então, depois, coloca na história, então são citados nos púlpitos. Mas se aqueles que citam Lutero hoje, Wesley, etc., e demais homens que foram poderosamente usados por Deus, vivessem naquele tempo, eles seriam contra os tais que eles citam hoje. Porque foram homens revolucionários, espiritualmente falando. Foram homens os quais Deus usou como marca de tempo, como sinal para aquela era. Isto deve ser meditado por cada um individualmente. Se eu vivesse naquele tempo, com quem eu estaria? Ao lado de quem eu estaria? Mesmo na crucificação de Jesus Cristo, com quem você estaria? Você diz, eu estaria com os de Jesus. Mas onde estão os de Jesus nesta era? Analise um pouquinho e você vai constatar que você está crucificando a Cristo novamente. E você não reconhece o tempo, a visita de Deus, o sinal de Deus em seu dia. Isso não acontece propositalmente, e nem mesmo conscientemente, às vezes. Vamos repetir que quando Jesus disse que a sua vinda seria como de um ladrão, isto ele diz, em outras palavras, que os homens seriam apanhados inconscientes sobre a sua segunda vinda. Agora, a Bíblia fala no Velho Testamento sobre o templo. O templo foi construído, o tabernáculo foi construído sob a orientação de Deus. No Salmo 5, vejam o que Davi disse: mas eu entrarei em tua casa pela grandeza da tua benignidade, e em teu temor me inclinarei para o teu santo templo. Davi está dizendo que entraria na casa de Deus não pela sua própria grandeza, não pelos seus feitos, não pelo seu heroísmo, não pela sua posição, mas sim pela benignidade de Deus, pela grandeza da benignidade de Deus. Não pela sua grandeza social, intelectual. Não.
mas eu entrarei em tua casa pela grandeza da tua benignidade. E em teu temor, me inclinarei para o teu santo templo. No Salmo 23, versículo 6, ele diz: certamente que a bondade e a misericórdia me seguirão todos os dias da minha vida, e habitarei na casa do Senhor por longos dias. Ouvintes, vamos ver como aconteceu, que possivelmente nós veremos o que está acontecendo, como está acontecendo, o que vai acontecer e como vai acontecer. Vejamos como aconteceu. Os sacerdotes falharam em ver o sinal do dia deles. Os líderes religiosos nunca podem apontar ao povo, mostrarem para o povo o que está acontecendo, no sentido da realização de Deus no momento. Eles sempre chamam a atuação de Deus de falsa. E qualificando a atuação de Deus de falsa, automaticamente eles abraçam a atuação de Satanás como verdadeira. Ninguém iria para o inferno. Vocês têm que admitir com paciência essa declaração. Ninguém iria para o inferno se não houvessem os falsos líderes, falsos pastores, falsos pregadores, falsos obreiros. Ninguém iria para o inferno. Não. Mas como assim? Jesus disse que é o cego guiando os cegos, ambos cairão no buraco. Não há inferno a não ser para aquele que pensa que vai para os céus e vai se encontrar em outro lugar muito diferente. Aqueles que morrem sem Deus, perdidos, mergulhados no pecado, oficialmente no mundo, eles não se decepcionam ao depararem-se com o resultado da vida sem Deus, porquanto eles já viveram desiludidos de Deus aqui. Não é surpresa para eles. Portanto, eles não vão para o inferno, eles já estavam no inferno. Então, o inferno não é surpresa para eles. Mas os que vão para o inferno são aqueles que, tendo as escrituras nas mãos, são liderados por homens que não podem ver o sinal do dia. Eles estão caminhando, indo para o inferno. Não há coisa mais triste do que você estar aqui numa situação horrível, indesejável, desesperadora, sendo que antes você teve a oportunidade de se livrar daquilo, esteve num lugar seguro. Por isso Jesus disse: melhor fora que não conhecesse, melhor fora que não tivesse conhecido. Isso aí é profundo, meus ouvintes. É profundo do que conhecer então um evangelho que não pode apontar o sinal de Deus, que não pode te levar a reconhecer o dia e sua mensagem. Agora vamos perguntar, de acordo com a Bíblia, quem foi que falhou em ver o sinal daquele dia de Jesus Cristo? Ora, se o povo falhou, antes do povo falhar, os líderes do povo tinham que falhar. Não tenha dúvida disso, isso é matemática. Eles não eram homens pervertidos. Vejam só porque o povo tinha de crer neles. Eles eram homens santos, para começar. Eles eram homens que você não podia colocar o dedo em suas vidas em lugar algum. Veja só se o povo não teria que crer nesses homens.
Eles não podiam, de maneira alguma, ter alguma mancha em suas vidas que o povo pudesse ver. Um sacerdote morria, ele era apedrejado até morrer por qualquer coisa pequena que ele cometesse. Quanto mais desonrar uma moça, quanto mais negociar o evangelho, quanto mais outras coisas terríveis que estão acontecendo nos dias de hoje. O sacerdote daquele tinha a vida intocável. Intocável, você sabe o que é isso? Agora, tinha a razão do povo crer naqueles homens ou não tinha? Perfeitamente. Então você não pode condenar aquele povo por ter crucificado a Cristo, por ter rejeitado a Cristo. Nós temos de condenar a nós mesmos. Aqui está a coisa. Quando temos tantas coisas falsas aos nossos olhos e nós estamos preferindo aquilo com o verdadeiro brilhando aí e não podemos ver. O sacerdote tinha que viver uma vida santa, santa, você entendeu? Santa e limpa, na expressão da palavra. Ele não podia fazer isto ou aquilo outro, porque ele era apedrejado simplesmente por qualquer coisa. E agora eles eram grandes homens. Suas esposas, por lei, tinham que atender os requisitos. Eles eram grandes homens. Homens santos na visão do povo. E ainda assim, eles tinham consigo uma grande coisa para apresentar ao povo e satisfazendo assim as suas próprias consciências. Nós temos Deus. Nós temos o Deus que tem estado conosco através de todas estas eras, eles podiam alegar com razão. Nós temos entrado em seu santo templo. Que santo templo! O templo que eles entravam todos os dias estava justamente apontando para Jesus Cristo. Mas eles não puderam entrar no santo templo. Ali havia logo na entrada a porta com o altar de bronze. Logo tinha uma fonte. Logo você entrava no átrio. Veja só, apresentando a Jesus Cristo. Justificação pela fé. Você lavava as mãos. Ali estava a fonte. Ele disse que ele é a água da vida. Ele é a fonte da água da vida. Ele está lá fora no átrio, mas ele estava ali dentro também, no lugar santo. Você entrava pela porta e encontrava logo o candelabro de 7 lâmpadas. Encontrava a mesa do pão. Encontrava o altar de ouro, de incenso, onde era colocado o incenso que simboliza as orações. Mas logo tinha um véu. E aquele véu, por lado de dentro do véu, tinha a arca, com as tábuas da lei, com a vara de Arão que reverdeceu, com a panela de maná que não desvaneceu, e a glória da Shekinah, aquela luz que não apagava. Então ali estavam as coisas todas apontando para Cristo: justificação, santificação e batismo do Espírito Santo. E eles entravam naquilo lá, no tipo, todos os dias, na sua tradição, da maneira mais sincera. Mas quando aquilo estava se cumprindo, surge-se a pergunta: eles viram o grande templo? Ele disse: derribai esse templo e em 3 dias o levantarei. Quem que estava falando ali?
está falando, Deus está falando naquele templo. O próprio Deus que levantaria o templo estava falando: matai esse corpo, crucificai-o, mas no terceiro dia o levantarei. Mas quem entrou nesse templo foi justamente os que não podiam entrar. Os que podiam entrar no templo até o lugar santo, até o Santíssimo, no caso do sumo sacerdote, não entraram em Jesus Cristo. Mas a meretriz entrou. As meretrizes, os ladrões, entrarão antes de vós no reino de Deus. Eles me conhecerão primeiro como Messias. E o véu foi rasgado de alta barba. E eu, você pode entrar nesse templo. Viver sob a glória da Shekinah, sob a glória constante, perpétua de Deus, comendo do maná que não desvanece, tendo esta vara seca, este corpo seco, sem vida, reverdecido, umedecido pelo Espírito Santo e dando frutos que saltam para a vida eterna. Sim, tendo as tábuas da lei, não com legalismo humano, mas escritas nas tábuas do seu coração. Eis aí o templo, não sabeis vós que sois templo de Deus, que sois casa de Deus e que o Espírito Santo habita em vós? Como pode você crer numa doutrina que diz que Deus só quer o coração? Ele quer o coração para dominar o corpo. Antes do homem conseguir o coração de uma mulher, ele não pode dominar seu corpo. Antes de Cristo conseguir o coração da igreja, do homem, da mulher, ele não pode fazer do seu corpo um templo do Espírito Santo. Então fica sendo templo de vaidade, de mentira, de prostituição, de falsas doutrinas, de fornicações doutrinárias e demais coisas. Onde estamos parados? Que tempo é este que estamos vivendo? O sinal está às portas. Você não pode ver o sinal do sodomismo aí, nas revistas, nos jornais. Você não pode ver esse sinal nas repartições, nas igrejas. Peça a Deus para te curar. Vá no tanque de Siloé. Veja onde tem uma mensagem que pode abrir seus olhos. Oh, que o Senhor tenha misericórdia de cada um. Porque ver é muito importante. Um médico estava me contando que chegou com outra pessoa estranha, num lugar de turismo. Ali estava um homem maravilhado com o que estava vendo, aquele cenário da natureza, aquelas cachoeiras, as sete quedas. Então, aquele turista desconhecido daquele conhecido médico, nosso conhecido amigo, disse: mas que maravilha, que beleza. O médico, nosso amigo brasileiro, disse para ele: na verdade é muito lindo, mas tem uma coisa mais bela do que aquilo, mais maravilhosa para ser admirado nesta hora quando a gente vê estas coisas. O que é? É a visão. É a visão? Sim, a visão. Porque o que adiantaria essas coisas tão belas se eu não pudesse enxergá-las? O que adiantaria? O que adianta um Cristo? Como pintam, como pregam, como apresentam? O que adianta uma Bíblia se não posso ver o seu cumprimento nesta hora? Senhor, põe isto no coração de cada um e abre os olhos daqueles que desejam ver. É a minha oração, em poucas palavras, em nome de Jesus Cristo. Amém, Senhor. Amém.

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0: Mas quando vier o amor perfeito, quando ele vier, ele permanecerá para sempre. Homens tentando escrever hinos, eles ficam dementes. Ninguém escreveu certa vez. Se enchêssemos o oceano de tinta e os céus fossem feitos de pergaminho, e cada haste na terra fosse pena, e cada homem um escrivão profissional, para descrever o amor de Deus, o oceano secaria. Ou embora, esticado de céu a céu, o pergaminho não conteria tudo. Quando a terra estiver cambaleando com o poder atômico, sacudindo-a como um homem embriagado indo para casa. Quando os oceanos se transformarem em desertos. E vendo que isto alcançou os ouvidos de Deus e as estrelas se recusarem a brilhar, o amor de Deus continuará sendo o mesmo.
1: It can never fail.
0: Ele não pode falhar.
1: God so loved you that he gave his son that you might be saved and filled with his spirit and have his love projected into your heart by the Holy Ghost.
0: Deus te amou de tal maneira que ele deu seu filho para que você pudesse ser salvo e se enchesse do Espírito e tivesse o seu amor projetado em seu coração através do Espírito Santo, fazendo você amar a todos. Esta é a razão pela qual os cristãos têm suas altas e baixas, de maneira que eles têm. Porque você poderia ser o esteio da casa, não importando a condição que você esteja. Se você ama a Deus, você sabe onde você está se firmando. Há mais alguém antes de orarmos? Deus te abençoe, senhora, ali em cima na galeria. Deus te abençoe, senhor. Deus te abençoe, amigo. Isto é correto. Está bem com as nossas cabeças inclinadas. Deus te abençoe aqui embaixo, senhora. Eu apenas pensei, talvez um minuto a mais. Você diz, irmão Branham, o que significa quando levantamos as mãos? Significa isto, você desafia cada lei da ciência. A ciência diz que as suas mãos têm que ficar para baixo. A gravidade segura sua mão para baixo. Mas você levantou a sua mão. Como você fez isto? Você rompeu a regra científica, porque há um espírito em você.
1: Há um espírito em você. And that spirit made a decision that you were wrong, and you raised your hand to your Creator.
0: Há um espírito em você, e este espírito fez uma decisão que você estava errado e você levantou a sua mão para o seu Criador.
1: Don't you think he don't know it?
0: Não vá você pensar que ele não sabe disto.
1: No way he can come except my Father draws him. And all that comes, I'll give him everlasting life and raise him up at the last day.
0: Ninguém pode vir a mim a não ser que o Pai o traga, e todos que vierem, eu lhes darei vida eterna e os ressuscitarei no último dia. É morte e vida quando você levanta sua mão para Ele. Se você realmente tem a intenção disso. Aquele que ouve a minha palavra e crê naquele que me enviou tem vida eterna e não passará pelo julgamento, mas tem passado da morte à vida. Levante a sua mão e diga: Senhor, eu agora creio que Jesus Cristo, Filho de Deus, vai me dar aquele tipo de amor, o amor ágape, que eu realmente necessito.
1: And I accept it in Christ's name.
0: E eu aceito isto no nome de Jesus Cristo.
1: Heavenly Father, thou didst see the great host of hands that's been spread up towards the sky.
0: Pai Celestial, Tu realmente viste o grande exército de mãos que se levantaram em direção aos céus.
1: And I'm sure that the recorded angels are standing here.
0: E tenho certeza que os anjos que são testemunhas estão aqui perto de pé.
1: Well, I know that you're near.
0: Pois eu sei que tu estás próximo.
1: And you said the angels of God are encamped about those.
0: E tu disseste, os anjos do Senhor acampam ao redor daqueles. Eles não vão embora, eles apenas ficam ali, eles se acampam ali.
1: About those who fear him and love him.
0: Daqueles que o temem e o amam.
1: And now, Lord, I pray that you receive each one of them as the fruits of the message tonight. And may they be peacefully and safely taken through life.
0: E agora, Senhor, eu oro para que Tu recebas a cada um deles como os frutos da mensagem desta noite e que eles possam ser pacíficos e cheios de fé para tomarem isto, a Tua vida.
1: And in that day when this strikes, whenever it may be,
0: e naquele dia, quando a morte chegar, seja quando for, que os anjos de Deus possam levar as suas almas para o outro lado do Jordão, para o seio de Deus, onde elas serão guardadas para sempre. Conceda-o, Senhor. Cuide deles, eles são teus. Eles são os frutos da mensagem e tu os entregastes a teu filho, o Senhor Jesus, como dádivas de amor.
1: Your love was sent forth to the meeting tonight.
0: O teu amor foi enviado a reunião nesta noite.
1: It projected weeping sinners, backsliders that raised their hands.
0: Isto fez com que pecadores fracos, desviados, levantassem as suas mãos.
1: Now you present them to Christ, for they are loved, yes, and he promised he'd give them everlasting life and raise them up at the last day.
0: Agora, apresente-os a Cristo, pois eles são dádivas de amor, e Ele prometeu que Ele lhes daria vida eterna e os ressuscitaria no último dia. Que desta noite em diante eles possam ter o amor do teu Espírito, o verdadeiro amor de Deus, como a velha mãe corça tinha, a respeito da qual acabamos de falar. Conceda-o, Senhor. Pois eu os entrego a ti no nome de Jesus, o teu Filho. Amém. Não diz a Bíblia que ele é agora, neste momento, o sumo sacerdote que pode ser tocado através do sentido de nossas enfermidades?
1: Did he say a little while and the world won't see me anymore? Yet ye shall see me.
0: Não disse ele, um pouco mais e o mundo não me verá mais, mas vós me vereis? Quem são vós? O mundo é um incrédulo.
1: Who's ye, the church?
0: Quem são vós? A sua igreja.
1: Ye shall see me, for I, personal pronoun, will be with you, even in you, to the end of the world.
0: Vós me vereis, pois eu, pronome pessoal, estarei convosco até mesmo em vós, até o fim do mundo.
1: How many know that?
0: Quantos sabem disto?
1: The things that I do shall you also.
0: As coisas que faço, vós também as fareis.
1: You don't believe that? All right.
0: Todos vocês creem nisto? Correto.
1: Then will he never get that sign before one Gentile? Just you and Samaria.
0: Então, quando ele nunca havia feito aquele sinal diante de um gentil, apenas judeu e samaritano.
1: Why?
0: Por quê?
1: This is exactly the end of the Jewish age.
0: Este é exatamente o fim da era judaica.
1: This is the end of the Gentile age.
0: Este é o fim da era gentílica.
1: That was his sign as Messiah.
0: Aquele foi o seu sinal como Messias.
1: If he's raised from the dead, he's obligated to do the same thing now that he did then, or he did wrong when he did it then.
0: E ele ressuscitou dos mortos. Ele está obrigado a fazer a mesma coisa agora que ele fez então. Ou ele errou quando ele o fez no passado.
1: When the circumstances arise.
0: Quando as circunstâncias aparecem, ouçam atentamente.
1: When the circumstances arise, and the way God acts the first time, he has to act every time the same way, or he acted wrong when he acted the first time.
0: Quando as circunstâncias aparecem e da forma que Deus agiu da primeira vez, ele tem que agir do mesmo modo todas as vezes. Ou ele agiu errado quando o fez pela primeira vez.
1: Right.
0: Correto. Então, se esta é a maneira que ele se faz conhecido, então, prometeu que ele o faria para com os gentios.
1: Look to the history, it's never been until now.
0: Veja através da história. Isto nunca aconteceu até agora.
1: Gentiles, you're giving your last call.
0: Gentios, vocês estão tendo seu último chamado.
1: Let us pray.
0: Vamos orar.
1: Now, Lord, the rest is to you.
0: Agora, Senhor, o restante é contigo.
1: I can only speak thy word, and I pray that you'll manifest yourself tonight as the risen Son of God, the same yesterday, today, and forever.
0: Eu apenas posso proferir a tua palavra, e eu oro para que tu te manifestes nesta noite como Filho de Deus ressurreto, o mesmo ontem, hoje e eternamente.
1: Grant it, Lord.
0: Conceda o Senhor.
1: And then at the end time, we pray that every soul that's here tonight.
0: E então, no fim do tempo, nós oramos para que cada alma que esteja aqui nesta noite
1: will be safely cared for, taken over the river of death, raised up in the last day with our Lord.
0: Seja cuidadosamente guardada sendo levada para o rio da morte, possa ressuscitar nos últimos dias com o Senhor. Com o qual nos assentaremos e viveremos com Ele e estaremos com Ele para sempre.
1: And now we know you're here.
0: E agora sabemos que tu estás aqui. Tu disseste, onde estiverem dois ou três reunidos em meu nome, eu estarei no meio deles. Agora, Senhor, nós oramos para que tu manifestes o teu ser aqui nesta noite. Pois pedimos isto no nome de Jesus. Amém. De onde estávamos chamando? O quê?
1: Y.
0: All
1: right, prayer cards, Y.
0: Está bem, cartão de oração Y.
1: We've been called, I believe, first night, the 25, then the 50, and then 30 or something.
0: Nós estávamos chamando, eu creio, na primeira noite, 25, então até os 50, então 30 ou algo.
1: That's a why.
0: Vamos, Y.
1: Prayer card, Y. Little card, got a Y.
0: Um cartão de oração Y. É um cartãozinho que tem um Y mesmo.
1: Now, if you're not called, hold your card, we'll get to it.
0: Agora, se você não for chamado, segure seu cartão. Nós chegaremos nele.
1: Let's start from...
0: Vamos começar do...
1: Let's just skip around the whole bunch of, mix them all up tonight.
0: Vamos apenas saltar. Tem um punhado deles. Misture-os todas nesta noite.
1: Just get some from one place and some another.
0: Apenas pegue alguns de um lugar e outros de outro.
1: Right.
0: Quantos você distribuiu? 100, está bem.
1: All right.
0: Correto.
1: Let's start from Y number one. Who has number one?
0: Vamos começar com o número Y1. Quem tem o número 1?
1: Anybody has prayer card Y number one, raise up your hand.
0: Alguém tem o cartão de oração Y número 1? Levante a sua mão. Onde está ele? Você poderia vir até aqui, senhora, até onde estou? Y número 2. Poderia você levantar a sua mão? Y número

0: Nós descemos aqui e misturamos todos os cartões. Os distribuímos a qualquer um que os desejam. Ninguém sabe onde a fila de oração vai começar até chegarmos bem no nesta noite. E então, às vezes, começamos em um lugar ou em outro e o misturamos e tudo mais. Está bem. Y número 2, Y número 3. Y número 3, você levantaria sua mão. Número 3, o homem. Número 4, pode você levantar a sua mão? Y número 4, o cavalheiro bem lá atrás. Poderia você vir aqui, senhor? Está bem. Veja, eles estão por todo o edifício. Y número 5, poderia levantar a sua mão? Y número 5, bem ali no final. Vem aqui, senhor. Eu gostaria de parar agora. Vamos para outro lugar. Vamos para o Y50. Quem tem o Y50 pode levantar a sua mão. Y50. Em algum lugar, parte do edifício. Lá atrás. Alguém diz que é lá atrás. Levante, ó, oh, aqui está você. Está bem, senhor. Vem aqui.
1: Y50, Y51.
0: Está certo, Y51, Y52. Você poderia levantar a sua mão? 52, 53? Está bem. Venha bem aqui. 54?
1: Y54, 55?
0: Y55, levante a sua mão. Eu não o vejo. Está bem, vamos deixar os 50 então. Vamos para o Y95. Quem tem o
1: Y95?
0: Levante a sua mão.
1: Y95.
0: Aqui, está bem. Seja onde estiver, venha. 96.
1: All right, 97.
0: Está certo, 97.
1: 97, please.
0: 97, por favor.
1: 98, 99, 100.
0: Isto simplesmente os deixa todos misturados, tudo através do... Não importa quem se levanta, a ideia é trazer alguém aqui na plataforma.
1: Now, I'm going to ask you something.
0: Agora eu vou lhe perguntar algo.
1: Now, do you realize the position where I'm standing?
0: Agora você tem uma ideia da posição que estou.
1: I preached the gospel sermon.
0: Eu preguei um sermão do Evangelho.
1: Not so much on divine healing. Because the main thing is the soul before God.
2: Amen.
0: Nem tanto sobre a cura divina, porque a coisa principal é uma alma diante de Deus.
1: That's what we're here for, is to get people saved, get them right.

0: É para isso que estamos aqui. É para salvar as pessoas, para que elas se acertem com Deus.
1: Divine healing is just a benefit that goes with your life insurance policy.
0: A cura divina é apenas um benefício que acompanha a sua apólice de seguro de vida.
1: It's just a benefit.
0: Ela é apenas um benefício.
1: So David said, "Rest the Lord, O my soul, and forget not all of His benefits."
0: Davi disse, bendize ao Senhor, ó minha alma, e não te esqueças de todos os seus benefícios. Quantos sabem disto? Quais? Perdoa todas as tuas iniquidades, cura todas as tuas enfermidades. Ele disse isto? Este é o benefício que acompanha isto.
1: Now, Jesus Christ is the same yesterday and forever.
0: Agora, Jesus Cristo é o mesmo ontem, hoje e eternamente.
1: I want to know how many of you believe that.
0: Eu quero saber quantos de vocês creem nisto.
1: Amen. The way he was yesterday, principle, power, action, works and everything, he's got to be the same today if he is the same.
0: A maneira que ele era ontem, princípio, poder, ação, palavras, tudo, ele tem que ser o mesmo hoje, se ele é o mesmo. Quantos sabem disto? Está bem. Ele é o mesmo ontem, hoje e eternamente.
1: Now, if you be real reverent, just for a little bit.
0: Agora, se vocês ficarem bem reverentes, só um pouquinho.
1: Don't move around. Just sit real still.
0: Não se movam por aí agora. Apenas fiquem sentados, bem quietos. Quantos aqui não possuem um cartão de oração, querem que Deus lhes cure? Levantem as suas mãos.
1: Does not have a prayer card.
0: Que não possuem um cartão de oração? Não há maneira de dizer onde seja e quem é quem.
1: All right.
0: Tudo bem. Se você olhar para este lado, se a unção do Senhor vier, Cristo...
1: How many see the picture of it now?
0: Quantos já viram a foto disto agora?
1: Got the picture here, all right?
0: Tenho a fotografia aqui, está bem.
1: Church Washington, D.C. Our religious hall of art, the only supernatural being was ever proved by the FBI.
0: Está aqui em Washington, D.C. A única de fogo, ela é o único ser sobrenatural que já foi provado pelo FBI.
1: Or anything else to be scientifically proved that a supernatural being has pictures taken.
0: Ou qualquer coisa que foi cientificamente provada, que foi tirada uma foto deste ser sobrenatural. A coluna de fogo que guiou os filhos de Israel. Quantos sabem que aquela coluna de fogo era Cristo? Vocês, leitores da Bíblia. Quantos sabem que quando ele estava aqui na terra, ele disse, eu vim de Deus e volto para Deus? Quantos sabem disto? E quando ele voltou para Deus, Paulo o encontrou depois de sua ressurreição no caminho para Damasco. O que era ele? Uma coluna de fogo novamente, uma luz que o cegou. Não é isto correto? Pedro, quando ele estava orando,
1: ele veio como a luz, pelo prisão, entrou e abriu as portas em frente e saiu. Está certo?
0: Ele veio como uma luz através da prisão, entrou e o libertou, abriu os portões em sua frente, o levou para fora. Não é isso correto? Ele é o mesmo ontem, hoje e eternamente. O que isto fará? Qualquer espírito, qualquer coisa, qualquer vida testemunhará de si mesmo. Agora, se aquele anjo de Deus, cuja fotografia você vê aqui, se aquele anjo de Deus é o Cristo, isto levará as obras de Cristo. Quantos sabem disso?
2: Momento de meditação. Bem-aventurado o homem que não anda segundo o conselho dos ímpios, nem se detém no caminho dos pecadores, nem se assenta na roda dos escarnecedores. Antes tem o seu prazer na lei do Senhor, e na sua lei medita de dia e de noite. Que a sua plena satisfação sempre esteja na lei do Senhor, e na sua lei medite de dia e de noite.

Graças a Deus por mais um dia na casa de Deus. E nós estamos com esse momento de meditação na mensagem do profeta de Deus para esta era, o irmão William Mário Brana. O tema é O Éden Satânico. Pregado no dia 29 de agosto de 1965. A última mensagem pregada no Tabernáculo Brana, o Éden Satânico. E o profeta de Deus, no parágrafo 11, ele diz: desejava falar-lhes algo, trazer algo para ilustrar-lhes a promessa de Deus para esta era. Não algo que alguma outra era, em algum outro dia, ainda que estas coisas estejam muito bem, todos nós nos referimos a essas coisas. Porém, eu pensei que trataria de recordar-lhes algo com estas escrituras que tenho aqui apontadas. Isto ilustrará para você, para fazer-te um melhor soldado no campo no qual estás lutando agora, antes que ele chegue a ti. Vem, essa é a coisa principal, é aprender a esquivar dos murros o mais que possas. Esquivar dos murros de Satanás. Porque nós somos de Deus, como lemos na primeira carta de João, capítulo 5, o versículo 19. Sabemos que somos de Deus e que todo mundo está no maligno. E temos que aprender, como o profeta nos ensina, a esquivar dos murros de Satanás, porque nós estamos em uma batalha, em uma luta jamais pelejada. É o fim, é o Éden de Satanás, é o mundo que jaz no maligno. Agora vamos ver por uns poucos minutos este grande dia pecaminoso no qual estamos agora vivendo. Não creio que jamais houvesse um dia que eu alguma vez lesse na história. Tem havido dias maiores de perseguição, quando os filhos de Deus foram postos à morte a cada mão. Porém, ao ver os enganos do inimigo, nunca tivemos um dia como este que agora estamos vivendo. É o dia mais enganoso e astuto. Quando vejo isto, traz isto que o cristão tem que estar mais em seus pés hoje, como jamais o esteve em qualquer era. Nós devemos estar mais nos pés do Senhor Jesus Cristo hoje do que em qualquer outra era, porque é a era do fim, é a última, é os últimos dias. Depois você lê segunda carta de Paulo a Timóteo, capítulo 3, os últimos dias, haverá dias trabalhosos
e nós estamos vivendo neste dia. Agora, atrás, nos dias da perseguição por Roma, a igreja, um cristão comete um erro, foi à arena e lançado aos leões ou algo parecido, ou ir para a fornalha ardente, ou para a cova dos leões, ou para a fogueira. Pronto, encerrou. Quando eles lhe encontraram sendo um cristão por seu testemunho, porém sua alma foi salva, porque ele foi um crente puro de Deus, inadulterado, e alegremente selou seu testemunho com seu sangue, enquanto suas veias se rebentavam em seu corpo e se sangravam. Ele clamava: Senhor Jesus, recebe meu espírito. Ali selou o seu testemunho, como Estevão, o primeiro mártir. Mas hoje é a era do engano. Hoje é os dias mais difíceis. Porém, agora, astúcias do diabo agora faz as pessoas crerem que são cristãs quando não o são. Aí está a coisa. Você não tem que selar. É um dia mais astuto do que seria. Quando tivemos que selar tua vida com o teu testemunho, o diabo tem posto cada trama hábil. Tanto quanto pode, ele é o enganador. E em Mateus 24, Jesus nos disse como seria este dia em que estamos vivendo, o dia mais enganoso que alguma vez existiria. Que alguma vez existira, tão próximo que enganaria aos escolhidos de Deus, se fosse possível enganá-los. Lê Mateus 24, que haveria falsos cristos, que se possível fora, enganaria os próprios escolhidos. Cristo quer dizer ungido. Agora, vamos comparar algumas escrituras ou profecias faladas na Bíblia para hoje e compará-las com o dia em que estamos vivendo. 2 Timóteo 3, aprendemos isto, que o profeta disse que isto aconteceria nestes dias, que o homem seria impetuoso, vaidoso, amante de prazeres mais do que de Deus, implacável, caluniadores, intemperantes, aborrecedores do bem e, acima de tudo, religioso. Hoje é o dia do engano, e o engano religioso. Nós que temos a revelação da palavra, a revelação da mensagem do dia, nós devemos ser as pessoas mais agradecidas da terra. Nós temos fraquezas, fracassos, decepções, mas tem uma coisa: nós não fomos enganados pelos falsos cristos, pelos falsos ungidos. Nós estamos no que é verdadeiro, isto é,
na mensagem de Elias. No parágrafo 54, o profeta mostra: quando o diabo chegou até Jesus e disse: se tu és o Filho de Deus, agora deixe-me ver te fazer algo. Você vê isso em Mateus 4, no Monte da Tentação. Jesus não fez palhaçada para ele, nunca o fez. Deus não é palhaço, ele não tem que responder nada do que Satanás pergunta. Jesus nos dá o exemplo. Jesus diz: na medida que vos medirão a vós, vos medirão também. Jesus não fez palhaçada para Satanás, não respondeu as suas perguntas. Jesus diz: está escrito, não só de pão viverá o homem, mas de toda palavra que sai da boca de Deus. Ele não teve que fazer palhaçada para ele, não teve que fazer pão. Podia fazê-lo, porém haveria estado atendendo ao diabo, e ele não tinha que atender ao diabo. Nós aprendemos uma grande lição aqui. Jesus poderia criar pão. Jesus poderia fazer tudo o que o diabo dizia, mas ele estava atendendo o diabo, fazendo palhaçada para Satanás. Aprende essa lição. Às vezes Satanás quer que você seja um palhaço, você atender ele. Não atenda ele, atenda o que o Espírito diz à igreja. Por isso nós devemos estar aos pés de Jesus hoje, mais do que em todas as eras. Porque Satanás quer fazer de você um palhaço, um demente, por causa dos dias que nós estamos vivendo. Porque o mundo jaz do maligno. Esse Éden é o Éden de Satanás. Não é de Deus. Nós somos de Deus, mas o Éden Satanás perverteu. Deus criou esse mundo em 6 dias, 6 mil anos, e Satanás tem pervertido em 6 mil anos. Mas Deus vai mudar a coisa toda, vai restaurar tudo novamente. Os filhos de Deus estão vivendo aqui nesse mundo que jaz do maligno. Novamente é pecado religioso. Ah, sim, qual é o maior pecado que nós estamos vivendo? É o pecado do engano, é a fornicação espiritual, é o pecado religioso. Graças a Deus. Você pode dizer: graças a Deus, nesse pecado religioso eu não estou, nessa fornicação espiritual eu não estou. Não, eu não creio em 3 pessoas distintas, eu não creio num batismo pagão que veio de Nicéia e não de Jerusalém. Não. Graças a Deus, esse pecado religioso eu não tenho. Eu creio na coisa correta, na palavra viva, pura, do dia, da hora. E novamente, pecado religioso, como no princípio, tão enganoso. Observe agora, não é apenas o velho pecado diário, adulterando e embebedando-se e usando o nome de Deus em vão,
Não é isso, não. Sim, o mundo jaz do maligno. O maior pecado hoje é o engano. É o engano religioso. Não é o velho pecado diário de prostituição, embebedendo-se e usando o nome de Deus em vão. Não, não é isso. Não é isso, não. Como diz o profeta no parágrafo 55, você tem pecado diário. O profeta diz: eu peco 10.000 vezes por dia, o pecado diário. Por isso nós dependemos do sangue de Jesus Cristo 24 horas por dia. E diante de Deus, os filhos de Deus não têm pecado. Mas graças a Deus, nós não temos o pecado religioso. Como o profeta diz na mensagem, o sinal, obediência a toda a palavra de Deus nos dá direito ao sinal. O sinal é o Espírito Santo. Você obedeceu quando a Bíblia diz que enviou um profeta. Você recebeu quando a Bíblia mandou batizar no nome de Jesus Cristo. Você obedeceu. Ela mandou você tomar ceia com pão asmo. Você obedeceu. Lavar os pés uns dos outros. Você obedeceu. Comer do pão, beber do cálice, do vinho. Você obedeceu. E o profeta diz: se você batiza no nome de Jesus Cristo, do Senhor Jesus Cristo, e não recebe o Espírito Santo, você faz de Deus um mentiroso. E Deus não é mentiroso. Que todo homem seja mentiroso e Deus o único verdadeiro. Então você tem um sinal. Nós temos o sinal porque obedecemos completamente a palavra de Deus. Graças a Deus. Você pode dizer graças a Deus? Graças a Deus. Nós podemos dizer graças a Deus. Nós estamos vivendo num Éden satânico, mas nós somos de Deus. Eu sou de Deus. Você é de Deus? Um dia de engano, de astúcia, dia que, se possível, enganaria até os próprios escolhidos, mas não é possível. Os escolhidos não podem ser enganados. Você não foi enganada, filha de Deus. Você não foi enganado, filho de Deus. Isso quer dizer que você é um filho de Deus. A mulher samaritana, ela era uma pecadora, mulher de 5 maridos, mas a luz veio para ela. Ela recebeu a luz da hora. A Maria Madalena, ela era uma mulher perdida, mas a luz veio para ela. O ladrão do lado direito da cruz de Jesus, a luz veio para ele na última hora. O Zaqueu, e assim milhares deles,

religioso, a fornicação espiritual, o engano, ou como nós devemos ser felizes. Nós somos como Paulo, segundo o homem interior, eu tenho prazer na lei de Deus, mas vejo nos meus membros outra lei que batalha contra a lei do meu entendimento. Miserável homem que eu sou, quem me livrará do corpo desta morte? Mas graças a Deus que nos dará vitória por nosso Senhor Jesus Cristo. Nós temos o pecado diário de ser humano. O humano é pecador. Esse é o corpo do pecado. Mas nós não estamos enganados pelo espírito religioso do dia. Nós temos a luz do entardecer, a luz que vem raiar no final, a luz que tem brilhado nas trevas. O mundo religioso está vivendo em trevas, mas a luz tem raiado sobre os filhos de Deus, como raiou naquele dia. O mesmo Cristo que andou naquele dia, hoje está andando mais uma vez no final, a palavra, tirando os filhos de Deus do engano religioso, do engano da era, tirando desse pecado religioso, o pecado da religião, essa mancha, tirando

o pecado da religião, essa mancha tirando os filhos de Deus. A grande prostituta de Apocalipse 17, fornicária. Por que que é prostituta? Porque ela tem cometido fornicação espiritual, crendo em três pessoas distintas, levando o povo a um batismo pagão. Sim, não é o pecado diário, mas sim o pecado espiritual. Graças a Deus, você se reprova a si mesmo como humano, como um filho de Deus, que tem o Espírito Santo na sua alma. Mas você fica agradecido, você não tem o pecado religioso. Jesus abriu o seu entendimento para crer nas Escrituras. Siga em frente louvando a Deus e glorificando a Deus. O pecado religioso eu não tenho. Eu tenho pecado humano, porque sou humano, um pecador. Que o sangue de Jesus nos purifica de todo pecado, de toda iniquidade. Mas essa iniquidade religiosa você não tem. Jesus disse em Mateus 7, naquele dia, muitos dirão: Senhor, Senhor, em teu nome expulsamos demônios, em teu nome fizemos maravilhas, em teu nome curamos enfermos. Mas Jesus disse: apartai-vos de mim, vós que praticais a iniquidade. Que iniquidade é essa? É a iniquidade da religião, é a iniquidade do pecado religioso e não da iniquidade do pecado diário. Graças a Deus que você não tem a iniquidade religioso da religião. Louve e glorifica a Deus, em nome de Jesus Cristo. Amém.

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Venha conhecer a mensagem do profeta de Deus para esta decadente geração, o Elias prometido na Bíblia Sagrada, Malaquias capítulo 4, versículo 5. Eis que vos envio o profeta Elias antes que venha o dia grande e terrível do Senhor. E Mateus 17, 11. Em verdade, Elias virá primeiro e restaurará todas as coisas.

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E disse Jesus: aprendei de mim que sou manso e humilde de coração.

0: family prayer. How many has family prayer? That's good. Let's try it again. I'll get that back in here. I like that. All together now. Don't forget the family prayer. Jesus wants to meet you there. He will take your...
1: Com Jesus, vamos todos dizer, o Senhor é a força da nossa vida. Graças a Deus, mais uma escola. Vamos anotar a escritura desta manhã, que se encontra no livro de Filipenses, capítulo 2, versículos 5 ao 11. Vamos louvar o Senhor com o hino 322, A Luz do Céu. Tu anseias hoje mesmo a salvação, tem desejos de banir a escuridão. Abre então de par em par teu coração, deixa a luz do céu entrar.

0: realize now that something made them raise their hands.
1: Que eles possam ver agora que algo os fez levantar as suas mãos.
0: What is it?
1: O que foi isto?
0: The Holy Spirit.
1: O Espírito Santo.
0: The Spirit of God that's upon them now calls them to raise their hands to make a decision.
1: O Espírito de Deus que está sobre eles agora, que fez com que eles levantassem as suas mãos para fazer uma decisão.
0: May this night be the night that they can say, from that Saturday night, down there in that school auditorium, I met God.
1: Que esta noite possa ser a noite que eles possam dizer, desde aquele sábado à noite, lá embaixo no auditório daquela escola, eu encontrei Deus.
0: Something happened to me. I've been changed ever since.
1: Algo aconteceu comigo. Eu fui mudado desde então.
0: Grant it, Father.
1: Conceda o Pai.
0: I commit them to you as the trophies of the message.
1: Eu os entrego a ti como troféus da mensagem.
0: And you said all the Father has given me will come to me, and none of them is lost.
1: E tu disseste, todo que o Pai me tem dado virá a mim, e nenhum deles se perderá.
0: Oh, Lord, you told me to give him eternal life and raise him up at the last day. That eternal life, that love that would bring him into the presence of this great place that I had the privilege of seeing a few weeks ago.
1: Oh, Senhor, tu lhes disseste que lhes daria vida eterna e os ressuscitaria no último dia. Aquela vida eterna, aquele amor que os traria para a presença deste grande lugar que eu tive o privilégio de ver poucas semanas atrás.
0: Father, I cannot say what it was.
1: Pai, eu não posso dizer o que foi aquilo.
0: I do not know.
1: Eu não sei.
0: You know my heart, but I'm only honest in what I'm saying.
1: Tu conheces o meu coração. Eu estou apenas sendo honesto no que estou dizendo.
0: You bear me record, Father.
1: Tu és minha testemunha, Pai.
0: And it's such a sweet place.
1: E eu, é um lugar tão dócil.
0: God, when my days are done, I'd like to see little Joseph be a man that I could place this Bible in his hand.
1: Deus, quando meus dias terminarem, eu gostaria de ver o pequeno José ser um homem para que eu possa colocar esta Bíblia em sua mão.
0: Because the day of his dedication, you spoke, said Joseph, thou art a prophet.
1: Porque no dia de sua apresentação, tu disseste, disse, José, tu és um profeta.
0: I pray, God, that you let a double portion of the Spirit on my boy.
1: Eu oro para que tu permitas porção dobrada do Espírito sobre meu garoto.
0: If you just let me live to win souls for you till I get old, then place this Bible over into the hands of my son Joseph and tell him to continue with the same gospel.
1: Se tu apenas permitires que eu viva para ganhar almas para ti, até ficar velho, então coloque esta Bíblia nas mãos de meu filho José, e diga-lhe para continuar com o mesmo evangelho.
0: It'd be a full life, Father.
1: Seria uma vida completa, Pai.
0: Nevertheless, when you're ready for me, amen.
1: Todavia, quando tu estiveres pronto para mim, amém.
0: What a beautiful rest.
1: Que lindo descanso.
0: I long to see that place again.
1: Eu almejo ver aquele lugar novamente.
0: Lord Jesus, may everyone that's here tonight, every person that's heard the message tonight, may not a one of them be lost.
1: Senhor Jesus, que cada um que está aqui nesta noite, cada pessoa que ouviu a mensagem nesta noite, que nenhuma delas possa se perder.
0: But may everyone.
1: Mas que cada um.
0: I see them in there.
1: Eu os vejo ali.
0: Then when we run it through our arms around one another, when there's no difference then between man and woman.
1: Então quando corrermos e lançarmos nossos braços ao redor um do outro, onde não há nenhuma diferença, então entre homem e mulher.
0: There's no difference. The sin streak has gone away with.
1: não há nenhuma diferença. O vestígio do pecado terá desaparecido.
0: We're truly then brothers and sisters, where we can live, never sin can enter no more, no evil thoughts, no nothing can ever come to that kind of place.
1: Seremos verdadeiramente então irmãos e irmãs, onde podemos viver, o pecado nunca mais poderá entrar, nem os pensamentos malignos, nada poderá alguma vez entrar naquele tipo de lugar.
2: Graças a Deus. Um bom dia com Jesus. O Senhor continue nos abençoando. Está nos visitando nesta manhã o irmão Ezequiel Lopes e família. Eles são de Limeira, São Paulo. Poderiam se colocar de pé os irmãos que nos visitam? Com Ezequiel Lopes e família, Deus os abençoe. São bem-vindos em nosso meio. Obrigado, irmãos. Podeis assentar. Justifica a ausência, irmão José Maria Tobias, irmã Roseli dos Santos, também irmão Edson, irmã Divaneide Rodrigues e o diácono irmão Claudomiro justificam a ausência nesta manhã. Nós temos um agradecimento, agradecemos a Deus e ao pastor Cleomar Borges, ao pastor Wesley e à igreja pelas orações em favor de nossa mamãe, Maria de Lourdes Costa. É o agradecimento do irmão Edivaldo, irmã Laídes, irmão Claudomiro, irmão Marcos e irmã Marinilce. Agradecem a Deus. E agora nós vamos orar. Se você tem um pedido, uma necessidade, faça conhecida ao Senhor pelo levantar de uma de suas mãos. Ore também por Evandro Tobias, por irmã Silvana Camargo e pelos nomes no livro de oração. Senhor Jesus, aqui estamos, ó Pai, mais uma vez na Tua casa, para Te adorar, Senhor, para Te engrandecer. Ó Deus, como é bom a Tua presença. A Tua presença tem cura divina, Tua presença tem libertação, Tua presença tem paz de espírito, Senhor. Estamos aqui para gozar desta presença divina. Colocamos, Senhor, em Tuas mãos cada um desses pedidos, essas necessidades. O Senhor conhece cada uma que possam chegar ao trono da graça. Toma também Teu servo ao nosso favor nesta manhã, que possamos sair daqui mais uma vez fortalecidos pelo poder da Tua palavra. É o que nós Te pedimos e Te agradecemos, com o perdão dos nossos pecados, no nome do Senhor Jesus Cristo. Amém.

E agora nós vamos ver as igrejas que nos acompanham nesta manhã. A Igreja de Boa Esperança, a Igreja de Pouso Alegre. Irmão João Otávio está aqui, né? Está aqui conosco. Também a Igreja de Mogi Mirim. Igreja de Mogi Mirim. Indaiatuba, pastor Wesley Rodrigues. Santo Antônio do Amparo. Também a igreja que está nos acompanhando, a Igreja de Americana, a Igreja de Pirassununga também nos acompanham nesta manhã. E os irmãos Sandra Mantovani, Antônio Miguel e família, Madalena Machado, Bismiel e Cristina, Lúcia, Vitória, Tiago e Gisele Paiva, Edna, Márcio de Jesus e família, Timóteo e família, Cristiane e Larissa do Amaral, Davi Almeida e família, João Carlos Marques, Pedro Araújo e Cleonice. Um total de 68 computadores, aproximadamente 134 irmãos que nos acompanham. Deus os abençoe a todos os irmãos e igrejas que nos acompanham nesta manhã. E agora nós vamos ouvir e acompanhar a mensagem Qual Atração Sobre a Montanha, do parágrafo 94 ao parágrafo 121.

0: That's what the attraction is.
1: Essa que é a atração.
0: The predestinated seed of God who can't do nothing else but follow it.
1: A semente predestinada de Deus, a qual não pode fazer nada a não ser segui-lo.
0: Means more than life to us.
1: Significa mais do que a vida para nós.
0: Take our lives, but don't take that.
1: Tire nossas vidas, mas não tire aquilo.
0: What is the attraction?
1: Qual é a atração?
0: God as usual, fulfilling his word.
1: Deus, como sempre, cumprindo a sua palavra.
0: He's fulfilling the word of Zechariah. Again, the prophet Zechariah.
1: Ele está cumprindo a palavra de Zacarias outra vez. O profeta Zacarias.
0: We read the ninth verse a while ago, when Jesus entered his temple, riding or entered Jerusalem, riding on a little white donkey.
1: Onde eu li o versículo 9 há pouco, quando Jesus entrou no seu templo dirigindo ou entrou em Jerusalém montado num jumentinho branco.
0: The prophecy was fulfilled that Zechariah said.
1: A profecia que Zacarias disse estava cumprida.
0: Here it is. Rejoice greatly, O daughters of Zion, shout, O daughters of Jerusalem.
1: Aqui está ela. Alegra-te muito, ó filhas de Sião. Exulta, ó filhas de Jerusalém.
0: Behold, our king is coming unto thee. He is just and having salvation, lowly riding upon an ass. And upon the colt, the foal of an ass.
1: Eis que o teu rei virá a ti, justo e salvador, pobre, montado sobre um jumento, sobre o asninho, filho de jumenta.
0: That's what the attraction was at Jerusalem, at the religious headquarters.
1: Era esta a atração que estava em Jerusalém, nas sedes religiosas.
0: Now, we see a last day happening.
1: Agora, vemos o acontecimento dos últimos dias.
0: Let's just turn a few pages on in Zechariah and see what he said about it.
1: Vamos simplesmente voltar algumas páginas em Zacarias e ver o que ele disse sobre isso.
0: Let's turn over then for the last days.
1: Vamos voltar então para os últimos dias.
0: That was the middle age. Let's turn now to the last days.
1: Aquela era a Idade Média. Vamos voltar agora aos últimos dias.
0: And turn over to Zechariah, the 14th chapter, and beginning with the fourth verse, and listen.
1: E voltar a Zacarias. Capítulo 14, começando com o versículo 4, e ouçam.
0: And we're going to read down a portion of the scripture, about 9 verses, from 4 to 9, listen close.
1: E vamos ler uma porção das escrituras, cerca de 9 versículos, do 4 ao 9, ouçam atentamente.
0: And it's prophesying of his coming, the last days, listen close now.
1: E está profetizado de sua vinda. Nos últimos dias, ouçam atentamente agora.
0: This is thus saith the Lord, it's the scriptures, Zechariah 14.
1: Isto é o assim diz o Senhor, são as escrituras, Zacarias 14.
0: Remember Zechariah 9, what it said? And they didn't recognize it.
1: Recordem Zacarias 9, o que ela diz? E eles não reconheceram.
0: Now what is it today, Zechariah 14? Speaking of his coming.
1: Agora o que é hoje? Zacarias 14, falando de sua vinda.
0: And his feet shall stand in that day upon the Mount of Olives again.
1: E naquele dia estarão os seus pés sobre o Monte das Oliveiras novamente.
0: Which is before Jerusalem, on the east.
1: Que está de fronte de Jerusalém para o oriente.
0: On the Mount of Olives shall cleave in the midst thereof towards the east and towards the west.
1: No Monte das Oliveiras será fendido pelo meio. Para o oriente e para o ocidente.
0: And there shall be a very great valley.
1: E haverá um vale muito grande.
0: Half of the mountain shall be moved towards the north and half towards the south.
1: Metade do monte se moverá para o norte e a outra metade para o sul.
0: And you shall flee to the valley of the mountains.
1: E fugireis pelo vale dos meus montes.
0: For the valley of the mountain shall reach from Azel.
1: Porque o vale dos montes chegará a Azel.
0: Yea, ye shall flee like you fled in the days of the earthquake, in the days of Uzziah, the king of Judah.
1: E fugireis assim como fugistes nos dias do terremoto, nos dias de Uzias, rei de Judá.
0: Another earthquake, splitting open the earth.
1: Outro terremoto, fendendo a terra.
0: If you want to follow out a scripture here, notice in this.

0: fifth verse, it applies that the cleaving of the Mount of Olives is due to an earthquake.
1: Se vocês desejam seguir as escrituras aqui, observem no versículo 5. Isto aplica que as fendas do Monte das Oliveiras se deve a um terremoto.
0: And this is confirmed by Isaiah 29:6 and Revelation 16:9.
1: E isso está confirmado por Isaías 29:6 e Apocalipse 16:9.
0: Exactly, what is it?
1: Exatamente. O que sucede?
0: The same prophet told of his first coming, seen his second coming.
1: O mesmo profeta que falou da sua primeira vinda, viu a sua segunda vinda.
0: Notice, as in the days of the earthquake.
1: Observem, como nos dias do terremoto.
0: See what the earthquakes are doing, see the predictions of them.
1: Vem o que os terremotos estão causando, vem as predições deles.
0: And the Lord your God shall come. And all his saints with thee.
1: Então virá o Senhor teu Deus e todos seus santos contigo, ó Senhor.
0: And it shall come to pass in that day. Hallelujah.
1: E acontecerá naquele dia. Aleluia.
0: In that day the light shall not be clear or dark.
1: Naquele dia que não haverá preciosa luz ou espessa escuridão.
0: But it shall be one day with one day which shall be known to the Lord, not day or night.
1: Mas será um dia conhecido do Senhor, nem dia nem noite será.
0: But it shall come to pass that in the evening time it shall be light.
1: E acontecerá que no tempo da tarde haverá luz.
0: Oh God, it shall be light about the evening time.
1: Oh Deus, haverá luz no entardecer.
0: Same prophet, and the people is blind.
1: O mesmo profeta, e as pessoas estão cegas.
0: What's the attraction?
1: Qual é a atração?
0: Let's read a couple more verses.
1: Vamos ler mais uns dois versículos.
0: And it shall be in that day that the living water shall go forth from Jerusalem.
1: Naquele dia também acontecerá que correrão de Jerusalém as águas vivas.
0: Half of them towards the former sea and half towards the higher sea.
1: Metade delas para o mar oriental e metade até o mar ocidental.
0: In the summer and winter shall it be, the gospel going forth both Jew and Gentile.
1: No estio e inverno sucederá isto. O evangelho indo por diante, tanto para judeus como para gentios.
0: And the Lord shall be king over the earth in that day, and there shall be one Lord, and his name one.
1: E o Senhor será rei sobre a terra naquele dia, e um será o Senhor, e um será o seu nome.
0: It shall be light about the evening time. Right. The way to glory you will surely find.
1: Haverá luz no entardecer, certo? O caminho da glória certamente se encontrará.
0: In the waterway is the light today.
1: No caminho pelas águas está a luz de hoje.
0: Buried in the precious name of Jesus.
1: Sepultado no precioso nome de Jesus.
0: Young and old, repent of all your sins. The Holy Ghost will surely enter in.
1: Jovens e velhos, arrependam-se de todos os seus pecados. O Espírito Santo certamente entrará.
0: The evening light has come.
1: A luz do entardecer chegou.
0: It is a fact that God and Christ are one.
1: É fato que Deus e Cristo são o mesmo.
0: See where we're at?
1: Vem onde estamos.
0: Nations are breaking. Israel's awakening. The signs that our prophets foretold.
1: Nações estão se rompendo, Israel se despertando, os sinais que os nossos profetas predisseram.
0: That earthquake to the Gentiles to the last day, the Gentile days numbered with horrors encumbered.
1: Aquele terremoto para os gentios para os últimos dias. Os dias dos gentios contados, sobrecarregados de horrores.
0: Return, O dispersed, to your own.
1: Retornai, ó dispersos, aos vossos.
0: You that have been kicked out in these arks carried on new carts, Get out of there before death strikes you.
1: Vocês que foram expulsos e essas arcas carregadas em carros novos, saia de lá antes que a morte os atinja.
0: God has confirmed it. It shall be so.
1: Deus tem confirmado isto. Assim será.
0: Let us turn over to another scripture in the Old Testament. Malachi, the fourth chapter.
1: Vamos voltar a outra escritura no Velho Testamento. Malaquias, capítulo 4.
0: And read that little fourth chapter.
1: E ler aquele pequeno capítulo 4.
0: Behold, a day cometh that shall burn as an oven, and all the proud, yea, all that do wickedly, shall be as stubbles.
1: Eis que aquele dia vem ardendo como fogo. Todos os soberbos, todos os que cometem impiedade, serão como palhas.
0: Now this is not, this Malachi 3 was the first coming now. Here's the next coming.
1: Agora isto não é, isto é Malaquias 3. Era a primeira vinda. Agora aqui está a próxima vinda.
0: Even the Dr. Scofield here, I certainly don't agree with him in his footnotes, but he's got it lined out here, right?
1: Mesmo o Dr. Scofield aqui, eu certamente não concordo com ele em suas notas ao pé das páginas, mas ele tem isto em ordem aqui.
0: The commission of John, the Malachi 3, and the second coming of Christ and Elijah beforehand.
1: A comissão de João para Malaquias 3 e a segunda vinda de Cristo e antecipadamente Elias. Muito bem.
0: All the proud shall burn, up saith the Lord of hosts.
1: Todos os soberbos os abrasará, diz o Senhor dos Exércitos.
0: And it shall leave them neither root nor branch.
1: E de sorte que lhes não deixará nem raiz, nem ramo.
0: Where's the eternal hell, then?
1: Onde está o inferno eterno, então?
0: But unto you that fear my name shall the Son of Righteousness rise with healing campaigns, healing in his wings.
1: Mas para vós que temeis o meu nome nascerá o sol da justiça, e campanhas de salvação trará debaixo de suas asas, salvação trará debaixo das suas asas.
0: You shall go forth and grow up as calves of the stall.
1: Saireis e crescereis como os bezerros do cevadouro.
0: And you shall tread down the wicked.
1: E pisareis os ímpios.
0: They shall be ashes under the soles of your feet in that day that I shall do this, saith the Lord of hosts.
1: Se farão cinza debaixo das plantas de vossos pés naquele dia que farei, diz o Senhor dos Exércitos.
0: Remember the law of Moses, my servant, which I commanded him in Horeb. For all Israel, the statutes and judgment.
1: Lembrai da lei de Moisés, seu servo, o qual lhe mandei em Horeb para todo Israel, que são os estatutos e juízo.
0: Here's the coming of Elijah.
1: Aqui está a vinda do Elias.
0: Behold, I will send to you Elijah the prophet.
1: Eis que eu vos envio o profeta Elias.
0: The last closing scripture of the Old Testament.
1: A última escritura que encerra o Velho Testamento.
0: I'll send you Elijah the prophet before the coming of that great and dreadful day of the Lord.
1: Eu vos envio o profeta Elias antes que venha aquele grande e terrível dia do Senhor.
0: And that couldn't have been John.
1: Agora, esse não poderia ter sido João.
0: No. See, the world wasn't burned up, the righteous walked out on the wicked. No, no.
1: Não. Vejam. O mundo não foi queimado e os justos não andaram sobre os ímpios. Estão vendo? Não, não.
0: Before the great and dreadful day of the Lord.
1: Antes do grande e terrível dia do Senhor.
0: And he shall turn the hearts of the fathers to the children, and the hearts of the children to the fathers, lest I come and smite the earth with a curse.
1: E converterá os corações dos pais aos filhos, e os corações dos filhos a seus pais, para que eu não venha e fira a terra com maldição.
0: Notice the accuracy of the Holy Spirit. That it would not confuse them two comings of Elijah.
1: Observem a precisão do Espírito Santo, que ele não confundiu aquelas duas vindas de Elias.
0: Malachi 3 said, behold, I send my messenger before my face.
1: Malaquias 3 diz, eis que eu envio meu mensageiro perante minha face.
0: Jesus asked about John.
1: Perguntaram a Jesus sobre João.
0: He said, if you can receive it, this is who the prophet said, I'll send my messenger before my face. This is the Elias that was to come. Malachi 3.
1: Ele disse, se o podem receber, este é aquele de quem o profeta disse, eu enviarei meu mensageiro perante minha face. Este é o Elias que estava por vir. Malaquias 3.
0: Notice the scripture so accurately gives it.
1: Observem a exatidão que a escritura dá a isto.
0: Watch what this, the shoulder, them who wants to believe, them who wants to see.
1: Observe o que é isto para mostrar o... aqueles que desejam crer, aqueles que desejam ver.
0: Remember Jesus stopped in the middle of a scripture? Because part of it was fulfilled and the rest for his second coming?
1: Lembram-se que Jesus parou no meio de uma escritura, porque parte dela já havia sido cumprida então, o restante para a sua segunda vinda? Para pregar o ano aceitável do Senhor, curar os quebrantados de coração, e parou?
0: Not bring judgment to the Gentiles. Until his second coming.
1: Não trazer julgamento aos gentios até sua segunda vinda.
0: Notice this scripture here parallels that.
1: Observe esta escritura aqui como se assemelha a essa.
0: And he, Elijah, shall turn the hearts of the fathers to the children.
1: E ele, Elias, tornará os corações dos pais aos dos filhos.
0: Now speaking of Malachi 4, do not get it mixed. From Malachi 3.
1: Agora, falando de Malaquias 4, não misture isto, ou Malaquias 3.
0: John, Elijah, who came in the days before the first coming of Christ.
1: João, Elias, o qual veio nos dias anteriores à primeira vinda de Cristo.
0: Turn the hearts of the old patriarch fathers to the message of the children. The new message.
1: Tornou o coração dos velhos pais patriarcas à mensagem dos filhos, a nova mensagem.
0: Now watch, and the hearts of the children to the father.
1: Agora observe, e os corações dos filhos aos dos pais.
0: In his second coming, in the last days, he turns back to the apostolic faith again.
1: Em sua segunda vinda, nos últimos dias, ele retorna à fé apostólica novamente. Vê quão perfeitamente concordam as escrituras. Aquele era o fim do Antigo Testamento. O Antigo Testamento. Agora, vemos que há luz no tempo do entardecer.
0: What is it? It's the top Mount Treetop. As I said this morning.
1: O que é isto? É o topo, o monte topo da árvore, como eu disse nesta manhã.
0: We've come up through denominations, through not an orange tree like I spoke of this morning.
1: Temos passado através de denominações, através não de uma laranjeira, como eu falei nesta manhã.
0: But we've had grapefruit, lemons, all kinds of other things that wasn't like the beginning at all.
1: Mas tivemos toranja, limões, todas as espécies de outras coisas bem diferentes do princípio.
0: But after, don't miss it, here it comes.
1: Mas depois, não fale em entender isto. Aqui vem isto.
0: After all the denominations is played out, they didn't have any light to begin with.
1: Depois de todas as denominações haverem feito o papel delas, para começar, elas não tinham nenhuma luz.
0: There'll be a day that can't be called day or night.
1: Haverá um dia que não poderá ser chamado de dia ou de noite.
0: What are they doing? What are they doing?
1: O que estão fazendo eles? O que estão fazendo eles?
0: What does a lemon do on an orange tree?
1: O que faz um limão em uma laranjeira?
0: It takes the original life of the orange that's coming up and perverts it.
1: Ele toma a vida original da laranja que está vindo e a perverte através de um limão.
0: That's what the denominations has done to the word of God.
1: Isto é o que as denominações têm feito à palavra de Deus.
0: Made the word of God of no effect by their traditions.
1: Feito a palavra de Deus sem nenhum efeito através de suas tradições.
0: That's thus saith the Spirit of the Lord.
1: Isso é assim, diz o Espírito. Espírito do Senhor.
0: They have brought forth lemons, grapefruits, not oranges.
1: Eles têm produzido limões, toronjas, não laranjas.
0: But what did the prophet say?
1: Mas o que o profeta diz?
0: The same one that said for our text tonight.
1: A mesma coisa que disse nosso texto nesta noite.
0: Rejoice, O daughters of Jerusalem. Shout loud, daughters of Zion.
1: Alegra-te, ó filha de Jerusalém, exulta, ó filha de Sião.
0: For your king's coming to you, meek and lowly, sitting upon the foal of an ass.
1: Eis que o teu rei virá a ti, pobre e humilde, montado sobre um filho de jumenta.
0: Notice, that same prophet said there will come a time of the ripening of the sun set upon the earth to ripen the fruit.
1: Observe que o mesmo profeta diz, haverá um tempo do amadurecimento. O sol é enviado sobre a terra para amadurecer o fruto.
0: Why couldn't it ripen? There's no fruit there to ripen. But the life is still traveling on.
1: Por que não podia ele amadurecer? Não havia fruto algum lá para amadurecer. Mas a vida continua seguindo adiante.
0: It came up to a grapefruit to be an orange. Found out it organized. It was a grapefruit.
1: Veio através de uma toranja para ser uma laranja. Encontramos que ela se organizou, era uma toranja.
0: It went again. It came out that time a lemon.
1: Foi outra vez, e desta feita saiu um limão.
0: Went on again, it turned out to something else.
1: Seguiu em frente outra vez, saiu alguma outra coisa.
0: And in the last top of the tree, it turned out to a tangelo, which is half orange, half lemon.
1: E por último, no topo da árvore, tornou-se tangelo, que é meio laranja, meio limão.
0: A mixed breed, a perverted thing.
1: Numa espécie mista, uma coisa pervertida.
0: Come on to a perversion, living off that same tree.
1: Veio através de uma perversão, vivendo daquela mesma árvore.
0: The shock almost deceived the elect. It looks like an orange, but it ain't.
1: A palha quase enganaria o eleito. Parece uma laranja, mas não é.
0: But it shall be life. When she grows beyond organization.
1: Mas haverá luz quando ela cresce além da organização.
0: When she gets out of past organization and blooms out again, she'll put forth oranges like she was when she went into the ground.
1: Quando ela passar através da organização, florescer outra vez, ela dará laranjas como ela era quando ela foi para o chão.
0: And then it shall be light.
1: Então haverá luz.
0: What's this attraction? What's this happening?
1: Qual é esta atração? Que acontecimento é este?
0: Fulfilling God's word.
1: Cumprindo a palavra de Deus.
0: There's two witnesses of the Old Testament that this would happen.
1: Há duas testemunhas no Velho Testamento de que isto aconteceria.
0: Let's take John 14, 12 of the New Testament.
1: Vamos tomar João 14, 12 do Novo Testamento.
0: Jesus said, he that believeth on me, the works that I do shall he do also.
1: Jesus disse, aquele que crê em mim também fará as obras que eu faço.
0: Also in Luke 17, 22 to 30, he said,
1: também em Lucas 17, 22 ao 30, ele diz,
0: as it was in the days of Lot, or Sodom was burned.
1: E como foi nos dias de Ló, antes que Sodoma fosse queimada,
0: so shall it be at the return of the Son of Man. That day when the Son of Man is being revealed.
1: Assim também será na volta do Filho do Homem, aquele dia em que o Filho do Homem se há de manifestar.
0: Oh, just look at the scriptures.
1: Oh, simplesmente olhe nas Escrituras.
0: The Son of Man. Jesus Christ, the same yesterday and forever.
1: O Filho do Homem, Jesus Cristo, o mesmo ontem, hoje e eternamente. Cresceu passando as denominações. Cresceu até o topo da árvore.
0: What did he say in John 14 or 15?
1: O que ele disse em João 14 ou 15?
0: Every branch that's in me that doesn't bring forth the fruit, it'll be cut off and pruned. Thrown into the fire and burned.
1: Toda vara em mim que não dá fruto será cortada e podada, lançada no fogo e queimada.
0: Whatever branch that'll bring forth fruit, it'll be purged.
1: Mas toda aquela que dá fruto será limpa.
0: Oh, there'll be a true farmer in Latterine in the last days upon that little group that come with him on this little donkey.
1: Oh, haverá uma verdadeira chuva temporã e serôdia nos últimos dias sobre aquele pequeno grupo que vem com ele nesse jumentinho.
0: Low and humble, no daughter denomination, crying, Hosanna to the King that comes in the name of the Lord.
1: Pobre e humilde, não dom ou denominação, clamando, Hosanna ao rei que vem no nome do Senhor.
0: What's the matter today? What's the attraction on the mount?
1: Qual é o problema hoje? Qual é a atração sobre a montanha?
0: Not long ago, standing at this pulpit, it was said by the Holy Spirit.
1: Há não muito tempo atrás, de pé neste púlpito, foi dito pelo Espírito Santo.
0: The day will come that when they'll drive down a stake in front of your house, they'll move your gate so that you'll bypass it. Not be angry.
1: O dia virá quando colocarão uma estaca em frente da sua casa, moverão seu portão. Então isso, deixe isso de lado. Não fique zangado.
0: I seen my gate tore up and laying out upon the hillside. I seen the hill in front of me all dug up. Boards and things laying there where something mashed it up.
1: Eu vi que meu portão foi arrancado e encontrava-se no lado do monte de terra. Eu vi o monte na minha frente todo escavado, tábuas e coisas jogadas lá onde se havia feito esta bagunça.
0: He said, I looked and there was a little Ricky that had got up there and knocked that gate out. Done this.
1: Ele disse, eu olhei e ali estava um pequeno Rick que havia ido lá e arrancado aquele portão, fez isto.
0: So I said, why didn't you tell me? You got smart with me. And I had to hit him.
1: Eu disse, por que você não falou comigo? Ele bancou o esperto comigo. E eu tive que acertá-lo.
0: When it did, I said, I haven't done this since I was in the ring. But I just want you to know. And I swatted him one.
1: E quando eu o fiz, eu disse, eu não tenho feito isto desde que deixei o ringue. Mas eu simplesmente quero que você saiba. Ele apliquei um golpe.
0: And when I knocked him down, I picked him up again, knocked him down again.
1: E quando eu o derrubei, eu o coloquei de pé novamente e eu o derrubei de novo.
0: I picked him up three or four times and kicked him over the hill.
1: Eu o levantei três ou quatro vezes, então o chutei para o outro lado do monte.
0: So then I went over there and I said, that ain't right.
1: Então eu fui até lá e eu disse, isso não está certo.
0: I picked him up and shook his hands. I said, I'm not angry with you, but I just want you to know. You can't talk to me like that.
1: Eu levantei e apertei a mão dele. Eu disse, eu não estou zangado com você, mas eu simplesmente quero que você saiba que você não pode falar comigo assim.
0: And then when I turned and come back, the Holy Spirit was standing there at the gate, said, now bypass this. When that stake drove down, turn westward.
1: E então, quando eu virei e voltei, o Espírito Santo estava lá no portão, disse, agora deixe isso de lado. Quando aquela estaca for colocada, volte-se para o oeste.
0: This book is everything that I need. This book is a good recipe. The way the shoals to go around my trouble.
1: Este livro, tudo o que necessito. Este livro é uma boa receita. Mostra a maneira de como evitar os meus problemas.
0: Amen. That book is the word, and that word is God.
1: Amém. E esse livro é a palavra, e essa palavra é Deus.
0: Bypass your troubles. It'll tell you what to do.
1: Deixe de lado seus problemas. Ele lhe dirá o que fazer.
0: 3 years.

Graças a Deus. E agora vamos ao toque de somente crer, receber a palavra do Senhor ao nosso favor.

Haverá luz no entardecer. Bom dia com Jesus. Felicidade saber que estamos nesta luz da última hora. Não tem mais nada. E nós estamos no fim, nesta luz. Que gratidão deve estar nos nossos corações, essa atração sobre a montanha, aquele Rick. Engraçado, o Espírito Santo mostrou para ele, vai arrancar o seu portão, vai estar um monte de terra, quando isso acontecer, vá para o oeste. O Espírito avisou ele, não fique zangado. Ainda falou para ele não ficar zangado. Quando ele chegou lá, o portão removido, tem coisa que Deus fala com você e você fala, meu Deus, por que eu fiz isso? O Senhor me avisou. E o Rick estava lá, aquele rapazinho, deu uma desperto. E o profeta teve que acertar ele. Aí se você estivesse lá, visto o irmão Brandão dando um murro nele, caiu no chão, ele levantou, deu outro golpe, derrubou de novo umas três ou quatro vezes, depois deu um chute, jogou ele para lá. Isso era um sinal que ele tinha que ir para o oeste, para Deus descer, para cumprir Apocalipse 10, o anjo forte. Que grandeza, gente. Mas ele foi lá, pegou na mão dele, falou, não estou zangado, nós estamos de bem, viu? Não estou zangado, mas eu quero que você saiba que você não pode falar assim comigo. E saiu e foi para o oeste, para encontrar esse grande, grande fato da história mundial. E ele veio, como ele mostra na mensagem, parado na brecha, cumprindo aquilo que o profeta estaria na terra no tempo daquela vinda. Graças a Deus, pela luz da hora, pela luz do momento, que estamos na hora de algo muito poderoso acontecer. Vamos ver o pão diário da semana. Assim resplandeça a vossa luz diante dos homens. 3:9-61. Eu tenho um bebê na glória que só foi dedicado, não batizado, porque o batismo é para a remissão de pecados. Veja, para mostrar que você se arrependeu. Aquele bebê não fez nada de que se arrepender. É um bebê que apenas nasceu aqui no mundo. Ele não tem nenhum poder quanto a vir aqui. Veja, ele não tem pecados. Quando Cristo morreu na cruz, ele morreu para tirar o pecado do mundo, até que este bebê tenha feito algo de que se arrepender. O sangue de Jesus Cristo faz expiação, mas agora a mãe e o pai, os pais, têm direito de trazer o bebê e oferecer de volta a Deus o bebê que lhe foi dado por Deus. Amém. As infalíveis palavras de Deus. Pregada no dia 6/4/56. Deus, antes da fundação do mundo, olhou para baixo através da corrente do tempo e viu tudo o que seria. E, portanto, ele pôde chamar e eleger aqueles que ele sabia que colocaria
em seu edifício. Isso mesmo. E se você for

que colocaria em seu edifício. Isso mesmo. E se você foi chamado esta noite pelo Espírito Santo e lhe foi dado uma chance de entrar no reino de Deus, você deveria estar feliz. Amém. Se você está no reino de Deus e é parte do corpo de Cristo, graças a Deus, viva a vida, faça as coisas que são certas. E lembre-se, isto pode penetrar de modo um pouco áspero quando descer, mas deixe fazer a digestão por algum tempo. Se você está no corpo de Cristo, ele não tem quaisquer amputações. Não, seu corpo é perfeito, não precisa de quaisquer amputações. Amém. Ufa, isso é verdade. Aleluia. E não vai faltando um braço, uma mão, amputou. Não. Perguntas e respostas número 1. 3:1-54. Vou lhe dar minha estimativa no que penso ser a coisa mais próxima de uma evidência de que um homem é cristão do que qualquer coisa que eu conheça. Sabe o que é? É labuta da alma. Uma pessoa que está sempre tão faminta e sedenta por Deus, ela pura e simplesmente, dia e noite, ela simplesmente não aguenta. Ela tem de fazer alguma coisa para Deus. Ela está tão cheia de amor e está simplesmente labuta da alma, simplesmente labutando o tempo todo. A Bíblia diz: o que sai semeando em lágrimas retornará sem dúvida regozijando-se, trazendo consigo preciosos molhos. Está certo? Todas estas coisas, labuta da alma. Sua alma labuta todo dia, querendo mais de Deus. Tem de fazer alguma coisa para Deus. Orar, ler, cantar, seja lá o que for. Ela tem que fazer alguma coisa para Deus. O cego Bartimeu. 15:11-55. Pense em coisas que são positivas. Nunca deixe um pensamento negativo passar. Só. Ou não deixe passar, parar. De qualquer forma, se começar a passar, mantenha seus pensamentos positivos. Jesus, não pense, sentado aí em uma cadeira de rodas, você que está sem esperança, desamparado, você não está. Nunca deixe esse pensamento negativo alguma vez passar, ou não deixe ancorar-se. Você não pode evitar que ele passe pela sua mente. Isso mesmo. Mas não deixe parar, ancorar. Como o velho fazendeiro disse: não posso evitar que os pássaros voem sobre a minha propriedade. Mas ele tinha uma espingarda de cano duplo. Disse: eu com certeza posso impedi-los de se empoleirar. Assim, faça você a mesma coisa. E você também, está vendo? Não deixe se empoleirar, deixe que passe adiante.
Amém.

0: Pensamento, vem, você pega a espingarda de cano duplo. Jesus Cristo é o mesmo ontem, hoje e eternamente. A mente de Cristo é a minha mente. E entra em Deus e deixa ele passar. Dá um tiro com a espingarda de cano duplo. Ô Messias, já pensou nisso? Permita-me apenas lhe perguntar uma coisa. Olhe para mim por um minuto. É pregada no 17/1/61. Já pensou nisso? Permita-me apenas lhe perguntar uma coisa. Olhe para mim por um minuto. Essa é a minha mão. Este é meu dedo. E esta é a minha orelha. Certamente ele estava apontando, né? Este é meu nariz. Mas quem sou eu? Isso não sou eu. Isso é algo que me pertence. Está vendo? Esta é a minha mão. Mas quem sou eu que possuo a mão? Veja. Esta é apenas uma casa em que estou morando. Que tipo de bem tem de haver algo aí dentro chamado eu? Eu tenho que estar em algum lugar, porque isso é meu, está vendo? Eu é alguém, porque possuo algo. Eu tenho uma mão, é minha. Bem, quem sou eu? A quem isso pertence? Esse é o meu espírito, vem. Depende do tipo de espírito que é a quem você apresenta seus membros. É desse que você é servo. Aleluia! Eu tenho uma mão, eu tenho um nariz, eu tenho uma perna, mas quem sou eu? Você não é a perna, você é um espírito. Oh Deus, aleluia, entregue a Deus, não é isso? Quem sou eu? A quem isso pertence? Esse é o seu espírito, bem. Depende do tipo de espírito que é, a quem você apresenta seus membros, é desse que você é servo. Né? Você é um espírito. É um espírito que tem uma alma, e a velha alma morreu, e vê a alma da eternidade lá, que é a natureza do espírito e a alma, e ela domina, e você apresenta seus membros a Deus. Quem sou eu? Eu não sou a perna, não sou o nariz, eu não sou isso. Isso apenas me pertence. Glória a Jesus. Tem que ser o profeta mesmo para trazer uma coisa tão profunda dessa. Não é profunda? Quem sou eu? É um espírito. Por quê? Pregada no dia 26/6/63. A Bíblia diz: os pecados de Sodoma afligiam diretamente a alma justa de Ló. E como que a alma do homem era justa, e ele olhava para os pecados da terra e conhecia aquilo que estava errado, que eles estavam agindo mal, e todavia sem coragem de defender sua convicção. Não é de se admirar que todo mundo se tornou uma Sodoma e Gomorra, e como que os Lós de hoje, em toda a nação e ao redor do mundo, estando nas igrejas, que estão convencidos de que Jesus Cristo é o mesmo ontem, hoje e eternamente, e que seu poder é tão real hoje como sempre foi, sem coragem de se levantar no púlpito e denunciar o pecado por causa de alguma barreira que hoje excomungaria de um companheirismo ao qual se uniram. Ainda volta ao sangue de Jesus Cristo, o único remédio. Por quê? Porque o sangue de Jesus é o único remédio. Graças a Deus, revestindo-nos de toda a armadura de Deus. 7:6-62. Agora eles têm um homem girando ao redor. Agora eles têm um homem girando ao redor no espaço. Todos eles se vangloriam disso. Vocês sabem, tem um homem no espaço. Ora, isso não é nada. Nós, cristãos, temos tido um espaço por 2000 anos. Isso mesmo, eles estão se vangloriando disso. Isso não é nada novo, isso é velho para nós. Nós sabemos disso o tempo todo. Assim estão vendo? Veja, isso é o quão adiante nós estamos. Eles simplesmente não percebem isso. Sim, construindo grandes estradas e super coisas como essas, e tentando fazer da Terra um lugar melhor, e assim por diante. Eles não percebem que os mansos vão herdá-la. Assim, aí está, assim. Só veja, Deus tem tudo resolvido para nós. Essa é a única coisa que temos que fazer. É só nos apegarmos a Ele e simplesmente seguirmos em frente. Está vendo? Isso é tudo. Crendo, isso é tudo que Ele nos pediu para fazer. Ele nos levará até o fim. Amém. Aleluia! Vamos dizer graças a Deus por esses parágrafos. Palmas para Jesus. Coloca uma toalha tão grande, pode cortar em 4. Nós vamos ver uma carta aqui, escrita no dia 30 de janeiro de 2021. Do irmão José Brana. O parágrafo que ouvimos hoje no início, irmão Brana falando, José, que a unção dobrada esteja sobre seu espírito, você será um profeta, José, e que grande trabalho que faz hoje para a noiva de Jesus no mundo. Então, essa carta foi escrita, o irmão André imprimiu para mim. Vamos ver. Como é, o tema é Estimada Rainha do Céu. Ô, noiva querida, né? Estimada Rainha do Céu. É você, estimada Rainha do Céu? Como podemos começar a descrever o que está acontecendo? A cada dia, escritura após escritura, profecia após profecia sendo cumprida, Deus está unindo sua rainha em torno de sua palavra. Às vezes, no paraíso, começaram a cantar em nossos corações. Sabemos que não falta muito agora. Algo está acontecendo. A hora chegou. A noiva se aprontou a ouvir o sétimo anjo, mensageiro de Deus, trovejar sua palavra. Nós nos reunimos toda semana e ficamos sobre grande expectativa quando fazemos a contagem regressiva, 5, 4, 3, 2, 1, e apertamos o play. É o que nós acabamos, eu ouvi a fita, né? É o que acabamos de ouvir, como ouvimos todo domingo, duas vezes, de manhã e à tarde, 45 minutos à tarde, sexta-feira também, na própria voz do profeta. Instantaneamente, a noiva é unida de todos os lugares no mundo. Então, seu mensageiro fala conosco aqui na terra, ao mesmo tempo. Deus ressoa a mesma coisa no céu. É a voz de Deus falando à sua semente predestinada, dizendo: tu és minha noiva, eu te amo. Minha rainha, a hora chegou. Alegra-te, prepara tudo para a nossa ceia das bodas. Agora é a hora da revelação. Todas as coisas estão sendo reveladas bem na sua vinda. É a hora do desfecho. Nossos corações saltam de alegria quando, a cada semana, Ele nos dá mais presentes de casamento. Vi uma grande mulher se levantar, de bela aparência, muito bem vestida de púrpura, ele está citando o irmão Brana, como da realeza. E abro um pequeno parênteses aqui, ele abre um parênteses. Ela era uma grande governante nos Estados Unidos. Talvez a Igreja Católica, uma mulher e alguma mulher, e não sei se seria a Igreja Católica, não sei. Não posso dizer, a única coisa que vi a mulher. Isso foi tudo. Enquanto a noiva ouvia os sete selos sendo revelados, Kamala Harris é a governante lá? Kamala? É? Kamala. Chama Kamala. Harris estava sendo empossada como a primeira mulher vice-presidente dos Estados Unidos na história mundial, né? Desde quando existiu o mundo. Não estou dizendo que isso é cumprimento daquela profecia que o irmão Brana viu, mas poderia ser. Kamala Harris fez história hoje, tornando-se a primeira vice-presidente mulher negra e sul-asiática dos Estados Unidos.
1: Ela é negra?
0: É, negra. Na 59 cerimônia de posse, ela usou um vestido púrpura. Todas 59 cerimônias com o mesmo vestido. Às vezes trocava, né? Mas era púrpura. Que coisa tremenda. Quando o irmão Brano, na mensagem, que ele cita as eras. Mas, né, desde então ele fala que viu vestido de púrpura. Lá desde então, não foi? Hã? Lá ele fala que poderia ser uma vice-presidente vestido de púrpura, não é? Não é lá na desde então? Hã? É, né? Púrpura e um casaco combinando do designer emergente Christopher John Ross. É o nome do presidente? Hã? Ah, ela está falando, é combinando no designer emergente. É um desenho, então, isso aqui? Fala aqui. É o design do vestido. Ah, sim. É o design do vestido. Ela também cumprimentou seu visual com colar de pérolas de... É um nome estranho aqui. Wiffert Rosado. Fanit Fai. Custando falar português. Enquanto ouvimos as sete eras da igreja, o sétimo anjo mensageiro de Deus profetizou e nos disse que depois... Olha aqui, isso aqui é profundo. Ó. Achei profundo isso aqui. Depois de Kennedy... haveria outro presidente católico nos Estados Unidos. Kennedy era um católico, né? Primeiro presidente católico dos Estados Unidos, Kennedy. E o irmão Brandon disse que haveria outro. Após a cerimônia de posse, Biden é esse? Esse aqui é o presidente? Tá, Biden se tornou o segundo católico a liderar os Estados Unidos. O primeiro desde Kennedy, em 1961. Então, esse, só dois presidentes católicos os Estados Unidos teve. Kennedy e esse, agora. De 61, agora. Irmão José estava falando aqui que o irmão Brando, depois haverá um presidente católico. E após a cerimônia de posse de Biden, se tornou o segundo católico a liderar os Estados Unidos. O primeiro desde John Kennedy, que foi assassinado em 63, que era católico. Esse é o primeiro. Todai. Quem que é Todai? Não há melhor. Então veja aqui. Ó, enquanto enviamos as sete eras da igreja, o sétimo anjo mensageiro, ele diz nas sete eras da igreja. De Deus, profetizou e nos disse que depois de Kennedy haverá outro presidente. Está nas eras. Que haverá outro presidente católico. Que coisa, hein? E justamente com a mulher, né? Não é coincidência. São profecias cumprindo. Outro presidente católico e justamente com a mulher de púrpura. Oh, Deus, isso para a noiva é um regozijo na alma. Oh, Maranata, Jesus. Não há melhor época na história do mundo para se viver. Melhor época da história do mundo para se viver nesse inverno. Essas profecias estão se cumprindo desde nós, diante de nossos próprios olhos. Graças a Deus. Vamos dizer, graças a Deus, as escrituras, depois de Kennedy, o irmão Brandt diz, haverá outro presidente católico, que agora, elegido. Fim. Juntamente com a mulher, ele diz, o Job, escreve isso aí. Podia até ler lá desde então. O pastor era um larga dela. Coisa boa, né? Ele fala da vez presente. E então, é o 226. E então...

Sim, diz o Senhor, haverá uma mulher que governará antes do fim do tempo. Ela será uma presidente, vice-presidente, ou será a Igreja Católica como uma mulher. Eu a vi, uma grande mulher, a nação se inclinando para ela. Isso será antes do fim do tempo. Assim diz o Senhor, anote isto e descubram, vocês jovens. Veja se isto acontece. Se não acontecer, eu sou um falso profeta. Graças a Deus, gente. É tão bom. Bom, eu creio na mensagem a vida inteira assim, ó. Se não cumprisse nada que ele falasse, eu cria do mesmo jeitinho. Nunca se ia atrás de coisa, se cumpriu, se não cumpriu. Se não, eu creio do mesmo jeitinho. É só eleito para isso. Elegido é bom demais. O outro fica comparando, caçando. Eu não, eu creio do mesmo jeito. Mas quando você vê um negócio assim, aberto assim, você dá um... Dá uma coisa boa na alma da gente, né? Graças a Deus. De todo jeito eu já cria, já. Se cumprir, se não cumprir, eu creio do mesmo jeito. Nunca tive. Mas quando você vê um negócio aberto, assim, ô Deus, é fim mesmo, graças a Deus. E finalmente terminará. Eu predigo, uma mulher a controlará. Lembre-se, isso foi a 30 anos, ele estava falando da visão de 1933. Falta 12 anos para completar 100. Ah, o que é isso? Que eu disse isso, e as sete coisas que eu predisse, cinco delas já se cumpriram, e estão com o homem ali. Agora, para introduzi-la, e vocês elegem através de sua política ali. A palavra de Deus é infalível. Sua palavra não pode falhar. Tem que se cumprir. Ele tem um padrão. E esse padrão é a sua palavra. Deus também tem uma maneira de revelar sua palavra. Não farei nada, absolutamente nada, até que a revele primeiro a meu servo, meu profeta. Antes de fazer qualquer coisa, ele a revela ao seu profeta. E quando ele revela, algo está a caminho. Os sete trovões darão à noiva a fé de arrebatamento. A fé vem pelo ouvir. E ouvir a palavra de Deus, a palavra de Deus vem ao profeta, há somente uma voz de Deus. Minhas ovelhas conhecem minha voz, uma voz, logicamente, é a sua palavra. Quando ele está falando, minhas ovelhas conhecem a minha voz tem sido provada a eles como verdadeira, tem sido vindicada que é a minha voz. Agora, observe, elas não estão sujeitas a seguir qualquer outra voz, eles não farão, minhas ovelhas conhecem a minha voz, e um estranho elas não seguirão. Conhecendo e amamos essa voz, não estamos sujeitos a seguir qualquer outra voz, mas sua voz nas fitas. É nosso noivo nos chamando de sua rainha. Ó, rainha de Deus, o que aguarda a cada dia, presente após presente, bênção após bênção, alegria após alegria e revelação após revelação. Vamos fazer a contagem regressiva mais uma vez neste domingo, às 14 horas, é o horário do culto deles, né? Não tem de manhã? É às 14 horas, 14 horas, 2 horas da tarde. Às 14.

12 horas de Jeffersonville, para ouvir a voz de Deus trovejar para a sua rainha, enquanto ouvimos o segundo selo que foi pregado, o segundo selo que estão ouvindo lá, foi pregado no dia 19/3, nós estamos ouvindo aqui, né? O selo vai e volta. Irmão José Brana, graças a Deus por estar no que é perfeito. Vamos dizer, graças a Deus por esta carta, o cumprimento. Haverá outro presidente católico. Oh Deus, obrigado Jesus, por estar nessa luz da hora, na voz de Deus e a sua palavra, como ouvimos e vamos continuar ouvindo aqui o ensinamento dele. Vamos ler a Bíblia? Você está feliz? Escolinha das crianças. Cadê o Monlevi? Está lá no Formoso? Cadê eles? Estão lá? Deixa eu ver. Dá para ver eles? Olha lá, ó, a igreja lá. Ó. O Marcos, Davi, Marros, Monlevi. Estão uns lá atrás também. Quem? Sua esposa? Ah, o pastor Ezra está aqui, mas a esposa está lá. Isaac, família e todos. Deus abençoe aí a igreja do Formoso. Igrejinha bonitinha. Muito bom, muito bem arrumadinho, com escritório, banheiro no escritório. Lá tem muito banheiro, viu? Tem 5 banheiros das irmãs e 5 dos irmãos. Fora o das casas. Olha que lugarzinho tão aconchegante aquele, né? Não é? Oh, Deus. Mesmo no final, só dá um lugarzinho para nós. Mas melhor é bem lá em cima, viu? Melhor é bem aonde nós vamos. Mas para passar uns dias aqui, para... Vamos continuar trabalhando. Vamos continuar trabalhando. Mas sabendo que a hora chegou. A hora chegou. Graças a Deus, gente. Graças a Deus. Dá uma alegria por dentro assim, ó. Isso custa conter, viu? Graças a Deus. Aos Filipenses, carta de Paulo aos Filipenses, capítulo 2, versículos 5-11. Eu tenho meditado nessa mensagem, identificação. Falei um pouquinho, meditei nela. Em Pouso Alegre, em Boa Esperança, estava orando e o Espírito me trouxe nós trazer um... continuar para receber aquela essência da mensagem, identificação. Ela tem uma... cada mensagem tem uma essência, um poder tremendo. E nós temos falado na reunião dos evangelistas... é trazer isso, é trazer isso, essa voz do sétimo anjo, essa mensagem que é o nosso absoluto. Temos palestra toda segunda-feira com os obreiros e nós temos sido muito abençoados, não tem sido muito abençoados? Graças a Deus. Se o irmão Brano estivesse aqui, ele falaria amém.
essas reuniões e ele ia amar isso. Capítulo 2, versículo 5. De sorte que haja em vós o mesmo sentimento que houve também em Cristo Jesus, de que, sendo em forma de Deus, não teve por usurpação ser igual a Deus, mas aniquilou-se a si mesmo, tomando a forma de servo, fazendo-se semelhante aos homens, e achado na forma de homem, humilhou-se a si mesmo, sendo obediente até a morte e morte de cruz. Pelo que também Deus o exaltou soberanamente e lhe deu um nome que é sobre todo nome, para que o nome de Jesus se dobre todo o joelho dos que estão nos céus e na terra e debaixo da terra. E toda a língua confessa que Jesus Cristo é o Senhor, para a glória de Deus Pai. Senhor Jesus, pedimos ao Senhor o perdão, ó Deus. Ininterruptamente o Senhor está nos perdoando e também nos curando. Como diz o salmista, é o Senhor que perdoa todas as nossas iniquidades e sara todas as nossas enfermidades. Continue nos perdoando e nos sarando, ó Pai, sarando os doentes. Vivifique nossas almas a Tua palavra. Abra o entendimento, ó Deus. Em nome do Senhor Jesus Cristo, te pedimos e agradecemos. Amém. Assentai-vos. Vamos ouvir o hino.

Amém. Mais grato a ti. Deus continue abençoando, irmã. Identificação. O profeta ensina no parágrafo 3, se você não tem uma igreja, você deve, veja, você morrerá espiritualmente, você simplesmente irá decrescer continuamente, decrescer. E diminuindo a fé. E se você não tem uma igreja, por que não vai e fale com eles? Ele estava lá pregando, lá em Tolare, Califórnia. E ele ensina sobre que nós estamos vivendo numa era de identificação. Tudo tem que se identificar. Ele fala, irmã Meda, a Meda não podia descontar um cheque no banco porque ela não tinha um certificado para se identificar. Identidade, identificar. E tudo é identifique. E ele pregou esta grande mensagem. E no parágrafo 19 ele ensina. E agora vamos falar esta tarde sobre identificações dentro do caráter da Bíblia. Nós vamos identificar nossa presente condição e com personagens da Bíblia de outras eras. Agora, nós perguntamos alguma vez, o que nós precisaríamos se tentássemos olhar em um espelho e ver com quem nos pareçamos? Isso me lembra de uma pequena história que eu vi uma vez de uma família que morava lá longe em Kentucky, de onde eu vim, lá longe na região montanhosa, onde ele conta da sua avó, que morreu com 110 anos de idade. Ombran disse que era sempre o pé no chão, na neve. Ah, faz mal, irmão Ombran disse que ela morreu com 110 anos deste jeito. Era que nem um esquilo. Ela foi subir num sótão lá, o irmão Brandes na escada. E o irmão Brandes, para pegar coisa, relíquia antiga do pai dele, para ele ver. E o profeta disse, deixa vovó, eu vou subir. Ela fica de lado. E ela subiu aquela escada que nem um esquilo. 110 anos. E na hora da partida dela, ela morreu nos braços dele, ela dizendo, Deus abençoe sua alma. O irmão Brandes disse que ela aceitou a Cristo, ele era uma criança. Eu era apenas um menino, então. Mas ela reconheceu Cristo como seu Salvador. Porém, eles não tinham muito bens materiais. E ela reconheceu, ele era menino. E ele conta aqui desse menino que não tinha espelho na casa. Não tinha espelho.
E o menino viu no espelho pela primeira vez balançar os braços, corria, o menino corria. Aí ele perguntou: esse sou eu? E nós identificamos, no parágrafo 27 em diante, e assim eu me pergunto hoje, se nós não poderemos olhar na Bíblia e dizer: este sou eu? Enquanto nos perguntamos qual é, com que personagem da Bíblia nos pareceríamos? E vamos tomar isso como um pequeno texto agora e permanecer com ele por um tempo. E enquanto examinamos a palavra de Deus, vamos nos identificar, pois ele dá outros ali como exemplos do que somos. Agora lembre-se que Deus toma seu espírito, ou toma seu homem, mas nunca seu espírito. Satanás toma o homem, mas nunca seu espírito. E assim vamos ver se podemos identificar então nosso estado presente com personagens da Bíblia. Agora eles, a Bíblia diz: todas aquelas coisas aconteceram lá naqueles dias como exemplo para nós. E eles são nossos exemplos. Você está, Deus toma o homem, mas o Espírito continua. O diabo toma o homem, mas o Espírito continua. Nosso caráter molda-nos à imagem do que somos. Nosso caráter de vida que está em nós. Agora você toma um pequeno germe de vida, e se for um germe de um pássaro, produzirá um pássaro. E se for um germe de um trigo, isto produzirá trigo. Um germe de milho produzirá milho. Vem, a vida que está nele molda o caráter dele. Então nós encontramos a mesma coisa com a vida de um câncer. Vem um germe de câncer, ele molda um caráter. E uma vida é uma vida maligna. A vida de um tumor moldaria um tumor. E assim por diante. Vocês vejam, nós, nosso caráter é moldado pelo que está em nosso interior. E nosso exterior apenas expressa o que está no interior. O que somos, como caminhamos, não importa o que digamos, nossa vida fala mais alto do que nossas palavras, ou a palavra de qualquer um. A nossa vida, ela fala bem mais alto. Se dissermos: eu sou um crente em Deus, e eu diria: bem, você crê em toda a Bíblia? Bem, eu não sei. Então veja você, seus lábios, sua própria, sua vida, fala mais alto do que as palavras falariam. Eu creio com a minha alma. Se você diz: eu sou cristão e eu não creio em fazer, e eu creio que tudo que Deus disse é verdade,
Então viva em qualquer tipo de vida depois disso. Vê? Sua vida fala mais alto do que o seu testemunho. E vocês sabem, este é um dos maiores estorvos que a Igreja de Deus tem. O contrabandista de bebidas alcoólicas, o jogador, essas pessoas são nós, todos nós sabemos de que maneira se conduzem, e eles próprios sabem a maneira que eles conduzem. Mas o sujeito que professa ser um cristão, a mulher que professa ser uma cristã, e então vive algo diferente, é a maior pedra de tropeço que o mundo exterior tem. Que há no mundo exterior, em qualquer lugar, isto é pior do que qualquer coisa que o mundo pode produzir. Uma pessoa que propõe ser uma cristã e então vive alguma coisa diferente disso, mentindo, roubando, enganando, fazendo coisas que não deveria fazer, é um descrédito. Compre, não paga e sai devendo. Não paga, Deus me livre. No bar, não encontra hipócrita. Encontra verdadeiros pecadores. Verdadeiras prostitutas que se encontra no mundo. Estão lá, verdadeiro beberrão. O hipócrita encontra onde? Na igreja. O fariseu encontra onde? Na igreja. Mobran disse, quando ele nasce de novo e ele é selado com o Espírito Santo, o farisaísmo vai embora dele. É um descrédito ao seu testemunho quando você toma pessoas que fazem coisas assim e eles são, nosso caráter é moldado ali pela vida que está em nós. Olha, se a vida de Cristo está em você, o que ela produz? Um cristão temente, reverente, não produz um hipócrita, não produz um tangarela, não produz um mexeriqueiro, um maldizente, não produz. O coração dói. Deus, como o coração de Davi doeu. O coração dele dói também, porque ele é moldado por um espírito. Agora nós diríamos, Jesus veio salvar o que tinha perdido. Isso foi o que ele fez. Agora tinha que haver algo para salvar esse perdido, e assim tinha que ser um caráter diferente daquele que estava perdido. E assim nós encontramos então, quando Deus olhou descontente para esta criação sua, que ele fizer sobre as características desta terra, seu caráter amoroso, ele próprio foi moldado na pessoa de Jesus Cristo para ser um salvador do mundo. Ele, isso foi feito de forma que ele pudesse pagar a pena de morte por nós e nos redimir.
Isto certamente cumpriu João 3,16, bem? Aquele Deus, nenhuma outra pessoa podia fazê-lo. Jesus não podia ter sido nenhum outro. Não havia nenhum outro caráter em qualquer lugar que pudesse ter produzido tal pessoa como Jesus Cristo, a não ser o próprio Deus. Agora, não havia nada no céu, o próprio Deus se tornou homem, o caráter de Deus, e veio para levantar o caráter caído. Agora, não havia nada no céu que poderia tê-lo feito. Vocês sabem, João olhou no livro lá, a Bíblia, nós sabemos.

Vocês sabem, João olhou no livro lá, a Bíblia, nós sabemos que ele viu que não havia ninguém sobre a terra que era digno de tomar o livro da redenção, e não havia ninguém digno no céu, ninguém que estava debaixo da terra ou em nenhum outro lugar era capaz ou digno de tomar o livro, de desatar os selos ou de mesmo olhar nele. E ele chorou porque neste livro estava o livro da redenção, seu próprio nome estava lá e ninguém era digno. Olha, todo joelho, se tivesse outro, hein? Todo joelho que estão no céu, na terra e debaixo da terra, dobra no nome de Jesus, se tivesse outro, então, como ele diz, um pai à parte, estaria dobrando. Ninguém era digno, não tinha ninguém digno. Só ele, Jesus, o próprio Deus, se fez carne para nos redimir. Aquele caráter moldado pelo próprio Deus produziu Jesus para nos levantar. 51 ao 52. Então veja, Deus desceu, o caráter de Deus estava em Cristo. Ele era o reflexo, ele era Deus visível. Notem, Deus visível. No princípio era Deus e não era sequer Deus. No princípio era Deus. Ele não era qualquer Deus, então. Não, Deus é um objeto de adoração. Ele era uma única coisa. Era o eterno. E nele havia atributos. E aqueles atributos eram pensamentos, e aqueles pensamentos foram expressos em palavras, e a palavra foi manifestada. Oh Deus, ele vai. O que é isso? Tudo isso é Deus tornando-se tangível. E você é uma parte de Deus. E Jesus veio para redimir aqueles que foram colocados no livro da vida do Cordeiro antes da fundação do mundo. Isso estava nos pensamentos de Deus e é isso que ele veio redimir. E esses, tão logo, isso é os atinge. Eles os veem porque a vida está lá dentro. Porém, se a vida não está lá dentro, então o que eles podem fazer, vem? Eles não o veem, eles nunca o verão, vem? Os eleitos têm mesmo ele sendo carrapicho, ele tem uma vida diferente dentro dele. O profeta diz que ele é, às vezes ele está no mundo ainda como pecador, mas ele é alienado a Deus, ele tem uma vida diferente. Lá dentro que chama eleição e predestinação. Então quando chega a palavra, ele vê. Por causa da vida que está lá dentro. Os outros, nada atinge eles. Eles não veem nada. Eles não têm isso, eles não têm essa vida. Você fala, meu Deus, por que não pode ver a mensagem da hora? Mas eles não têm a vida para ver. Quando tem, eles logo, isso atinge eles, e eles se identificam com a palavra, e dar glória a Deus, diz, graças a Deus, eu me identifico com esta mensagem. Você já viu como você identifica com a mensagem? Ela é minha vida. Não tem outra coisa no mundo. E a coisa toda, como Jesus disse, naquele dia conhecereis que estou no Pai, o Pai em mim e eu em

vós e vós em mim, a coisa toda é Deus materializando-se como marido e mulher, tornando-se um juntos, Deus e sua igreja tornando-se um. Ele vai a palavra e ele se torna um. Agora foi necessário para redimir esta mulher caída, que foi tipificada por Eva, quando ela caiu. Adão não foi enganado, mas a mulher, sendo enganada, caiu em transgressão. Adão sabia que estava errado, ela não. Esta é a razão. Eu não estou ferindo seus sentimentos, mas vocês sabem que eu sempre defendi isso. Eu não concordo com mulheres ministras, porque não estão supostas a ser dessa maneira, vem? Ela é o vaso mais frágil. Agora, nós encontramos que esta mulher foi enganada por alguém citando-lhe a palavra e apenas escapou dela um pouquinho. Vê aí? Esse é o profeta de Deus. É o mensageiro, é a luz da tarde. Se tem essa semente de eleição, vai abrir os olhos. Olha. Se não tem, passa por alto e segue adiante. Eu tenho 3 tias que são pregadoras desde quando eu era criança. E uma está me ouvindo agora. Deus te abençoe, dedicadíssima, dá até vergonha na gente. Mas precisa de conhecer a verdade da hora, do dia. Isso foi o que causou todo o problema. Por isso Paulo disse que ela esteja calada na igreja, não lhe permitido falar, e assim por diante. Agora notem, porém veja, tudo isso está expondo, mostrando figuramente, como toda a Bíblia, Deus vindo juntamente como uma esposa redimida, uma noiva que Deus tinha em sua mente antes da fundação do mundo. Aqueles eram os atributos de Deus sendo expostos, e agora para produzir um caráter que pudesse redimir essa mulher, tinha que ser algo maior do que ela, uma para redimi-la. E vocês alguma vez já notaram? Eu, isso pode ser. Agora, como alguns de meus irmãos arminianos são uma doutrina que é legalista, discordaria, deixe-me simplesmente, perdoe-me por um minuto, para que possa projetar isto. Se ele é um redentor, eu não digo isto para ferir ou para ser diferente. Eu não prego doutrina para deixá-lo livre, para deixar-me lhe perguntar uma coisa. Se ele é um redentor, ele veio redimir e apanhar aquele que caiu, redimir de volta ao lugar em que estava no princípio. Ó Deus, eu sou, antes de eu ser humano, eu era pensamento. Eu era um pensamento de Deus. Você correndo na mente de Deus, hein? Já pensou? Você passando lá na mente, é
eterna. Avo teu um camarada chamado, lá na terra vai chamar Cleomar Borges. Aí você fala seu nome. E ele vai viver em tal era, em tal tempo. E ele vai ser isso. E ele vai aceitar a minha mensagem, porque ele tem uma semente lá dentro. Ele tem algo que o natural, o homem, não tem. Ah, e agora você está expressado. Deus nos levantou o caráter caído. O homem sem Deus é um... Eu não tenho caráter. O caráter é cristão. Já viu? Sem caráter. O caráter bom é o caráter cristão. E ele vai levantar esse caráter cristão. Por isso que todo filho e filha de Deus, ele tem um caráter cristão. Redimir de volta ao lugar em que estava no princípio. Assim ninguém pode ser apanhado, a não ser aquele que estava em seu pensamento lá no princípio. Ninguém. Não é para todo mundo. Temos que pregar como se fosse para todo mundo. Mas é só para aqueles que eram pensamentos. Temos que pregar cura divina como se fosse para todo mundo. Mas nem todos podem receber, diz o profeta de Deus. Ele veio redimir, não esse grupo de buchas de canhão. Essa é bucha de canhão. Isso não é um redimido. É o caráter lá dentro, fala quem você é. Não esse grupo de bucha de canhão que vemos por aí professando ser cristãos. Você conhece os cristãos? Não é aqueles que estão lá, eu sou cristão, eu sou isso. É pelo caráter dele. Ele é um cristão. Não é pelo que ele fala. Ele fala uma coisa, está vivendo outra, ele é bucha de canhão. Não é cristão. Isso aí é bucha de canhão. Mas ele veio para redimir aqueles que estavam no pensamento de Deus, no princípio. Este outro, apenas algo que se misturou em volta para mostrar a estátua. Misturou, conheceu. A mensagem é bonita, é linda, todo mundo ama ela. Mas qual o caráter que está nele? É Cristo? A vida fala mais alto que as palavras. Ah, é uma vida diferente. Então não é, ele é um bucha de canhão. Está aí misturado. Esse outro apenas algo que se misturou em volta para mostrar a estátua, vem? E apenas é um jardim de flores. Aquilo desempenha sua parte. Mas a estátua é o que queremos ver, a estátua de Cristo, que era Deus projetando para a terra na forma de um homem. Amém! Essa estátua que você quer ver, esta outra é apenas partes fictícias, veja você, é um fictício, é uma mentira, não é verdade, mas é a imagem, formando imagens do Filho de Deus,
cristãos nascidos de novo. Agora, este refletiu seu amoroso, nobre caráter. Você tem o caráter do Pai. Está refletindo o caráter amoroso. Você já viu que o cristão ele tem um amor profundo. Do Pai. Deus refletiu em um homem chamado Cristo. E ele era o único que podia fazer isto. Não havia nenhum outro caráter no céu que podia fazê-lo. Vem, era Deus. Ele era a natureza pura. Ele era a palavra, a natureza pura de Deus. Ele era a palavra expressada, a qual a palavra era o princípio. E se você está no livro da vida do Cordeiro, você era a expressão do pensamento de Deus. E ele te viu, viu o seu desejo. Ele te viu e viu o seu desejo. O desejo profundo. Ele viu o desejo de Jacó pela primogenitura. Ah, para ele era tudo. O outro, Jacó, ele era um homem de moral. Mas ele não tinha desejo por primogenitura. O que me vale isso? Estou com fome. O que me vale isso? Não vale nada. Irmão Brand disse que a primogenitura é o batismo do Espírito Santo que um cristão anela todo dia. Oh, Deus! Eu amo isso, Senhor. Me sela, meu Pai. Irmão Brand disse que ele não perde isso por nada. Antes mesmo que houvesse um átomo ou qualquer outra coisa, e você, seu pensamento feito palavra e expresso a você, pensamento feito palavra, haja. Ele falou: haja árvores, haja isso, mas haja, haja. Eu sou um haja. Hajam um fulano de tal, haja. Ninguém pode impedir o haja de Deus. De nascer, de viver, de expressar o caráter de Cristo. A expressão que você é agora. Pensamento, mente, palavra, e ele disse: haja palavra e expressão aquilo que você é agora. Amém, irmão Brandes, diz: amém. Quem que você é? Sou haja. Haja? É. Haja de Deus. Ele disse: eu estava lá na mente dele, eu sou pensamento. Pensamento. Esses eleitos é tudo atrapalhado. Seu pensamento para a mente humana. Seu pensamento de Deus. Expressado em palavra. Outra coisa, você é um pensamento feito palavra, expressado naquilo que você é agora. Amém. Isso é Deus em você, refletindo Cristo hoje. Vocês sabem o que eu quero dizer? Oh, mas aqueles, e aqueles que estão aí alvoroçados. O que são eles? Mas estão dentro da mensagem e causando isso, aquilo. O que eles são? Buchas de canhão. Diz o profeta. Cristão, ele tem um reflexo de Deus, ele está expressando o caráter. Imagina Jesus aí, difamando, falando,
e brigando, e isso, aquilo. Não, eles são bucha de canhão. Cristão está refletindo o caráter do Criador, a imagem de Deus. Mas tem bucha de canhão demais aí. Mas tem cristão também aí, oh Deus, orando, clamando, inclinado suas cabeças. Agora, espero que isso não interfira em nada, veja você. E eu não iria querer dizer nada contrário ao que lhe tem sido ensinado, mas apenas para que vocês pudessem entender o que estou tentando chegar aqui, uma reflexão. Você teve que ser identificado, e se você está e estava no pensamento de Deus no princípio, vê, e era seu reflexo aqui na terra, você dará testemunho do celestial. E assim como ele também deu testemunho do celestial. Você não tem como você não dar testemunho do celestial. O bucho de canhão não dá testemunho do celestial. Ele sempre está nas questões. Eu achei tão lindo, irmão Brandes, que Daniel assentou no seu coração de não se contaminar com a porção, com o manjar do rei. E nas questões do rei, Daniel não estava em questão. Não, não. Ele assentou no seu coração de não se contaminar com questões. Cristão não está envolvido com questões, cheio de coisa. Não, não. Ele dá testemunho do celestial, da coisa eterna de Deus. Os buchos de canhão está tudo envolvendo. Vai, envolve, irmão. O profeta de Deus diz: é um meio de grande agitação que Jesus vem. O cristão sempre está de rosto inclinado, clamando a Deus: oh Jesus, me batiza com o Espírito Santo, me sela, deixa eu nascer de novo, meu Pai. Olhe, meus irmãos, olhe, minhas irmãs, olhe teus filhos. Rosto inclinado, olha como Jesus andou, dando testemunho do celestial. Cristão anda dando testemunho do celestial, não anda de vida dos outros, vida alheia, mas testemunho do celestial, clamando. E assim como ele também deu testemunho do celestial, e quando ele se levantou da sepultura, lhe foi dado um corpo. Nós, quando ressuscitarmos, teremos um corpo como o seu próprio corpo. Não temos? Não vamos ter um próprio corpo? Como você vai viver refletindo, dando testemunho de outra coisa, sem ser do celestial e ter um corpo como o dele? Não, é bucha de canhão, irmão. O irmão Brandes disse que é bucha de canhão. A ressurreição é certa e a garantia, e nós temos o penhor disso agora, quando o Espírito Santo entra e nos identifica com a nossa, e nos identifica como pessoa redimida de Deus.
Eu sou redimido. O Espírito Santo vem, te leva e diz: você é um redimido. Você dá testemunho do celestial. Você é diferente. Oh, Deus, é tudo diferente. Ele é um cristão. Ele reflete a imagem do Criador. Quando você recebe o Espírito Santo, você está selado até que a jornada termina. Esse é seu sinal que você detém.

simplesmente apanhe seu sinal e lhe mostre: minha cura está paga, minha viagem está paga para a glória. Um sinal é o que você usa para viajar em uma linha de ônibus, ou um avião, ou um bilhete, é o seu sinal, vem. Tome um sinal, você está redimido. A bênção do Espírito Santo. E se Satanás tentar empurrar algo a você, simplesmente mostre isto. Isso é a sua identificação. Eu sou cristão. Satanás vai tentar mostrar alguma coisa para você, dizer: entra aí no mesmo embalo aí, ó. Entra aí no embalo das buchas de canhão aí. Não, eu me identifico como um cristão, como um caráter divino, como filhos e filhas de Deus. Ah, você sabe disso, sabe daquilo? Glória a Jesus, aleluia. Santo é o nome de Jesus. Glória a Jesus. Eu quero saber da minha passagem. Eu quero saber que eu estou indo embora. Eu quero saber que o rapto está às portas. Eu quero saber que o profeta disse que o último presidente católico foi Kennedy, e diante do fim haveria outro, e está lá. E a mulher está lá. O que, que falta? É o fim. É a hora. E o irmão tal, e a irmã tal, o que a Bíblia manda fazer? O que manda fazer? Eu sou cristão, nasci de novo, tenho um reflexo de Cristo. Orar, vai orar e jejuar por ele até, e clamar. O profeta diz que quando há um escândalo e você pergunta: ah, é? Aí o diabo falou assim: é aí. O profeta diz: você tem Deus? Você tem Deus? Se você tem, você não fala é, foi. Você não fala isso. Porque o Espírito Santo não é fossa. Está lá e a fossa está lá. Ele diz: não, você reflete Cristo. Você dá glória a Deus, diz: temos que inclinar a cabeça e clamar a Deus pelo nosso irmão, pela nossa irmã. Ele é o filho de Deus. Ele é uma filha de Deus. Às vezes o diabo pegou em uma cilada, mas Deus vai ajudar ele. Deus vai ajudar ela. Deus tem misericórdia de mim. Tem misericórdia de mim. O profeta disse que ninguém consegue ganhar de Paulo. Ninguém consegue ganhar de Paulo. E você sabia que como Paulo comportava? Aos Gálatas, capítulo 5. Aos Gálatas, não, é aos Gálatas, capítulo 6. O irmão Brando diz que ninguém consegue ganhar de Paulo. E ele tinha que morrer e crucificar todo dia. Irmãos, as últimas exortações e saudações. Irmãos, se algum homem chegar a ser surpreendido em alguma ofensa, vós que sois espirituais, vós que sois eleitos, vós que sois reflexo do Criador, não vós que sois bucha de canhão. Deixa isso aí para os buchas de canhão. Mão branca, se Deus

0: levar os denominacionais para o céu vai virar inferno. Porque no espírito que você está aqui, você vai. Já pensou se Deus for levar? Meu Deus, eu não vejo nada, mas às vezes eu me fala, porque é pastor, às vezes... Eu não vejo nada, mas às vezes me fala certas coisas. Mas, irmão, isso é bucha de canhão, irmão. Ninguém, não tem um eleito envolvido nessas coisas. O eleito está jejuando, irmão, mas está magro. Está de madrugada com a cara no chão, irmão. Está pedindo, Deus me mata, Senhor. Me faz eu ser de novo um cristão. Deixa eu orar, meu Pai. Deixa eu estar cheio do teu amor, meu Deus. E aí, o que, que tem que fazer? De clamar a Deus. O irmão Brand diz, quando acontece algo com alguém, se todos os cristãos orassem e clamassem a Deus, Deus ouvirá dos céus. Então Paulo diz, vós, irmãos, se algum homem chegar a ser surpreendido alguma ofensa, vós que sois espirituais, eleitos, cristãos, pensamento de Deus, encaminhai o tal com espírito de mansidão, olhando para si mesmo, para que também não sejais tentado. Deus falava alguma coisa para o irmão Brand, disse, Deus tem misericórdia de mim, Senhor, e do meu irmão também. Deus, encaminhai o tal com espírito de mansidão e olhando para si mesmo. Sabe o que o irmão Brand disse? Eu não sei o que será dos meus dias. Eu posso perder a minha mente. Eu posso cozinhar o meu cérebro. Mas Deus já me selou aqui agora. Porque na minha mente correta, eu clamei, eu orei, eu era uma semente. E Ele me selou aqui. E lá na frente eu posso ser outro. Às vezes eu não vou gostar dos hinos como eu gosto. Irmão Branca fala isso. Às vezes eu posso me perverter. Eu posso sair por outro caminho. Mas Ele selou você. Estamos selados para o reino de Deus. Um sinal. Tome seu sinal, você está redimido. E a bênção do Espírito Santo, se você tentar empurrar algo a você, simplesmente mostre isso. Isto é a sua identificação. Eu não tenho outra identificação. Amém. Você está identificado na ressurreição de Cristo. Você está identificado em sua morte. Quando você morre, você está identificado em sua ressurreição. E por isso, aquilo identifica você, que você estava com Ele antes da fundação do mundo. Pode você estar redimido. Isso é trazido de volta. Tudo que o Pai me deu virá, e ninguém pode vir a mim a menos que o Pai o conceda. Vem. No princípio, agora notem, Ele era um pecador puro para tomar um lugar de pecador. O antídoto, Ele era sem pecado, a fim de poder redimir pecadores. Deus estava expresso nele e propriamente identificou-se nele. Agora notem, você diz, irmão Brana, você diz, Deus identificou-se, Ele o fez. Agora no princípio, disse São João primeiro, era o verbo e o verbo estava com Deus. Agora, uma palavra tem que ser um pensamento antes que seja uma palavra, pois a palavra é um pensamento expresso. No princípio era o verbo, e o verbo estava com Deus, e o verbo era Deus. Vem, era Deus, e o verbo se fez carne e habitou entre nós, identificando como, agora Hebreus 4, veja, olha como isso é profundo, agora veja, identificando como agora Hebreus 4, veja, a palavra de Deus é mais penetrante, mais eficaz de que uma espada de dois gumes, e penetra até a divisão, corta na vinda e na ida, penetra até a divisão, apta para discernir os pensamentos e intenção do coração. E quando ele faz isso, era assim que era, que os profetas eram identificados, porque eles, Deus falava e lhe dizia exatamente o que estava errado e o que estava acontecendo. Vem? Essa é a identificação da palavra da hora sendo manifestada. Oh, como Deus faz de você um cristão, e você está identificando aí como filhos e filhas de Deus, sendo palavra. 88, a palavra molda o caráter de Deus em você, e qualquer coisa que tenta misturar esse caráter, quebra o molde, vem misturar, tentar misturar com você coisas do mundo, coisas de falatório. Ah, vou falar do outro. Você é cristão, irmão? O que o profeta ensina? O que ela ensina? Qual o caráter? Esconder tudo de errado, você sabe, do irmão, e falar só boas coisas. Essa é a Bíblia. Esse sou eu. Esse é o caráter de Deus. Esses são os pensamentos de Deus expressado hoje. Mas aqueles que vivem assim, bucha de canhão. Você acha que Deus vai levar um homem desse um rapto? Vai virar uma briga lá no céu. Você acha que Deus vai levar um ministro desse no rapto? Jamais. Desde que eu conheço essa Bíblia e essa mensagem, então ele tem que levar todo denominacional, todo mundo. E o irmão Branco disse, se ele levar, ele vai ter que ressuscitar Sodoma e Gomorra, pedir desculpa para eles e dizer, eu fui injusto com vocês. Meu Deus, quando eu vejo na Bíblia, irmão, mais de 2 milhões de israelitas saindo de Israel, sobre um milagre de Deus, saindo do Egito, mar aberto, mar vermelho sendo aberto, água fluindo da rocha, maná, sede de tarde. Cedo de tarde? É uma vez no dia, né? Era uma vez de manhã, né? 40 anos maná, 40 anos a rocha seguindo, 40 anos por causa daquele espírito, quero voltar. Por causa do espírito da murmuração, quero voltar. Não quero esse lugar. Não, lá é mana leite e mel. Tem uns que chegou para ele e disse, lá mana leite e mel, lá tem gado. Eu já tenho gado, Moisés. Eu não preciso. A ira de Deus foi grande. Eu riscarei todo mundo, exceto Josué e Caleb, porque neles houve outro espírito. O espírito da perseverança, o espírito da fé. Josué e Caleb não tinha esses espíritos. 100 por aí. Esses espíritos estavam no deserto. Deus leva o homem, mas os espíritos continuam. Satanás leva o homem, os espíritos continuam. E os espíritos do deserto continuam dizendo: não, não é só Moisés, não é só isso, não é só isso, nós também temos. Ninguém tem nada. Só Deus desta última era, com a sua mensagem restauradora. Mas os espíritos continuam no mundo. Os espíritos que estavam lá continuam hoje. E por causa da murmuração, Deus arriscou. Vocês vão voltar. E matou todos eles. Cada um deles. Exceto Josué e Caleb entraram. O profeta diz: eles tiveram os mesmos motivos para murmurar, para queixar, para ser isso, ser aquilo, mas eles não fizeram. O espírito de Josué e Caleb hoje é o espírito de oração, é o espírito de clamor, é o espírito de ora, vem, Senhor Jesus. Venha, Senhor, do selar. Enquanto outros estão envolvidos nas questões daqui ele está lá, questões de lá ele está lá, questões de lá, lembra-se, buchas de canhão, cristãos cheios do Espírito Santo, para lá e para cá, Senhor, eu acho que o Senhor vem hoje, eu acho que o Senhor vem de tarde, Senhor, eu acho que o Senhor não vem hoje, o Senhor vai vir amanhã de manhã, eu vou esperar meio-dia, Pai, eu vou esperar no próximo minuto, Senhor, os cristãos, é isso que a Bíblia diz. É isso que a palavra diz. E os cristãos estão assim. Oh, Jesus. Jesus disse: não pede poder servir a Deus e a mamon. A mamon significa o mundo. Você não pode ser um ou outro. Você tem que ser um ou outro. Se você ama o mundo ou as coisas do mundo, o amor de Deus nem mesmo está em você. É verdade. Isso? É verdade isso? Então, vê você não pode misturar. Você não pode misturar óleo e água. Sou cristão. Qual o caráter? Misturado? No mesmo espírito do mundo? Na mesma coisa? Cristão? Bucha de canhão. Ah, sim, a bucha de canhão tudo bem. Glória a Jesus! Mas o cristão é fé de Cristo. Você não pode misturar óleo e água. Simplesmente não se misturarão. Você pode agitar para cima e para baixo, fazer o que você quiser. Não se misturarão. Um caráter não se misturará com o mundo. Se você está sendo moldado à imagem de Deus, deixe que a mente que habita em Cristo esteja em você. Essa é a torre de controle, a direção. A mente de Cristo é a torre de controle. Quando chega alguma coisa para você, quem eu sou? A quem está dentro da minha alma? Com quem eu identifico nessa Bíblia? Quem está moldando meu caráter? É Cristo. Então eu vou me portar como Cristo. Eu vou fazer como Ele. Eu vou viver como Ele. Eu vou andar como Ele. Esse é meu estado presente. Identificar, mas não é. Então, é um bucha de canhão. Vamos ficar aí para ser destruído. Que coisa triste, meu Deus. Oh, Jesus, até então eu ficava pensando, meu Deus, 2 milhões! Eles se perderam! E o profeta de Deus diz, eles se perderam, não só fisicamente, mas eles estão perdidos! Exceto 2! Josué e Caleb, escapa-se! Essa era maligna que nós estamos vivendo. Agora, vamos olhar no espelho de Deus, sua palavra, identificar nosso caráter presente através de algum personagem da Bíblia. E nós encerraremos daqui a pouco, há poucos minutos, nos identificar agora. Este é o espelho do qual você quer fazer como aquele menininho fez. Olhar, vamos olhar nisto e ver se podemos nos refletir por algum personagem da Bíblia e ver o que estamos fazendo sob certas circunstâncias. Chega a certas circunstâncias, como você vai agir? Sou eu! Um eleito de Deus, só é um pensamento, só é uma palavra, só é o haja. E ver o que estamos fazendo agora. Agora entende-me exatamente agora, veja, qual é o seu presente caráter como um cristão. Agora você pode julgar. Isso não fará ninguém julgá-lo. Você julga a si mesmo. Como Paulo disse, julga a si mesmo. Vê, ninguém está julgando você. Eu não estou julgando. Mas vamos apenas refletir. Ver como isso se reflete a partir de algum personagem da Bíblia. Enquanto os mencionamos. E ver qual é o seu caráter. Neste presente, agora notem, a palavra cria um caráter, e nós sabemos disso. Agora, olhando em seu espelho, e nos identificamos através de alguma pessoa da Bíblia, e ele vai mostrando Noé, e ele vai mostrando o Velho Testamento, e ele chega até nós. Com quem que se identificou? Oh, Deus, obrigado, Jesus. Você quer ficar de pé e dizer, Senhor, muito grato eu estou, meu Pai, por identificar nesta hora presente, por estar nesta mensagem da hora, meu Deus, por ser um eleito de Deus, por ser um pensamento de Deus, por ser uma palavra de Deus, por ser o haja de Deus, por refletir o caráter do Senhor. Oh, Jesus, as questões aparecem, tudo aparece, mas os verdadeiros cristãos identificam na palavra de Deus. Os demais vão no embalo das questões, no embalo dos mexericos, das mentiras, das calúnias, das difamações, e entra nesse espírito mundano, porque são bucha de canhão. Mas, ó Deus, nós refletimos a imagem do Senhor. Nós somos os teus filhos, ó Pai. Glória a Jesus, aleluia. Dar glórias ao Senhor Jesus, por poder nos identificar nessa era presente, como filhos e filhas de Deus, em nome de Jesus, aleluia. Deus. Aleluia. Graças a Deus. Graças a Deus. Obrigado, Senhor. Sela a Tua palavra no coração de cada um, ó Deus. Continue mantendo a Tua unção sobre nosso pastor. Obrigado por esta manhã, pela Tua palavra, em nome do Senhor Jesus. Amém. Fomos ricamente abençoados, graças a Deus. 15 para as 3 da tarde, companheirismo. 17 horas, a voz do profeta e o culto da noite. Deus abençoe a todos. Está encerrada a escola.
1: Glória a Deus, aleluia a Deus.

Vamos ler a carta aos Hebreus, capítulo 4, a partir do verso 14. É uma escritura ungida para uma reunião de oração. Visto que temos um grande sumo sacerdote, Jesus, Filho de Deus, que penetrou nos céus, retenhamos firmemente a nossa confissão, porque não temos um sumo sacerdote que não possa compadecer-se das nossas fraquezas, porém um que, como nós, em tudo foi tentado, mas sem pecado. Cheguemos, pois, com confiança ao trono da graça, para que possamos alcançar misericórdia e achar graça, a fim de sermos ajudados em tempo oportuno. Jesus completa esta obra. Esta obra de vir à igreja, esta obra de estar reunido, esta obra de estar louvando, em nome de Jesus Cristo, Pai. É aquela obra que o Senhor iniciou e que está aperfeiçoando a cada dia, até chegar a hora da transformação. A hora do arrebatamento, em nome de Jesus Cristo. Amém. Assentai-vos, irmãos. Eu quero buscar aqui na carta aos Efésios, capítulo 1. Bendito o Deus e Pai de nosso Senhor Jesus Cristo. É a partir do verso 3. O qual nos abençoou com todas as bênçãos espirituais nos lugares celestiais em Cristo, como também nos elegeu nele antes da fundação do mundo. Antes da fundação do mundo, para que fôssemos santos e irrepreensíveis diante dele em amor, e nos predestinou para filhos de adoção por Jesus Cristo para si mesmo, segundo beneplácito de sua vontade, para louvor da glória de sua graça, pela qual nos fez agradáveis a si no amado. Nós temos uma mensagem do irmão Brana, que é da série Adoção. Posição no corpo de Cristo. Posição no corpo de Cristo. É uma série tremenda. Ela reúne toda a necessidade, preenche toda a necessidade de consciência do que é adoção, do que é ser filho aprovado. Ele diz, como que Deus tenta colocar o seu povo? Exatamente por adoção. E quando Deus coloca um então, toda a igreja deseja ser como aquele. Nós estamos repetindo para lembrança. Ter o mesmo tipo de coisas, fazer a mesma coisa que o outro está fazendo. Nós somos lapidados diferentes, somos feitos diferentes,
Nossa natureza é diferente e nós somos colocados de uma maneira diferente. Cada um para um trabalho diferente. Talvez um somente para um pequeno tipo de trabalho. Outro para um trabalho maior. Eu creio que foi Davi, ou um dos profetas, me esqueci agora, disse: é Davi, eu preferiria ser um capacho na casa do Senhor do que habitar nas tendas com os iníquos. Dentro de poucas palavras, ele lapida, como é a expressão dele, a diferença de aplicações, de serviços na obra, de exercício, de chamada. Então você entende que tem uma posição, que foi Cristo que operou esta posição para você. E assim todos. Agora uns servem de uma forma diferente. O diácono, começando pelo zelador, o diácono, o administrador, ou administradores, os cantores, a pregação, a plataforma. E veja como isso sincroniza, trabalhando num sentido. A sincronização das peças fazem um funcionamento perfeito em um automóvel. Se não houver uma sincronização da peça menor que tem, ele tem um defeito. Ele não pode rodar. É isso que você tem que pensar. O que eu sou, Deus fez assim, me fez isso, para isso, para ficar no banco, com a minha presença louvando, a reverência, adorando ao Senhor. Essa é a grande operação. Nisso aí todos são iguais. Todos têm que ter a mesma natureza. Isso é a expressão de Pedro. Porque são pessoas que já saíram, já se escaparam no, na linguagem dele, a expressão, se escaparam da vã maneira de viver dos pais. Então você vê que cada um de uma família menor ou maior carrega uma característica diferente, mas tem espíritos que são iguais nas atitudes, no comportamento. Agora, Paulo, um grande ensinador mestre, Paulo, a primeira coisa que ele faz é tirar fora
todo pensamento de apostasia, pensamento de se debandar, de apostatar, de sair. Apostasia é sair do lugar em que está. Noemi sofreu terrivelmente a ponto de dizer: não me chame de Noemi, me chame de Mara, o que quer dizer amargura, nas águas amargas lá do deserto. Porque ela saiu da sua terra, ela se apostatou. Quando Abraão se apostatou, já depois da transformação, com a bela Sara, quase que ele perde a esposa. Foi Deus que passou na frente e acudiu por causa da predestinação. Quase. Estava tudo pronto para Abimeleque tomá-la como esposa. Tomar a Sara como esposa. Você vê a consequência de uma apostasia. Apostasia não tem nada a ver com hipocrisia. É sair do lugar e para sofrer, enfrentar perigos, enfrentar experiências novas, que muitas vezes parecem ser de bom sucesso. Saída que refletiu, às vezes reflete, como um passo verdadeiro, muito bom. Então, tirar fora todo o pensamento de sempre ser um cristão, hoje e amanhã estar perdido. Eu quero repetir isso, porque o que mais interessante é o povo guardar. A primeira coisa que ele faz é tirar fora todo pensamento de apostasia, de sair, de evadir-se, de deixar a congregação. Tirar fora todo pensamento de ser um cristão hoje e amanhã estar perdido. E no dia seguinte, Deus me condena, e no outro dia eu estou de volta outra vez. Tem que tirar esse pensamento. Estou perdido. Eu não sou eleito. Eu não sou cordeiro. Ora, isso é uma apostasia. Está saindo. É preciso ter cuidado com o que fala. Então, isto é um absurdo. Outro dia, estou de volta outra vez. Noemi voltou. Abraão voltou. Sem citar outros. Isto é absurdo, diz o profeta. Agora, este livro não é endereçado a ensinamento evangelístico, sermões evangelísticos. A igreja se prepara para entrar no espírito de oração com uma palestra. Eu não ensino isto nos campos. Eu trago isto para a igreja.
Isso que eu estou vos ensinando aqui, eu ensino para a igreja. Pois Paulo endereçou isto para os santos. Porque para os ímpios é colocar pérolas aos porcos, lançar pérolas aos porcos. Esse ensinamento é a base, é a sustentação da igreja. São crentes que têm a sabedoria do alto, porque são ajudados, são ensinados, e a palavra ensina. Então o profeta diz: eu não ensino isto por aí, por onde eu ando, mas falo para a igreja. Foi como Paulo endereçou para os santos que estão em tal lugar, em Corinto, em Éfeso e assim por diante. Aqueles são chamados e perseveram e são saciados e são colocados de um lado e estão no Espírito Santo já na terra de Canaã, que significa um vencedor. Você tem chegado aqui. Aqui chegamos pela fé. Você tem chegado até aqui pela fé. Não está sendo uma brincadeira. As dificuldades, o mundo no maligno, e fazendo com que a nossa fé seja provada constantemente, 24 horas por dia. Ele está tentando lhes dizer a primeira coisa: tire isso da sua mente, que você vai se perder, e que você vai fazer isto, e que você está com medo disto. Oh, espera aí, irmãos. Isso é bom, muito bom, muito bom mesmo. Oh, ele está tentando lhes dizer a primeira coisa: tire isto da sua mente, que você vai se perder, e que você vai fazer isto, e que você está com medo disto. Não. Ah, agora veja se isso não é alimento. Isso prepara o seu espírito para ficar livre, com acesso livre, um acesso diante de Deus, para orar, para glorificar. Vocês não pensem que a glorificação é de menos importância. Não, não. A glorificação, os anjos vivem glorificando, não é certo? Então, glorificando o nome de Jesus, você anda, você trabalha, você enfrenta as dificuldades do lar mesmo, às vezes pensam de uma forma diferente e tem que conversar e tem que dialogar e tem que perder, ceder. Ora, não tenha medo de nada, diz o profeta. Não tenha medo de nada.
pois ele está tentando lhe dizer onde você está, quem é você, como você está firmado. Ele está te dizendo isso, não tenha medo de nada, pois ele está tentando lhe dizer onde você está. Onde você está agora? Quem é você? Como você está firmado? Oh, agora você pode fazer coisas erradas. Escuta aqui, ó, presta atenção. Você pode fazer coisas erradas. Agora você vai orar, a primeira coisa é pedir perdão, é confessar para Deus. Você pode fazer coisas erradas. E cada vez que você faz qualquer coisa errada, você irá pagar por aquilo. Porque você é um eleito, é um predestinado. É uma predestinada. Então você vai sofrer. O julgamento é aqui, não é lá no dia do trono branco. Vai sofrer a consequência na carne. Mas isso nunca anulou a sua eleição. Então veja como você vai orar. Com consciência de quem é você. Você se sente autorizado, caminho aberto para falar com Deus. Sim, Senhor. Você colherá o que você plantou. Mas aquilo não tem nenhuma coisa a ver com a sua salvação. Com a sua eleição. Com a sua predestinação. Quando você é nascido do Espírito de Deus, você tem vida eterna. E como Deus não pode mais morrer. Vida eterna. E como Deus não pode mais morrer. Você é uma parte de Deus, então não pode morrer. Você é um filho de Deus. E você tem um caminho aberto para falar com Deus. Diariamente. Diuturnamente. Você tem o green card, que é o cartão vermelho, aliás, verde. Passagem livre. Pode ir, pode entrar. Entra no Espírito. Entra no Espírito. Ele não usa o cartão vermelho para você. Ele usa o cartão verde. É entrada. No semáforo você vê isso. Quando é o verde, você pode avançar. Então, o sinal está verde nesta noite. Avançar, marchar, caminhar, propor, sob uma proposta de cada um. Não, não tem, eu sou humana, eu faço isso, tem coisa que eu vou penar por isso e estou penando até hoje. Meu Deus, por que que eu fiz isso? Por que eu falei isso? E assim por diante. Mas o que tem isso a ver com a sua eleição? Ah, você está nesta hora com o caminho aberto. Eu nasci umbrana. Você pode me colocar algum outro nome, mas isto não me diminuirá. Não. Pode me dar outro nome, mas isso não vai me diminuir.
Eu continuo sendo Brana. Eu nasci

Eu continuo sendo Brahma. Eu nasci Brahma. Sempre serei Brahma. Agora você põe seu nome. Você nasceu na família Silva, na família Souza, e assim por diante. Não, você é sempre, ele dizia, eu serei sempre um Brahma. Eu nasci Brahma, sempre serei Brahma. Eu posso estar tão desfigurado algum dia, carregado de artrite, ter um naufrágio e todo rasgado, parecendo um animal. Mas eu continuarei sendo Brahma, porque o sangue Brahma está dentro de mim. Aleluia! Agora põe o seu nome. Eu continuarei sendo uma cristã, um cristão. Eu continuarei sendo um eleito. Eu tenho uma identidade. E quando eu estou alterada, alterado, eu procuro lembrar da minha identidade. Ah, graças a Deus, o caminho está aberto. O caminho está aberto. Aleluia. Isto é o porquê, ou isto é o que você é. Você é. Eu sou. Você diz, eu sou. Eu sou. E contanto que Deus tenha te feito, agora recorde, eu não estou falando com aqueles que estão fora de Cristo. Eu estou falando com aqueles que estão em Cristo. Oh, glória! E Deus fala então conosco, fala contigo. Como você entra em Cristo? De que jeito? Como você entra em Cristo? Através de um espírito. Você entra nas coisas do mundo através de um espírito que te apanha. Você entra no mundo do abismo porque pegou um espírito de abismo. Mas agora você entrou um espírito de céu, um espírito da Nova Jerusalém. Ah, sim! Há pouco eu recebi uma mensagem de um irmão que ouviu agora no programa. Jerusalém não tem turista, não haverá turista em a Nova Jerusalém. Sim, habitante. Ele repetiu isso na mensagem e encheu de kkk, gargalhada sem fim, gargalhada de alegria, alegria. Letra maiúscula, maiúscula, Espírito, que significa por o Espírito Santo somos todos batizados em um só corpo. É. Oh, você viu? Você tem. Onde passa um boi, passa uma boiada. Onde passa uma ovelha, passa o rebanho. E você entra onde as ovelhas entram. Entrou onde as ovelhas entraram. Você está no aprisco. Você está na casa de Deus. Mesmo quando você está na sua casa e com o seu trabalho e os cuidados. Você

está no aprisco. Onde uma ovelha entrou, você também entrou. Ela entrou no batismo em nome do Senhor Jesus Cristo, você também entrou. Aleluia! Graças a Deus! Ela viu o Pai no Filho, você também viu. É um só batismo. É só Espírito, é um só Senhor, um só Deus. Onde a ovelha entrou, as outras também entram. Aleluia, graças a Deus. Dá glória a Deus, gente. Como é que entra? Guardou? É pelo Espírito de Cristo. Ele soletra Espírito. Com enfadonho eu sou para vocês, batistas, ou de grupos, de ismos. Vocês da Igreja de Cristo, entre aspas, né? Não pelo batismo na água, de maneira nenhuma. 1 Coríntios 12 diz, por um Espírito, Espírito Santo, somos trazidos àquele corpo. É por isso é que o que a ovelha come, você come também. Essa é comida de ovelha. Por isso que eu estou comendo juntamente com as demais. E somos simplesmente salvos, como o corpo está salvo. Aleluia! Deus prometeu isto. Deus prometeu isso. E você agora, pense nisso. O caminho está aberto. Vai vir uma ovelha aqui na frente. Você vem também. Ou é assentado, ou é em pé, é de joelhos aí, apoiado no banco. Como queira, como sentir, mas você entrou com o cartão verde. Entre na presença. Venha louvar. Louvar, viu? Se você quiser gritar, grita, quiser chorar, chora. Quiser falar língua estranha, fale. Cantar hino espiritual, cante. Louva ao Senhor. É um Espírito. Aleluia. Venha. Aleluia. Graças a Deus.

Entrou uma ovelha, as todas entram. Onde passa um boi, passa uma boiada. Graças a Deus. Aleluia. Graça, graça. Onde passa um do rebanho. Aleluia. Todos batizados no mesmo Espírito, na mesma fé, no mesmo batismo. Graças a Deus. Na glória a Deus. Graça. Graça, graça, graça. Graça. Aleluia. Oh Deus. Oh Jesus. Ajuda. Ajuda nós, Jesus. Graças a Deus. Ajuda nós, Senhor. Aleluia.

Graças a Deus. Aleluia. Você entrou. Entrou porque o cartão está verde. É, o sinal está verde. Graças ao Senhor. O louvor tem que ficar por sua conta. A oração é por sua conta. Agora.

Graças a Deus. Orem, orem. Orem. Aleluia. É o espírito da liberdade espiritual. Graças a Deus. O caminho está aberto, gente. Pode passar, pode passar. Pode passar. Graças a Deus. Louvado seja o nome de Jesus. Graça, graça, graça. Oh, estou alegre. Estamos alegres. Aleluia. Graças a Deus. Esquece a tristeza. Esquece aquela mágoa. Ressentimento. Pula fora disso. Entra no aprisco. Ei, glória. Graças a Deus. Olha o caminho aberto. Aleluia. Graças a Deus. Aleluia. Santo, santo, santo é o nome do Senhor. Graças a Deus. Amém. A mamãe, o papai, o filhinho, a filhinha, a jovem, o jovem, aleluia, o namorado, a namorada, andando no caminho certo para ir ter um fim certo, bem sucedido. Graças a Deus. Confessa a Jesus. Oh Jesus, me perdoa, Senhor. Me ajuda, ó Pai. Eu não concordo com certas coisas. Eu não concordo com essa natureza ranzinha. Em nome de Jesus Cristo. Graças a Deus. Eu não concordo. Eu quero sempre ser crespo, crespa. Não, eu quero ser manso e humilde de coração. Aleluia. Graças a Deus. Graças a Deus. Santo é o nome de Jesus. Graça, graça, graça. Oh Deus, me dá mais voz, Senhor. Me dá mais voz. Graças a Deus. 52 anos gritando para o povo. Aleluia. Graças ao Senhor Jesus. Graças ao Senhor Jesus. Aleluia. Santo é o nome de Jesus. Graças a Deus. Aleluia. Aleluia. Não. Não tem isso, não. Você não tem. Eu posso ser. Eu sou um brano em qualquer circunstância. Eu posso estar esfarrapado. Eu posso estar todo acabado. Mas eu continuo sendo um brano. Você fala seu nome. Fala seu nome para Jesus. Fala seu nome. Fala a cura do seu filho. Fala a cura da sua esposa. Fala a cura do seu marido. Fala. Aí na internet. Ora sim. Às vezes tem constrangimento de falar as coisas de Deus. E não tem constrangimento de falar outras coisas sem sentido, sem aproveitamento, sem edificação. Ah, meu Deus. É agora ou nunca. Vamos. Vamos. Aleluia. Ei, me parece que eu estou perto de você que está na internet aí. Aleluia. Santo é o nome de Jesus. Glória.

0: Dá glória a Deus. Glória a Deus, glória a Deus. Glória, glória, glória. Glória, glória, glória, glória. Glória a Jesus. Aleluia. Porque o Senhor é a força da nossa vida. O Senhor nos livre dos males desta noite e nos guarde para a hora da sua aparição. Em nome de Jesus Cristo. Amém. Um abraço, um abraço.
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Venha conhecer a mensagem do profeta de Deus para esta decadente geração, o Elias prometido na Bíblia Sagrada, Malaquias capítulo 4, versículo 5. Eis que vos envio o profeta Elias antes que venha o dia grande e terrível do Senhor. E Mateus 17, 11. Em verdade, Elias virá primeiro e restaurará todas as coisas.

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Vai cantando, expressando. 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

E, Senhor, permita-nos ser hoje os doadores desta luz, que quando aquele grande drama se estender no fim do caminho, e cada um de nós levantar perante Ti, e a grande tela for baixada, e nossas vidas desta geração mostradas à nossa frente, Deus, deixe-me ouvir a minha voz gritando contra a injustiça e chamando as pessoas para crerem em Jesus, o Teu Filho.

Vamos ler a Bíblia. Carta de Paulo aos Hebreus, capítulo 4, do versículo 14 ao versículo 4 do capítulo 5. Visto que temos um grande sumo sacerdote, Jesus, Filho de Deus, que penetrou nos céus, retenhamos firmemente a nossa confissão, porque não temos um sumo sacerdote que não possa compadecer-se das nossas fraquezas, porém um que, como nós, em tudo foi tentado, mas sem pecado. Cheguemos, pois, com confiança ao trono da graça, para que possamos alcançar misericórdia e achar graça, a fim de sermos ajudados em tempo oportuno, porque todo sumo sacerdote tomado dentre os homens é constituído a favor dos homens nas coisas concernentes a Deus, para que ofereça dons e sacrifícios pelos pecados e possa compadecer-se ternamente dos ignorantes e errados, pois também ele mesmo está rodeado de fraqueza, e por esta causa deve ele, tanto pelo povo como também por si mesmo, fazer oferta pelos pecados. E ninguém toma para si esta honra, senão o que é chamado por Deus, como Arão. Senhor Jesus, que possamos orar a Ti, e o Senhor responder às nossas orações. Essa é a nossa fé, por isso oramos. Se nós não crêssemos, nós não oraríamos, seria em vão. Mas nós oramos é porque cremos, ó Pai. Inconscientemente nós estamos crendo, consciente, e é uma fé inconsciente também. Vivifica, Senhor, mais esta palestra aqui de oração para nós. O Senhor nos ensina a orar da forma correta. Pedimos e agradecemos no nome do Senhor Jesus Cristo, com perdão dos nossos muitos pecados. Amém, Senhor. Amém. Assentai-vos. Nós vamos ver aqui em Isaías 38. O profeta mostra aqui na mensagem advertência, depois juízo, e ele mostra estas escrituras de Isaías 38. A doença de Ezequias e a sua cura maravilhosa. Naqueles dias, Ezequias adoeceu de uma enfermidade mortal, e veio a ele Isaías, filho de Amós, o profeta, e lhe disse: assim diz o Senhor: põe em ordem a tua casa, porque morrerás e não viverás. Então virou Ezequias o seu rosto para a parede e orou ao Senhor. Nós vamos ver, irmãos, o poder da oração é grande demais. Ele virou o seu rosto para o lado da parede e orou ao Senhor e chorou, orando. O profeta mostra aqui, chorando em desespero. E ele estava orando, era deitado, né? Porque ele virou para a parede, estava doente.
Ele está deitado, pelo que dá para entender, não é isso? Que ele está doente. E disse: Ah, Senhor, lembra-te, peço-te, de que andei diante de ti em verdade e com um coração perfeito, e fiz o que era reto aos teus olhos. E chorou Ezequias muitíssimo. Foi uma oração de desespero mesmo, de suplício. O profeta diz que quando nós há orações, ela é poderosa, mas é quando ela é com suplício. Então, a oração se deve deixar sua alma falar com Deus. A alma, ela angustia. E você deixa ela suplicar a Deus. Você vence a sua mente, os seus pensamentos, e deixa a sua alma falar com o Criador. O suplício da alma, Deus responde. Você sabia que a alma traz Deus em cena? Então, quando é você falando, seus sentidos, mas quando é um suplício da alma, você pode ver lá, Ana, era a alma dela falando, então Deus o responde. Então veio a palavra do Senhor a Isaías, dizendo: Vai e diz a Ezequias: Assim diz o Senhor, o Deus de Davi teu pai, ouvi a tua oração e vi as tuas lágrimas. Eis que acrescentarei aos teus dias 15 anos. Ouvi a tua oração e vi as tuas lágrimas. E ele orou e chorou muitíssimo. Era um suplício da alma dele. Oh Deus, ensina nós a ter um momento de oração, de suplício da alma. Você quer isso, um suplício da sua alma? Vamos orar desse jeito, assim, com suplício na alma, porque a oração, ela é poderosa demais. Ela é tão poderosa que nós temos que aprender a orar. Quando ela é feita no suplício da alma, ela muda até a mente de Deus. E o profeta nos adverte aqui que essa oração sua no suplício da alma, ela é tão poderosa que você tem que ter cuidado de orar desse jeito, porque senão pode mudar até a mente de Deus. E nós não queremos mudar a mente de Deus. Mas ela, no suplício, ela muda. Agora, não é bom mudar a mente de Deus. Você quer mudar a mente de Deus? Eu não quero. Nós não queremos. Você quer? Nós não queremos. Então vamos aprender essa lição da oração poderosa. O profeta diz aqui na advertência, depois juízo, parágrafo 41 até o 44. Ezequias foi
admoestado para que se preparasse, porque teria que encontrar-se com seu feitor. Agora, Ezequias era um rei e um grande homem. Notaram que seu apelo aqui, Senhor, te rogo que me consideres, eu tenho andado diante de ti com um coração inteiro. Ele era um grande homem, um grande rei de Deus. Ele limpou, ele quebrou a serpente de bronze, porque eles fizeram dela uma idolatria, chamando, colocando até o nome dela de Neustã, e idolatrava ele, e ele quebrou os altos, as idolatrias. Ele foi um grande homem, e o profeta está chamando a atenção que ele mostrou isso diante de Deus, que ele tinha andado diante perfeito, com coração perfeito, diante de Deus. Que testemunho para nós hoje, e deveria ser um homem que caminha ante Deus. Mesmo a morte foi pronunciada sobre o homem, e Deus mudou seu propósito sobre ele, porque Ezequias queria fazer algo, e Deus disse que ele nos daria os desejos de nosso coração, e o tempo de Ezequias havia se acabado, e ele tinha câncer, ou alguma outra coisa, e ele o chamou furúnculo naquele dia. Porém, sabemos que os furúnculos geralmente não matam a você, eles se curam, porém talvez era um câncer, e pareceu-se com um furúnculo. E Deus disse a Isaías, disse, vai, diga que vai morrer. E Ezequias tinha algo que ele ainda queria fazer. Ele tinha. Quando você aplica algo a Deus, você tem que ter uma razão para isso. É como esta escritura a qual me refiro frequentemente. Se disseres a esta montanha, mova-te, e não duvidares, mas creres que o que tens dito sucederá, terás o que disseste. Agora, tudo isso está controlado por motivo e objetivo. Vejam, ou não sucederá, vem, motivo e objetivo, aprende isso. Marcos 11, 23 está sobre motivo e objetivo. Qual é o motivo? Qual é o objetivo? Você não pode sair aí fora, aí, e que muitos de nós cometemos muitos erros, e saímos fora a dizer, agora mostrarei a você que tenho fé para fazer isto. Agora, para começar, estamos equivocados. Deus não dá a você dons para brincar com eles. Motivo? Marcos 11:23. Tem que ter um motivo e um objetivo.
Qual o motivo? Qual o objetivo? Vamos ler lá em Marcos 11, 23. Porque nós estamos num culto poderosíssimo. Não é poderoso? Se for com a alma. Não esqueça isso. Quando nós ajoelharmos para orar, deixa sua alma encontrar o Criador. Esqueça de tudo, a sua mente, e deixa a sua alma entrar num suplício. Ele escuta o suplício da alma. É tão poderoso que o profeta nos adverte para nós orar conforme a vontade dele. Porque se ela chegar ao suplício, até mesmo que não é da vontade dele, ele concede por causa do poder da oração. Eu, então, nós como cristãos, não podemos cometer esse erro de querer mudar a mente de Deus. Não faça isso. Nós vamos ver aqui na frente aqui. Olha o verso 23. Porque em verdade vos digo que qualquer que disser a este monte, nós aprendemos, porque em verdade, isso é absolutamente, é uma ênfase que Deus faz, uma ênfase absolutamente. Porque em verdade vos digo que qualquer que disser a este monte, ergue-te e lança-te no mar, e não duvidar em seu coração, veja que é com a alma, não é com a... É com um suplício na alma que está no coração. Mas crer que se fará aquilo que diz, você não pode ter fé se não ter motivo e objetivo. Tudo que disseres, ou tudo que disser, lhe será feito. Qual o motivo e objetivo? O motivo é para isso, e o objetivo... Então, esse motivo é para a glória de Deus. O motivo é para a glória de Deus. E o objetivo, o motivo é para as coisas de Deus. E o objetivo é para a glória de Deus. Os dois andam juntos, motivo e objetivo. Você não pode... Você não tem fé se não for motivo e objetivo. 47. Agora Ezequias, estando enfermo com este tumor, não era por casualidade. Deus enviou a Isaías ali e lhe disse que ordenasse sua casa porque ia morrer. E Ezequias ia morrer. E Ezequias chorou e disse a Deus: eu tenho andado entre ti com um coração perfeito, e eu te rogo que prolongues minha vida por uma causa, uma boa causa, a causa de Deus. É para a glória de Deus, ele tinha um motivo e objetivo bom. Deus disse ao profeta, disse, regresse e diga-lhe. Não é isso estranho?
Ezequias era o maior homem na terra. Vem, Ezequias era um rei e um homem de Deus. Ele foi um homem real. Se ele pôde suplicar aquilo ante Deus e Deus não o repreendeu por isso, eu tenho caminhado diante de ti com um coração perfeito. Isso é dizer muito bem. E Deus não disse: não, Ezequias, tu não o fizeste. Mas ele admitiu que ele o havia feito. E ele disse: eu vou prolongar tua vida em um pouco mais. Vem, eu vou conceder-te tua petição. Vejam, porque ele havia sido um homem justo e ele havia sido um real servo de Cristo. E então sentimos que temos um direito de pedir algo, se nosso objetivo e motivo são corretos. Porque você ali, você vai ter fé. Se seu motivo e objetivo estão corretos. No parágrafo 117, o profeta continua com Ezequias. Ezequias, tão logo que soube, ele era um homem bom. Porém, Deus disse: teu tempo tem chegado, Ezequias. E eu tenho que tomar-te. Eu vou te trazer para cima. Ordena toda a tua casa. E ele disse: fazer isso me tomará 15 anos, Senhor. Bem, agora isto eu sei que vou, porém vão me ser necessários 15 anos para pôr minha casa em ordem. Eu não posso fazê-lo agora mesmo. Eu não tenho tido tempo para fazê-lo. Eu não posso fazê-lo, Senhor. Permita-me viver outros 15 anos, de modo que eu possa fazer estas coisas. Eu não posso pôr minha casa. Veja, o mandato de Deus era: ordena tua casa. E Ezequias disse: eu não posso fazê-lo neste ano, vai me tomar o tempo. Levarei isto atrás e farei aquilo outro e terminareis com este amigo aqui e tomará 15 anos para fazê-lo. Perdoe-me para fazê-lo. Permita-me dar-me um pouco de tempo para fazê-lo, vem? Então Deus disse: sararei, serei misericordioso. Porém, ele tinha que morrer de qualquer maneira. Vê você? E então, novamente, ele tomou seu tempo e apostatou durante aquele tempo. Até aquele tempo ele era um homem justo, perfeito. E quando Deus pronunciou: você vai morrer? Muitos dizem assim: se eu morrer. Não, irmão, o dia que você morrer, né? É claro que você vai morrer. Eu também, se eu morrer. Claro que nós vamos morrer.

eu, é claro que você vai morrer. Eu também, se eu morrer. Claro que nós vamos morrer. O dia que eu morrer, só se vir um arrebatamento antes, né? Mas se não vir, nós vamos. E quando chegar a hora, a melhor coisa é: eis-me aqui, Senhor. Olha, até então Ezequias estava... Eu andei diante do Senhor com coração perfeito. Mas Deus concedeu mais 15 anos. Apostatou durante aquele tempo. Vem. E ele haveria sido melhor se ele houvesse ido sem ordenar sua casa. Isso é correto. Irmão, não, Deus sabe melhor o que é para nós. Por isso que você, a oração, o suplício da alma é poderoso? Demais. Muda a mente de Deus? Muda, muda. Muda mesmo. O profeta diz que muda e mostra na Bíblia que muda. Mas não é bom mudar a mente de Deus. Jesus nos ensinou a orar a oração do Pai Nosso. Pai Nosso que estás no céu, seja feita a tua vontade, assim na terra como no céu. Então nunca queira mudar a mente de Deus. Nenhum cristão ora querendo mudar a mente de Deus, a não ser que ele é cego. E ele haveria sido melhor se ele houvesse ido sem ordenar sua casa. Isto é correto. Porém, ele lhe deu 15 anos mais para que ele ordenasse sua casa. Ora, que fez ele rapidamente? Ele disse: Senhor, estou atrasado. Já levantou de lá na cama. Deus mandou colocar pasta de figo. Mandou Isaías voltar no meio do pátio, diz que ele não vai morrer, vou dar mais 15 anos para ele. Mandou ele colocar pasta de figo nas feridas e eu vou sarar. E ele já saiu com pressa. Eu tenho mais 15 anos, Senhor. E ele foi apostatar-se. Aproveitar, já vou morrer mesmo. Mas antes ele tivesse sido daquele jeito, né? Senhor, estou atrasado, necessito de 15 anos para fazer isto. Tu me ordenaste a pôr a minha casa em ordem, eu não posso fazê-lo por 15 anos, porque tenho um empréstimo aqui, e tenho isto aqui, e tenho que fazer isto aqui, ali. É todas as vezes que chegar seu tempo, irmão: Senhor, eu preciso mais de um tempo. Aí vence aquele tempo: oh, meu Deus, mais eu preciso de mais um tempo. Agora, ele era um homem pio, e a palavra de Deus tinha que se cumprir de todos os modos. Isso chegaria a suceder de todos os modos. Cumpre em mim, Senhor, segundo a tua vontade. É agora. Porém, ele só o deteve por um momentinho. A deteve para ele, embora ele pecou durante esse tempo. Ele disse: eu não farei vir sobre a ele, porém o visitarei sobre seus filhos depois dele. Vocês conhecem o relato. E por causa daquilo veio uma maldição nos filhos dele. Eles foram, por causa do pecado de Ezequias, eles foram como cativeiro para a Babilônia. Mas pelo pecado do pai, Deus disse: eu visitarei a iniquidade

dos pais nos filhos. Você sabia que família carrega maldição? Mas carrega? Carrega. Mas tem como quebrar? Claro que tem. Claro que tem. Lá na Babilônia, o filho dele reconheceu. Reconheceu e quebrou a maldição e ele voltou para Israel. Oh, que poder! Você não precisa de carregar isso. Nós vamos orar agora com suplício na alma. Irmãos, quando oramos, deixe a sua alma. Vocês conseguem orar tocando, cantando no suplício da alma? Deixe eles cantar e deixe a sua alma encontrar o Criador com motivo e objetivo. Ela é poderosa. Ela é mais poderosa do que a bomba atômica, diz o profeta de Deus. Porque ela traz uma fé viva e eficaz. Isso é poderosa. É pouco tempo, mas é a qualidade da oração. Vamos fazer isso? Vamos? Com o suplício da alma, vocês podem vir. Não vai orar ninguém aqui à frente. A sua alma vai suplicar ao Criador. Cada um, lembra da palestra e ore a Deus.

entrar em suplício, em clamor ao Criador. Atravessa os sentidos humanos. Deixe eles cantarem e deixa você, a sua alma, entrar em contato com

para a glória dele, para o louvor dele, não para o seu prazer, não para o seu bem-estar aqui, mas para a glória dele, para o reino dele, para o motivo e objetivo. Ele vê o suplício da sua alma. Deixa sua alma falar com ele. Ela foi gerada de novo. Ela tem direito de falar com o Pai.

fala com o Criador, deixa sua alma falar, deixa sua alma suplicar, mostrar a sua dor e o motivo e o objetivo por trás. Por que você está pedindo, meu filho? Por que está pedindo, minha filha? Mostra o objetivo, mostra o motivo. O motivo é para o reino de Deus e o objetivo é para a glória do seu nome. Tem que ter um motivo e um objetivo por trás. Deus não brinca com seus dons. Tem que ser para a glória dele. Aleluia.

0: Glórias ao Senhor Jesus, louva a Ele, exalte a Ele, a sua alma falou com Ele, a sua alma clamou a Ele, clamou este pobre, e o Senhor ouviu e livrou-me de todas as minhas angústias. Aleluia! Glórias ao Senhor Jesus Cristo. O Senhor é a força da nossa vida. O Senhor nos livra dos males desta noite e nos guarde para a hora da sua aparição.
1: And besides the reason that you do believe me,
2: você é um pregador do Evangelho também, e você está aqui por uma boa causa. Você não está doente, você está em necessidade.

0: Ele é um avivamento pentecostal para começar em sua igreja. Todos nós queremos isso. Vamos todos ficar de pé. Avivamento pentecostal. Deus Todo-Poderoso que criou os céus e a terra. Eu peço que todos os poderes dos demônios deste recinto sejam quebrados. O poder de Jesus Cristo seja manifesto, Senhor. Nós não estamos derrotados.
1: Dezesseis horas e um minuto.

William Marion Brana. 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Apocalipse capítulo 10, versículo 7. 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

E o anjo lhes disse: Não temais, porque eis aqui vos trago novas de grande alegria, que será para todo o povo, pois na cidade de Davi vos nasceu hoje o Salvador, que é Cristo, o Senhor.

ouvintes, estamos nos baseando numa das tremendas mensagens do profeta desta era, cujo título é Alimento Espiritual em Seu Devido Tempo. Aqui ele faz essa observação, nos chama a atenção, dizendo: observe que é exatamente num tempo como este que Deus sempre levanta algo, algo de Deus. Algo e algo vão se levantando todos os dias no mundo, mas tem algo de Deus, distintamente. Mas a pergunta vem: num tempo como este, qual tempo? Vamos relembrar. Todos nós sabemos. Estamos todos cientes que existe uma grande seca espiritual na Terra hoje. Falando espiritualmente, é claro. E você sabe, isso foi predito pelos profetas, especialmente por Amós. Você diz, como? Seca espiritual, fome espiritual, com tanta igreja, igrejas mais igrejas, igrejas se agigantando cada dia que passa, sob influência dos dons carismáticos, envolvendo dinheiro e política, e se fala que está numa grande seca, fome, é exatamente isso. O fundo clama o fundo, e sempre existe um fundo para responder. Nós sabemos da história daquele garoto lá nos Estados Unidos, através do profeta de Deus, na mensagem O Fundo Clama o Fundo, que um garoto começou com um hábito estranho, comendo borrachas. Ele comia borrachas da escola até pedal de bicicleta, onde ele encontrava borracha. Ele queria comer borracha. Tinha um fundo nele clamando por borracha. Uma junta médica, claro, chegou à conclusão: falta enxofre no organismo dessa criança e na borracha se encontra enxofre, aquilo pelo qual o seu organismo está clamando. E não é outra coisa. Quer dizer, o garoto tinha enxofre numa fonte errada. E, na verdade, aquilo era anormal. E ele, sem dúvida alguma, morreria com aquele hábito de comer borrachas. Então, veja, a religião. Não falta religião. Não falta igreja. E como o fundo clama o fundo, então elas surgem para atender esse clamor. Mas isso é como borracha. Essa não é a fonte correta que pode atender esse clamor real, profundo, que existe no âmago do homem e da mulher. Por isso, nada satisfaz mais. Nada.
pessoa está pobre hoje e ela luta, luta, luta, e se ela conseguir o que conseguir, quanto mais conseguir, quanto mais alcançar, e se ela cair num estado de rico, de abastado, então é onde se encontra a maior parte dos deprimidos, ociosos, melancólicos, e aí se querem e buscam lazeres para saciar o clamor. Igreja, música, música quente, tanto de um lado como do outro, música gospel, borracha, fonte errada, é exatamente num tempo como aquele de Acabe e Jezabel que Deus levanta algo, porque entre tantas e tantas fontes tem que existir uma que é verdadeira. Agora, eu não tenho a petulância de dizer que é a minha religião, que é a verdadeira. Mas a palavra de Deus é a única verdadeira. Não interpretada para a própria destruição, segundo disse São Pedro, para a própria perdição. Ora, foi predito pelos profetas, e especialmente por Amós, que a terra sofreria essa fome, não de pão, a sede, não de água. E isso está se cumprindo exatamente na era de Laodiceia, que é a última das sete eras da igreja. Cumprindo assim o significado que tem Laodiceia na Bíblia Sagrada. Direito dos povos, mulher. Tudo isso quer dizer Laodiceia. Laodiceia quer dizer. Era abastada, cheia de dons, porém não sabe que é cega, nua e desgraçada. Esse é um termo pesado, porém é usado por Jesus Cristo a respeito da era em que estamos vivendo. Então aqui está a única fonte verdadeira que existia no dia de Jezabel e Acabe, era Elias. A única fonte verdadeira que existia nos dias de Herodes, Herodias, era Elias de novo, João Batista. E qual é a única fonte, o algo de Deus, nesta hora, nesta era, que tem todas as características que porta em si a doutrina jezabelita, nicolaíta e balaanita? Onde está este algo? É o mesmo Elias. Esse é, assim diz o Senhor. Não aconselho, não chamo atenção de ninguém a meu respeito, mas na mensagem você encontra a única coisa, o único algo verdadeiro. Porque é num tempo como este, se referindo àquele, que Deus levanta algo
como tem levantado. Isto porque ele sempre não faz nada até que primeiro ele revele ao povo. E ele sempre o revela através de seus servos. Ele não faria, como ele não acabou com o mundo dos dias de Noé. 120 anos de advertência. E um povo tão evoluído como foi aquele não aceitou a advertência de Deus. Porque ela vem de uma maneira louca para eles. Uma maneira simples demais. Contraditória até. Uma arca. Eles conheciam de tudo, mas menos de Deus. Eles eram mais avançados do que esta sociedade, esta humanidade, essa ciência de hoje. Mas eles não conheciam a Deus. Eles não sabiam que Deus podia fazer chover, cair água lá de cima. Então o indiferentismo, associado com o egoísmo, com a cegueira em relação às coisas de Deus, levou todos eles, todos os sábios entendidos, a perecerem, salvando-se somente 8 pessoas. Salvaram também cavalos, bichos, que tiveram mais tino, mais cabeça do que os cientistas, do que os homens de então, e entraram na arca. Ele não faz nada sem avisar. A terra sofre 3 batismos. Primeiro da água, segundo do sangue, que foi o Calvário, seguido do sangue dos crentes, dos cristãos, que daria para correr enxurrada de sangue. Com a grande assassina, matando 68 milhões de cristãos. Veja isto de perto, encare como se olha no espelho. Esse foi o segundo batismo. O terceiro é inevitável, mas o indiferentismo não deixa. E a borracha, a fonte inadequada, engana. Parece que satisfaz. Essa é a realidade, porque o terceiro batismo é fogo. Veja, São Pedro fala isso, profetiza isto. Isso é apoiado por todas as escrituras. Fogo é o terceiro batismo da terra. Para depois, então, de que todo o processo for concluído, em Apocalipse 20 você encontra isso, você encontra a batalha do Armagedon, Gog e Magog, Satanás sendo exterminado, a introdução do milênio, que é o Gog e Magog, é depois do milênio. Mas antes,
a Terra sofre o batismo do fogo atômico para dar introdução ao milênio. Depois ela sofre o batismo do fogo santo para a eternidade. Mas o importante de tudo é você saber que, embora fraco, embora fraca, indigno, indigna, você está se

semente que está em você, que é a semente da eleição, da predestinação, semente de filha e filho de Deus. Conserve isto em nome de Jesus Cristo. Amém.

creio. Eu posso, eu quero, eu creio. Eu posso, eu quero, eu creio que Jesus já me curou. Vamos ler a Bíblia. Isso é o meu lema, a minha vida, até Deus me tirar dessa terra. Aos Hebreus 4, verso 14 a seguir. Visto que temos um grande sumo sacerdote, Jesus, Filho de Deus, que penetrou nos céus, retenhamos firmemente a nossa confissão. Porque não temos um sumo sacerdote que não possa compadecer-se das nossas fraquezas, porém um que, como nós, em tudo foi tentado, mas sem pecado. Cheguemos, pois, com confiança ao trono da graça, para que possamos alcançar misericórdia e achar graça, a fim de sermos ajudados em tempo oportuno. Porque todos somos sacerdote, tomado dentre os homens, é constituído a favor dos homens nas coisas concernentes a Deus, para que ofereça dons e sacrifícios pelos pecados, e possa compadecer-se ternamente dos ignorantes e errados, pois também ele mesmo está rodeado de fraqueza, e por esta causa deve ele, tanto pelo povo como também por si mesmo, fazer oferta pelos pecados. E ninguém toma para si esta honra, senão que é chamado por Deus como Arão. Senhor Jesus Cristo, não somos dignos de falar o teu nome, mas cremos na oferta, no holocausto, no sacrifício do Calvário, para nós orar ao Senhor, confiado no sinal, no sangue, no sacrifício que nos dá o direito ao sinal, e apresentamos a nossa oração junto com o sinal, ó Deus, sabendo que o Senhor responde, ó Pai. Nós não cremos na mentira do diabo, mas nós cremos na verdade da palavra. Em nome do Senhor Jesus Cristo, dar-nos um bom tempo de oração. Essa palavra agora que vamos ouvir, da mensagem que é o dom do Senhor para esta era, vivifica, Senhor, no nome do Senhor Jesus Cristo, com perdão dos nossos pecados. Amém, Senhor Jesus. Amém. A fé é o firme fundamento das coisas que se esperam e a prova das coisas que não se veem. Sou o homem mais seguro da terra, mais feliz. Sou o homem mais seguro da terra, o mais feliz, o mais confiante, o mais alegre, mais em tudo. Você pode dizer, então, você tem tudo. Eu sou o homem mais feliz do mundo, mais confiante da terra, o mais abençoado do mundo, o mais confiante, e o que tem a pior notícia do mundo. E eu sou o homem mais feliz do mundo, e o mais confiante, e o mais abençoado da terra. E você deve ser abençoado. Porque quando você é feliz só porque tem bênçãos, é confiante porque tudo está bem, você precisa de uma operação na sua fé.
Mas quando tudo está contra você, e aquilo não te abala, aquilo não te move, aquilo não mexe com a sua fé, você não crê na mentira do diabo. Quando é que o diabo mente? Quando ele abre a boca. E você está confiante, descansado, testemunhando, Deus faz o seu corpo obedecer à sua confissão dos lábios. Porque ele é o sumo sacerdote da nossa confissão. E quando você estiver nessa situação, seja feliz, seja alegre, confiante, Deus honra a sua fé. Não seja feliz só com tudo está bem, mas fica mais feliz ainda quando tudo estiver o contrário. Deus ama os seus filhos confiar. Ele está desejando que seus filhos confiem nele. E eu estou tão confiante, e a fé está baseada no repouso. Que isso seja para a glória de Jesus Cristo e para aumentar a sua fé. Seja feliz. Não só quando tudo está bem. Vamos ver aqui no parágrafo 179. Nós vemos aqui aquele homem que foi para Jeffersonville e ele teve um sonho. Foi um sonho, não é? Segunda passada nós vemos que tinha o dom da cura divina em Jeffersonville. Um homem chamado Branham. E perguntou um policial, um agente, e o agente era o irmão Branham. Pediu uma informação ali, né? Um policial, ele é um guarda, você quer pedir uma informação a alguém, você vai num oficial, num agente. Então ele foi, e ali ele falou justamente com o profeta de Deus, irmão Branham, aonde estava o dom da cura divina. Onde estava, não, onde está, porque ele partiu, mas o dom continuou, e continuou até o último tempo. E ele se pôs O homem pôs a mão no seu ombro e olhou para mim. Ele disse, Senhor, disse que o Senhor é oficial. Não, eu peguei no meio aqui. Vamos, ele passa para outro personagem agora. No 183, e eu estava em Houston, Texas, na reunião do reverendo Kitson. E certa manhã ali de pé, oh que coisa, como eu estava pensando, orando, estávamos tendo um culto de fita, e havia centenas de pessoas entrando na fila, sendo curadas, e de repente uma senhora entrou correndo, o edifício era mais ou menos do tamanho deste auditório. Do andar principal aqui. E a senhora correu para os fundos e estava com um garotinho nos braços. E se sentou e estava muito inquieta. E a fila de oração com uns quatro lado a lado estava passando assim. E ela se levantou e disse,
espere aí, espere aí. E todos pararam, ela disse, não gosto de parar essa fila de oração, mas quero lhe dizer, ela estava muito nervosa e trêmula, meio agitada, disse, moro no lado oeste de Houston. Agora, Houston é uma cidade de bom tamanho, com vários quilômetros de extensão, e estávamos no lado leste. Ela disse, esta manhã minha vizinha, a mãe desta criancinha, disse, o pai dela era um velho pregador metodista, disse, ele está morto há 20 anos. Presta bem atenção. E disse, antes de morrer, ele saía pregando, ele era um pregador, e dizendo que um dia Deus devolveria os dons à igreja para os gentios. Antes do fim da dispensação dos gentios, como fez com os judeus, Deus devolveria. Deus devolveria os dons à igreja para os gentios antes da dispensação gentia, como ele fez com os judeus. E disse, sua filhinha, esta é a bebê dela, disse, está um pouco fraca. E disse, esta manhã, depois de limpar sua casa, ela havia posto ali seu esfregão e estava deitada ao pé da cama e estava descansando. E disse, de repente ela teve um sonho e viu uma grande nuvem negra subindo e disse, saindo, descendo daquela nuvem que começou a voltar e disse, lá veio seu pai morto. E ele disse, levanta-se e pega a criança e vá ao tabernáculo do Evangelho de Houston. O dom de cura divina está lá. Ele era um pregador que pregava, disse, antes do fim da dispensação gentia, Deus devolverá o dom da cura. Morreu há 20 anos. Ela sonhou com seu pai, uma nuvem vem, escura, e seu pai diz, vá, Houston, o dom da cura divina está lá. Bem, ela achou que tinha sido só um sonho. Nunca tinha ouvido falar do tabernáculo do Evangelho de Houston. Assim ela ficou ali deitada um pouco, adormeceu de novo, e sonhou com isso pela segunda vez. A grande nuvem negra veio, seu pai morto descendo, saindo da nuvem, ela disse, bem, que estranho, sonhei com papai pela segunda vez, disse. Ele disse para levar a bebê, bem, ela se levantou e pegou algo para beber, andou um pouco pela casa e voltou e se reclinou. Estava deitada de novo e quando voltou sonhou com isso pela terceira vez. A grande nuvem negra veio e seu... Ligaram para o cartório. A nuvem diz, vá até Houston. O dom da cura divina está lá. Ligaram para o cartório de imóveis para ver se havia... de que se tratava do sonho. Não acredito em todos os sonhos, mas vejam, então ligou, mas isto disse, vossos jovens terão visões, vossos velhos terão sonhos, e então ela ligou para o cartório e ele disse, sim, há um tabernáculo do Evangelho de Houston lá no lado oeste da rua 67 e rua 67 leste. Então, vamos ver se esse sonho é verdadeiro.
ligou lá, não é possível, 3 vezes, meu pai vem no sonho e fala para mim ir a Houston, no tabernáculo de Houston, que o dono da cura divina está lá. Vamos ligar para ver se tem esse tabernáculo de Houston. Ligaram para o cartório, aí o cartório, tem sim um tabernáculo na rua 67, leste com a rua leste com a 67. E a senhora, a mãe, tão fraca que não conseguia, agora a criança tinha paralisia infantil. As perninhas eram atrofiadas e ela não conseguia levar a criança. Mas ela pediu a vizinha, e a vizinha pegou vários ônibus e carros até chegar e descer de um carro a uns 2 quarteirões da igreja, e havia um policial lá, e ela lhe disse: sabe onde fica o tabernáculo do Evangelho de Houston? Perguntou o policial. Disse: sim, sim senhora, bem ali onde aquela multidão estava lá na rua. Disse: está tendo um culto de cura. Uma multidão lá na rua, não dá nem para entrar. Bem, a pobrezinha estava tão fraca quando chegou lá. Ela, imagine como se sentiu. Entrou ali e viu isso. E ela me disse, eu disse, traga-me a beber. Oh, que coisa. Vocês sabem o que aconteceu, não sabem? Não sabem? Claro. E pensei que, ainda que as pessoas, os anjos do céu sabem sobre isso, Deus testificará disso, suas obras serão declaradas, independente do que as pessoas pensam disso. Isso mesmo é verdade, amigos. Deus os recompense. A menina foi curada. Nós temos o dom de Deus hoje. Oh, que dom! Não creia na mentira do diabo. Eu sou um crente na palavra de Deus. Todos creem como eu creio. Não creio, não seja um crente pela metade. Eu creio na metade aqui, na outra metade. Não, eu creio inteiramente nisso aqui. Em nome de Jesus Cristo, temos o dom de Deus para esta era. Temos a verdade para esta era. Quantos creem de corpo e alma e espírito? Confesse então. Porque quando você confessa, o seu corpo tem que obedecer à confissão dos seus lábios, porque ele é o sumo sacerdote da nossa confissão. Eu creio nisto. Oh, um sonho antes do fim da dispensação gentia, Deus vai devolver para os gentios, para a igreja, o dom da cura divina, os dons da cura divina. E Deus devolveu. Deus devolveu. Nós temos hoje. Deus devolveu o dom da cura. Esse profeta veio trazer os dons de Deus. Nós cremos nos dons de Deus. Ele veio trazer, ele veio mostrar, ele veio há 2000 anos atrás morrer por nós. Ele veio para levar sobre si todas as nossas enfermidades, as minhas, as suas. Você coloca o seu nome, Cleomar Borges. Ele veio para ser moído pelas nossas iniquidades. Eu coloco o meu nome, Cleomar Borges, você coloca o seu. E nós reputamos por aflito, ferido de Deus e oprimido. Mas ele foi ferido por causa das nossas transgressões, as minhas,
de Cromar Borges e as suas. É para quem crer. E ele foi moído pelas nossas iniquidades, as minhas e as suas, Cleomar Borges e as suas. Você crê nisto? Pelas nossas iniquidades e aquilo que nos traz a paz estava sobre ele, e pelas suas pisaduras fomos sarados. Eu fui sarado em nome de Jesus Cristo. Você já foi sarado. Agora ele veio, depois de 2000 anos, ele veio, desceu nessa terra em um homem que Deus disse para ele: nunca bebas, nunca fumes, porque eu tenho uma obra para você. Nunca contamine o seu corpo de forma alguma. Ele tentou fumar, ele tentou beber, ele tentou contaminar o seu corpo, mas Deus não deixou. Porque ele tinha que cumprir uma obra tremenda, o ministério de Elias de Malaquias 4, o qual ia cumprir o ministério do Filho do Homem, que é o próprio Deus pisando na terra em carne humana, para manifestar o ministério do sétimo anjo de Apocalipse 10:7. E nessas alturas, eu sou beneficiado. Nós somos os beneficiados para encarar o diabo de frente e dizer: você está derrotado. Enfermidade, você está vencida. Pelo dom de Deus, Esther, você está destruída. Nós somos vencedores. Não se incline diante de Satanás. Mostre de que você é formado do sobrenatural. Sim, estamos valentes. Valente contra o diabo, valente contra Satanás. Ele é meu inimigo declarado, ele é seu inimigo, ele é o nosso inimigo, ele é o inimigo de Deus. Mas aquele que cuidou lá no ventre de um pequeno germe é o mesmo nesta hora, é o mesmo nestas circunstâncias. Que cuidou todos os dias, Satanás.

0: estas circunstâncias que contou todos os dias, Satanás, mais uma vez você está vencido, porque creio no pão de Deus. E será um testemunho de vitória pelo sangue de Jesus Cristo. Sejam felizes, sejam abençoados. Diga, eu posso, eu creio, eu posso, eu quero, eu creio, eu posso, eu quero e eu creio, eu posso, eu quero e eu creio que Jesus já me curou. Diante da coluna de fogo, quem é você? Ó monte grande, quem é você, ó monte enorme, diante de Zorobabel, que era um príncipe, é um príncipe de Israel, será uma campina. Quem é você, ó enfermidade? Quem é você, ó monte grande, diante do dom de Deus? Diante da coluna de fogo, você não é nada, você é um derrocado, um fracassado. Para começar já é uma mentira, e eu não creio na mentira do diabo, eu só creio na verdade do Evangelho. Vamos orar com todo o coração, com toda a alma, confiante, descansado em Deus. Vamos orar, todo mundo ore, o profeta vai orar, é o dom de Deus para esta era, todos nós orando, aleluia, eu posso, eu quero.
1: Vocês orem um pelo outro agora, enquanto eu oro por todos vocês.
0: Eu posso, eu quero, eu creio.
2: This great crucial moment. We realize that this is going to mean the difference between death and life to many.
1: Ó Senhor, este grande e crucial momento, nós nos damos conta de que isto irá significar a diferença entre a morte e a vida para muitos.
2: And I tremble in thy presence. For I know, Lord God, that I must pray with all my heart.
1: Eu tremo em tua presença, pois eu sei, Senhor Deus, que eu devo orar com todo o meu coração.
2: I realize that even though that there may not be a sick person in our midst in another 5 minutes, that every person here will recognize that you're here.
1: Eu me dou conta de que ainda que pode ser que não haja nenhuma pessoa enferma em nosso meio dentro de mais 5 minutos, que toda pessoa aqui reconhecerá que tu estás aqui.
2: Here they stand this morning, Lord.
1: Aqui estão eles esta manhã, Senhor.
2: Let them people raise up their hands who knew that I know them not and nothing about them. But your spirit knows them.
1: Deixastes essas pessoas levantarem as suas mãos, as quais sabiam que eu não as conhecia e nada a respeito delas. Porém, o teu espírito as conhece.
2: Do you know the secret of their heart? How much more do you know their afflictions, their sufferings?
1: Tu conheces o segredo dos seus corações, quanto mais tu conhecerás as suas aflições e os seus sentimentos.
2: Then, Lord, let it be today. Let it be even now that your spirit will touch their sick bodies.
1: Então, Senhor, que seja hoje. Seja agora mesmo que o teu espírito toque os seus corpos enfermos. Concede, o Senhor, eles estão orando um pelo outro.
2: I pray, dear God, that the Holy Ghost will make it so real to them that they'll never disbelieve it again.
1: Eu oro, Deus querido, que o Espírito Santo o faça tão real para eles que eles nunca descreiam disto novamente.
2: There is another sickness, Lord, which is far greater than this physical sickness. Is a spiritual sickness.
1: E há uma outra enfermidade, Senhor, que é bem maior do que esta enfermidade física. É uma enfermidade espiritual.
2: May every heart be open.
1: Possa todo o coração estar aberto.
2: Lord, how can it be that you stood there by the side of Abraham and performed the same thing?
1: Senhor, como pode ser que tu estavas em pé ali ao lado de Abraão e operaste esta mesma coisa?
2: Told Sarah, which was behind.

0: behind you, the scripture says. In the tent, she laughed and you told her.
1: Disseste para Sara a qual estava atrás de ti, a escritura diz. Ela riu na tenda, e tu disseste a ela.
0: And Abraham recognized that that was Elohim, the great God.
1: E Abraão reconheceu que esse era Elohim, o grande Deus.
0: In a few minutes, you were disappeared out of his sight.
1: Em poucos minutos, tu havias desaparecido de sua vista.
0: And Lord, when Jesus stood and did the same thing, and said you called Abraham your father, and yet you say you know the scriptures.
1: E Senhor, quando Jesus estava de pé e fez a mesma coisa, e disse, vós chamastes Abraão, vosso pai, e ainda dizeis que conheceis as Escrituras.
0: Said you do err, not knowing the Scriptures, neither the power of God. Then they called him Beelzebub.
1: Disse, vós errais, não conhecendo as Escrituras, nem o poder de Deus. E eles o chamaram de Beelzebu.
0: But you promised that in the last days that you'd pour your spirit again.
1: Porém, tu prometeste que nos últimos dias que tu derramarias o teu espírito novamente.
0: The prophet said in the evening time it shall be like. Here we are.
1: O profeta disse, no tempo do entardecer haverá luz. E aqui estamos nós.
0: And this illegitimate world is tumbling under sin like a drunk man stagger home at night.
1: Quando este mundo ilegítimo está tombando sob o pecado, como um homem bêbado cambaleia indo para casa à noite,
0: soon she'll be blown into midst. There'll not even be volcanic dust hardly left of it.
1: Logo ela será explodida no meio. Não haverá nem mesmo pó vulcânico quase deixado nisto.
0: And we see the time ticking away.
1: E nós vemos o tempo se indo sem cessar.
0: Oh, God, take every doubt away from us. Move us into that cycle just now.
1: Oh, Deus, tira toda a dúvida de nós. Move-nos para dentro desse ciclo agora mesmo.
0: Come, Holy Spirit. Hold out your great wings. Brood over this little audience of people just now. Let yourself saturate into their hearts.
1: Vem, Espírito Santo, estende as tuas grandes asas, paira sobre esta pequena audiência de pessoas agora mesmo, e deixa a ti mesmo impregnar dentro de seus corações.
0: And let them know that you're in divine presence, that it's you, I'm the Lord who heals all thy diseases.
1: E deixa-os saber que tu estás em presença divina, que és tu. Eu sou o Senhor que cura todas as tuas enfermidades.
0: May your presence do something to their heart that'll cause them to go from here this morning believing with all that's in them.
1: Que possa a tua presença fazer algo para o coração deles que os fará sair daqui esta manhã crendo com tudo que está neles.
0: May every sick and afflicted person be healed.
1: Que possa toda pessoa enferma e aflita ser curada.
0: For as your servant I stand and condemn every devil. Condemn the sickness, condemn Satan.
1: Pois como teu servo, eu me levanto e condeno todo demônio, condeno a enfermidade, condeno Satanás.
0: You have lost and you're nothing but a bluff. And we call your hand on it this morning in the name of Jesus Christ.
1: Você tem perdido e você não passa de um fanfarrão. E nós o desmascaramos esta manhã no nome de Jesus Cristo.
0: As his servant preaching his word and telling the people the truth that to get right and to line up with God's word.
1: E como seu servo pregando a sua palavra e dizendo para as pessoas a verdade para que se consertem e alinhem-se com a palavra de Deus.
0: I condemn you, Satan, in the name of Jesus Christ. Depart from every one of these people who's come from far and near to be healed.
1: Eu lhe condeno, Satanás, no nome de Jesus Cristo. Aparte-se de cada uma dessas pessoas que têm vindo de longe e de perto para serem curadas.
0: You get from this audience and from this people, I adjure thee by the living God.
1: Sai desta audiência e destas pessoas. Eu lhes conjuro pelo Deus vivo.
0: And the Bible said the affection of the righteous man shall avail much.
1: E a Bíblia disse, a oração feita por um justo pode muito em seus efeitos.
0: And many righteous men have their hands laid on the sick this morning here.
1: E muitos homens justos têm as suas mãos postas sobre os enfermos esta manhã aqui.
0: Oh, Satan, you would like to get him to think it was me. Then you take the glory from him.
1: Oh, Satanás. Você gostaria de fazê-los pensar que foi eu. Então você tiraria a glória deles.
0: But it's their faith in God too. They believe God.
1: Porém, é a fé deles em Deus também. Eles creem em Deus.
0: And you have move by their faith.
1: E você terá que se mover pela fé deles.
0: So take your journey away from here and go into outer darkness where you belong.
1: Por isso, faça a sua viagem para longe daqui e entre nas trevas exteriores aonde você pertence.
0: I condemn you in the name of Jesus Christ by the authority of God's Bible, my commission by an angel.
1: Eu lhe condeno no nome de Jesus Cristo pela autoridade da Bíblia de Deus, a minha comissão por um anjo.
0: Now go in the name of Jesus Christ and let them be free. Amen.
1: Agora vá no nome de Jesus Cristo e deixe-as serem livres. Amém.
0: Do you believe? All your hearts that you're healed, raise your hands out now. Accept Jesus Christ as my healer.
1: Vocês creem de todo o seu coração que vocês estão curados? Levantem as suas mãos, digam: eu agora aceito Jesus Cristo como o meu curador.
0: Oh, God, creator of heavens and earth, author of eternal life and giver of all good gifts.
1: Senhor Deus, Criador dos céus e da terra, autor da vida eterna e doador de todos os bons dons.
0: Thy spirit is your soul anointing, Lord. Looks like the buildings are breathing, moving back and forth.
1: Teu Espírito está aqui ungindo tanto, Senhor, parece que o edifício está respirando, se movendo para lá e para cá.
0: Why can't the people understand it, Lord?
1: Por que as pessoas não podem entender isto, Senhor?
0: How they associate with the world so much and got so cold and firm and starchy till they can't know you anymore?
1: Tem eles se associado tanto com o mundo e se tornaram tão frios e formais e engomados até que eles não mais te podem conhecer?
0: Lord God, may this power strike every one and every sick person be healed, every sinner saved. God, get glory.
1: Senhor Deus, possa este poder atingir cada um e toda pessoa enferma ser curada, cada pecador salvo, e Deus receber a glória.
0: To Jesus Christ, the Son of God, I ask this. Amen.
1: Por Jesus Cristo, o Filho de Deus, eu peço isto. Amém. Vocês creem nisto? Levantem suas mãos.
0: You accept your healing.
1: Vocês aceitam sua cura? Deus lhe abençoe. Agora vão e encontre isso exatamente da maneira que vocês creem. Isso será dessa maneira. Eu vejo visões rompendo sobre outros. Correto. Eu terei que voltar hoje à noite. Se você não crer agora, você nunca irá crer. Correto. Jesus fez isto uma vez e eles disseram: tu és. Nós sabemos que quando o Messias vier, ele nos dirá isto. Ela disse: eu sei que o Messias fará isso, porém quem és tu? Eu sou ele. Então ela correu para a cidade e disse: venham, vejam um homem o qual soube o que eu era e o que eu tenho feito. Não é este o Messias? Ele disse: estas coisas surgirão novamente nos últimos dias. A igreja estará pregando a verdade, ela estará de pé sobre a palavra. Ela estará cumprindo todos os mandamentos de Deus. Ela não se associará com o mundo. E através dali eu me moverei e farei as mesmas coisas. Eles disseram: eles serão obstinados, soberbos, mais amantes dos prazeres do que de Deus. Irreconciliáveis, falsos acusadores, tendo aparência de piedade. Muito religiosos, indo a igrejas, tendo aparência de piedade, porém negando o poder da mesma. Destes, afasta-te. Vocês, pessoas, onde quer que vocês estivessem na igreja, que ele chamou agora mesmo, a visão desapareceu de mim.
0: Se
1: se aquilo é verdade, o que eu disse, e eu não sabendo daquilo em vocês, levantem suas mãos, seja quem for, por toda a igreja, por todo o lugar. Está bem, está vendo? Não os conheço, nunca os vi, porém o Espírito Santo está aqui e ele os conhece. Vocês não podem ver que não sou eu? Ouça, se ele me confia aquilo, ele me confiará a verdade da palavra, porque a verdade somente pode vir pela palavra.
2: Repent, everyone, and be baptized in the name of Jesus Christ for the remission of sins, and you shall receive the gift of the Holy Ghost.
1: Arrependa-se cada um e seja batizado no nome de Jesus Cristo para a remissão dos pecados, e recebereis o dom do Espírito Santo.
2: For the promises to you and your children, them that fall, even as many as the Lord our God shall call.
1: Pois a promessa é para vós e vossos filhos, e aqueles que estiverem longe, tantos quantos o Senhor nosso Deus chamar.
2: Lord, our God and our Father, thou art so good to us. You give us five senses to live by, and to walk by in this earth, or to touch the earth. We can feel things that's to be felt with our hands, tangible things.
1: Precioso Senhor, nosso Deus e nosso Pai, Tu és tão bom para nós. Tu nos dás cinco sentidos pelos quais viver e pelos quais caminhar nesta terra, ou para contatar a terra. Podemos sentir coisas que são para ser sentidas com nossas mãos, coisas palpáveis.
2: You give us hearing that we can hear. We're so glad of that. That we can hear the word of God, and by that faith cometh by hearing the word of God.
1: Tu nos dás audição para que possamos ouvir. Estamos tão alegres por isso, por podemos ouvir a palavra de Deus, e por meio disso a fé vem pelo ouvir. Ouvir a palavra de Deus.
2: We're thankful for these six senses. May we maintain them all the days of our life. But may this super sense, may the sense of faith that belongs to the believer, because he has to have it in order to believe.
1: Estamos agradecidos por estes seis sentidos, Senhor. Possamos nós conservá-los por todos os dias de nossa vida. Mas se esse super sentido, que o sentido da fé, que pertence ao crente, porque ele tem de ter isto para crer.
2: Lord, give us more of it. Oh, purge it, Lord, and try us. Fill us with thy goodness and thy power. Let us walk all the days of our life by the sixth sense, by the sense of faith that's only given by Jesus Christ.
1: Senhor, dá-nos mais disto. Oh, limpa isto, Senhor, e prova-nos. E enche-nos com tua bondade e teu poder. Permite que andemos todos os dias em nossa vida pelo sexto sentido, pelo sentido da fé, que é somente dado por Jesus Cristo.
2: That what we pray for, may we believe that we receive it. Have no doubt in our heart. You promised that it would come to pass.
1: Aquilo pelo que oramos, possamos nós crer que recebemos isso, não ter dúvida em nosso coração. E tu prometeste que isso se cumpriria.
2: These who had their hands up, Lord, I'm praying for them. They had needs, you know what they were. I pray that you'll bring them to pass, every one of them. May it be fulfilled, their desire. I ask it in Jesus' name. Amen.
1: Estes que estavam de mãos erguidas, Senhor, estou orando por eles. Eles tinham necessidades, tu sabes quais eram elas. Rogo que tu faças que se cumpram, cada uma delas. Possa isto se cumprir o desejo deles. Peço isto no nome de Jesus. Amém.
0: Senhor Jesus, o bendito cocheiro desta carruagem, o piloto sobre o velho barco de Sião, o bote da vida, movendo-se através do edifício, falando, sua presença está aqui. O mesmo Espírito Santo que o ressuscitou do sepulcro está aqui. Sendo que eles não lhes deram cartões de oração,
3: Há alguém aqui que veio de fora da cidade que eu não conheça? Que está aqui para receber oração? Levante suas mãos, que eu não conheça. Levante suas mãos, eu não conheço.
4: You there. I believe the little fellow with the mustache back there. Somebody raise your hand back in that way.
3: Você ali. Eu creio que é um pequeno sujeito de bigode ali atrás. Alguém levantou a mão ali atrás, naquela direção.
4: Yeah, you? Did you raise your hand? All right. Back there, you, sir. All right.
3: Sim, você. Você levantou sua mão? Está bem. Ali atrás, você, senhor. Está bem.
4: You're all strangers to me?
3: Todos vocês são estranhos para mim?
4: That Lord Jesus, the same shepherd of the flock here? You believe his promises are true?
3: Aquele Senhor Jesus, o mesmo pastor do rebanho aqui? Vocês creem que as suas promessas são verdadeiras? Ele unge sua igreja e as obras que eu faço, vós também as fareis.
4: Even greater than this shall you do, for I go unto my Father.
3: Mesmo maiores do que estas vós fareis, pois eu vou para meu Pai.

0: vocês com a mulher que tocou sua vestimenta? Você crê que ele é o sumo sacerdote que pode ser tocado pelo sentimento das nossas enfermidades? Se Deus revelar para mim as suas condições, vocês crerão que eu sou seu profeta? Crerão que sua presença está aqui e é por isso que ele permite isto? Você está orando pela sua esposa. Ela tem a bacia quebrada. A bacia se deslocou. Correto. Se isso é verdade, levante-se. Está bem. Vai encontrá-la bem. Amém. E você ali atrás, o pequeno sujeito que se levantou, aquele que tinha o bigode, você crê com todo o seu coração? Você crê que Deus pode me dizer seus problemas? Você crê que seu filho estará bem? Você crê? Tem um menino. Ele tem paralisia cerebral. Correto? Você não é. É de Kentucky. Se isso é correto, levante a sua mão. Eu não lhe conheço. Conheço? Se eu não conheço, levante sua mão desta maneira. Nós não conhecemos um ao outro. Correto? Confiando em Deus, você crê? À medida que você crê, encontrará seu menino na maneira que você crê. Somente coloque em seu coração. Quem estava aqui que levantou suas mãos, que eu não, foi você? Está bem, Senhor. Você crê que eu seja profeta de Deus? Você crê com todo o seu coração? Você não tem que se levantar, somente permaneça exatamente aí. Está bem, Senhor. Qual é o seu problema? Você tem diabetes. E isto está incomodando o seu pé. Você é de Ohio. Seu nome é Sr. Miller. Volte para casa e fique bem de saúde. Está bem. Creia com todo o seu coração. Está bem. Você crê nisto? Se você pode crer. A senhora sentada aqui, você levantou sua mão? Uma grande senhora com óculos. Você crê com todo o seu coração? Você crê nisto? Você crê que eu seja um servo de Deus? Você crê? Está bem. Se Deus puder me dizer qual é o seu problema, você crerá? Problema de coração. Está bem. Levante a sua mão se isso é correto. Está bem.
1: The lady here next to you raised up her heart, was really her eyes, I know her. All right, if thou canst believe.
0: A senhora aqui perto de você levantou. Coração. Porém, na realidade, é os seus olhos. Eu a conheço. Está bem. Se tu podes crer.
1: But the next man back there has got heart trouble too and skin disease.
0: Ali atrás, o próximo homem ali atrás tem problema de coração também. É uma enfermidade na pele.
1: You believe that God will make you well? You do, sir?
0: Você crê que Deus lhe curará? Você crê, Senhor? Há um homem ali atrás, em algum lugar, que levantou suas mãos que não... Senhor Schubert?
1: All right. Do you believe?
0: Está bem, Senhor. Está bem. Você crê?
1: It's for your eyes also, isn't it? You're praying for your mother sitting out there also. If that's right, raise up your hand.
0: É pelos seus olhos também, não é? Você está orando pela sua mãe sentada ali fora também. Se isso é correto, levante a sua mão.
1: We're strangers, is that right? Shake your hand. Shake your hand to one another. All right. That's right. If you can believe, you can receive.
0: Nós somos estranhos. Isso é correto? Cumprimentem. Cumprimentem um ao outro. Está bem. Correto. Se você pode crer, você pode receber.
1: The risen Jesus Christ is in the building. He's the same one.
0: O Jesus Cristo ressuscitado está no edifício. Ele é o mesmo. O que isso causa em você? Tem você deixado o mundo tirar toda a sua força?
1: Glory.

0: long life.
1: Glória! Eu desejo novo nascimento. Eu desejo nova vida.
0: I don't care what pain it comes on us. I have to be a holy roller.
2: Amen.
0: Anything.
1: Eu não me importo como isso vem, se eu tiver que ser um rolador santo. Qualquer coisa.
0: I don't care what pain it comes on. I want the real Holy Ghost. I tell me now, I want to keep it.
1: Eu não me importo como isso vem. Eu desejo o verdadeiro Espírito Santo, o mesmo que está sobre mim agora. Eu desejo guardar isto. Eu prefiro ter isto do que todas as coisas do mundo. Amém! Você crê? Vocês creem que Ele está aqui? Coloquem suas mãos um sobre o outro, então.
3: Vamos colocar de pé, vamos e colocar as mãos sobre os outros. Oh, Deus.
0: Tell me one more thing he could do. Nothing.
1: Oh, Jesus. Diga-me alguma coisa mais que ele poderia fazer.
3: Aleluia.
1: Nada.
3: Coloque as mãos uns sobre os outros.
0: Believe it's over.
1: Oh, tenha fé agora. Creia que isto está terminado.
3: Creia. Creia. Aleluia.

temos a sublime graça do Senhor. Sou feliz, sou feliz, sou o homem mais feliz do mundo. Diga que você é feliz.

0: Exalte a Jesus, expressa o seu amor, a sua felicidade, a sua confiança, a sua fé nele. Sou feliz, Jesus, sou alegre, sou o homem mais feliz da terra, sou o mais abençoado do mundo. Sou o mais próspero, o mais saudável da terra, o mais abençoado. Não creio na mentira do diabo, não creio nesta palavra negativa. Eu só creio no Senhor, dar glórias ao Senhor. Seja feliz! Seja confiante, nós te exaltamos, nós te glorificamos, o Senhor é a força da nossa vida, o Senhor nos livra dos males desta noite e nos guarde para a hora da sua aparição, amém.
1: Nós mesmo é ministro do Evangelho e está aqui por uma boa causa. Não está doente, tem necessidade e quer um reavivamento antigo na sua comunidade. Está orando por isso. Todos queremos isso. Levantemos todos para um reavivamento antigo. Deus Todo-Poderoso que criou os céus e a terra, essa agora que todo poder demoníaco nesse edifício seja quebrado e o poder de Jesus Cristo se manifeste. Senhor, somos fracos, mas não derrotados. Satanás, conjuro-te no nome de Jesus Cristo, sai do povo, levantem-se aleijados nas cadeiras de rodas, em louvor a Ele, todos vocês.

0: Amém. Graças a Deus. Quer dizer, graças a Deus. Louvado seja o nome do Senhor. Que Deus continue abençoando o nosso pastor Clomar Borges, mantendo a unção da mensagem sobre ele, abençoando cada vez mais seu ministério, sua família, e assim dando vida e saúde para ele. Cremos na cura, ele está curado no nome do Senhor Jesus Cristo. E nós, antes de nós cumprimentarmos as igrejas, temos avisos. A mensagem para a próxima escola dominical é a mensagem A Vereda da Vida, a continuação da mensagem A Vereda da Vida, pregada pelo nosso profeta no dia 21 do 6 de 62. E a mensagem desta semana é a mensagem A Palavra se fez carne, o relato da viagem na Índia, nosso profeta, pregada no dia 3 do 10 de 54. Já está disponível na página da igreja, você pode entrar, baixar, estar ouvindo durante a semana, ou através do aplicativo Príncipe da Paz, ou do tablet, ou do aplicativo A Mesa. Então você tem várias formas, meios de estar ouvindo, acompanhando a mensagem durante a semana, e nós respondermos o questionário no próximo companheirismo, se o Senhor nos permitir. E sobre a Santa Ceia, amanhã, se o Senhor permitir, a Santa Ceia para os irmãos em Americana, São Paulo. E na quinta-feira, a Santa Ceia do Senhor para os irmãos em Mojimirim, se o Senhor permitir. E vamos cumprimentar as igrejas que estão nos acompanhando. Igreja de Boa Esperança, Minas Gerais, Deus os abençoe. Igreja de Pouso Alegre, Minas Gerais, Deus os abençoe. Igreja de Americana, Santa Ceia amanhã, Deus abençoe os irmãos. Igreja de Mojimirim, Santa Ceia quinta, Deus os abençoe. Igreja de Pedreira, Deus abençoe os irmãos em Pedreira. Igreja de Cerquilho, Deus os abençoe. Igreja de Avaiandava, São Paulo, Deus abençoe. Igreja de Gravataí, Rio Grande do Sul, Deus abençoe. Igreja de Medina, Minas Gerais, Deus os abençoe. Igreja de São José dos Campos, Deus os abençoe, os irmãos São José dos Campos. Igreja de Santo Antônio do Amparo, Minas Gerais, Deus abençoe a todos. Igreja de Indaiatuba, São Paulo, Deus abençoe os irmãos em Indaiatuba. E pela internet, 143 conexão, vamos dizer a eles, Deus os abençoe no nome do Senhor Jesus Cristo. E antes de nós encerrarmos, pastor Wesley.
1: O Senhor continue nos abençoando. Vamos ficar de pé, irmãos. O irmão Isaac Borges traria aqui uma nota do pastor Clomar, mas ele está, o irmão Isaac justifica a ausência por trabalho e pediu que eu lesse. A pedido do pastor Clomar Borges, comunicamos à igreja que ontem, após o culto, o pastor começou a se sentir muito mal e a sua esposa, a irmã Zilmar, o levou ao hospital, onde os médicos acharam por bem interná-lo diretamente na UTI para melhor acompanhamento médico. Ele está sendo medicado e se encontra bem. Em breve estará iniciando os tratamentos. Nossa família pede que a igreja continue orando, crendo e confessando, e logo ele estará de volta. Amém. Lembrando também que não teremos nossas reuniões especiais neste final de semana e para nós aguardarmos nova data. Deus vos abençoe. Deus continue abençoando o nosso pastor. Amém.
0: Amém, graças a Deus. Continuemos em oração. Deus ouve as orações, em especial para a família do pastor, para a irmã Zilmar. Estamos em oração, todos estão em oração, no nome do Senhor Jesus Cristo. E agora, cumprimento o outro, diga: Deus te abençoe. Quarta-feira, o Senhor nos permitir, estaremos reunidos para mais um culto. Deus os abençoe.